0: todas as modalidades, inclusive capoeira, xadrez, né, e as modalidades coletivas, todas masculina e feminina. Então, com certeza, eu acredito que hoje até será feito aqui o lançamento desse mega evento, e a gente só tem a agradecer o município de Jequitinhonha mais uma vez por estar abrindo as portas, né, porque a gente sabe que o Gembage é um evento diferente do GEM. O GEM é mantido pelo estado, e o Gembage é abraçado pelos municípios, pelos prefeitos da região, que valoriza, né, o evento, valoriza aquilo que é nosso, né? E nós já estamos aí há 25 anos, né? Então, com certeza, Jequitinhonha será o 26º ano do Gembage, primeira etapa, e Bandeira já está certo com a segunda etapa. Então, assim, é um evento top da região.
1: Obrigado, Selma. Ô, Gilson, presidente da Câmara Municipal, representando aqui a equipe de vereadores, Movimento Esportivo para a Juventude, significa aí cuidar dos nossos futuros, do futuro de nossa população.
2: Roberto, esse é um, pelo que eu acho, assim, é um mega evento para incentivar os jovens a praticar esporte, e através do esporte que profissionaliza alguns, né? Ô, Roberto, a gente está assim um pouco sentido, né? Pela perca do nosso gente querido Fernando, mas que Deus conforta, e vamos em frente. Toda a calenda, a família do nosso prefeito Nilo. Então, e hoje, gente, eu tô vendo aqui que esse mega evento, eu não esperava tanta gente.
1: Mineirinho hiperlotado.
2: Não tem tempo que eu não vejo Mineirinho tanta gente. Mas, Alberto, é aí, fica o meu agradecimento ao executivo, pela qual a presença do Dr. Nilo, eu creio que ele vai estar presente aqui no evento. Mas é aí, força, e os jovens se aprimorando cada vez mais no esporte.
1: Beleza, obrigado, presidente da Câmara, Gilcinho, falando conosco aqui no Mineirinho, a gente fazendo os trabalhos nos bastidores, né? Reportagem Alberto Ferreira. 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
3: Repórter Santa Cruz. cobertura dos jogos do Jenga aqui no Mineirinho. Noite bonita. Ô Pedro, tudo bem contigo, né?
4: Tudo bem, graças a Deus. Uma boa noite para você, uma boa noite a todos os ouvintes da Rádio Santa Cruz.
3: Pois é, o panorama dos jogos que vocês realizaram hoje, como que ficou aí nas modalidades?
4: Hoje nós tivemos a disputa do vôlei feminino, módulo 1, onde nós ganhamos o jogo de Santa Maria. Tivemos o basquete masculino, módulo 1, onde nós saímos vencedores também. E tivemos o jogo do futsal, módulo 1, masculino, saímos com a vitória também. E perdemos o futsal, módulo 2, para Jequitinhonha. Mas graças a Deus foi tudo ok.
3: Obrigado, a vice-prefeita de Joaíma, Jussara, está conosco. Gostaria que a senhora falasse da importância de investir na juventude, em termos também de incentivar o esporte.
5: Então, boa noite a todos. É importante, né? O mais importante de tudo é isso aqui, é ver os jovens participando desses jogos, entusiasmados, investindo nesse esporte. Nós estamos tirando os jovens de outras coisas que são maléficas a eles, né? Então acontece o seguinte, é muito importante isso, estou feliz de estar aqui e ver essa galera toda animada, é um prazer demais pra gente.
3: Obrigado, vice-prefeito de Joaíma Jussara, aqui no Mineirinho, abertura dos Jogos do Jengue. Vamos falar com a equipe técnica, o Geraldo Cachoeira do Pajeú.
6: Osvaldo.
3: Hein?
6: Osvaldo.
3: Osvaldo.
6: Pela da Bahia.
3: Aí todo mundo sabe que você está falando na Rádio Santa Cruz. Osvaldo, vocês vieram com quantas modalidades?
6: Viemos com 4 modalidades, né? No futsal, né? Duas masculinas e duas femininas, módulo 1 e módulo 2. Aí jogamos hoje, o módulo 2 feminino perdeu, né? Para Divisópolis, 3-1, o módulo 2 masculino ganhou de 7-3 de Curral de Dentro, o módulo 1 feminino perdeu de 3-1 para Rubim, e o módulo 1 masculino de Cachoeira empatou de 2-2 com o time da casa de Jequitinhonha.
3: Chegaram ontem?
6: Chegamos ontem, era em torno das 18 horas.
3: Domingo às 18 horas. E o que você avalia desse movimento esportivo para a juventude?
6: É um movimento muito promissor, né? Onde eles vêm para se divertir, vêm para conhecer novas amizades, fazer novas amizades, distrair, né? Da escola que fica lá estudando. Eu não, nada contra, né, a escola, mas para formação de atletas e formação de cidadãos, né? Onde aqui saem pessoas de bem, né? Que estudam, vai estudar com um objetivo futuramente melhor, né? E muitos alunos ganham bolsa, né, no esporte, né? Tanto como no handebol e no vôlei, né? E no futsal também, alguns seguem carreira profissional.
3: Sim, próximas apresentações, vocês já têm definido qual quadra que vai ser, como que é?
6: O módulo 2 masculino joga no ginásio principal. O módulo 1 masculino joga na Alvorada. E o módulo 2 feminino e o módulo 1 feminino joga na quadra do Monteiro.
3: Programação de terça-feira. Obrigado a você.
6: Agradeço a oportunidade de estar falando na rádio. E agradeço você também.
3: Em Cachoeira do Pajeú, a gente sempre recebe zap de lá, o pessoal é ligado na Santa Cruz.
6: E isso aqui, a Rádio Santa Cruz é a melhor da região.
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6: Isso é a melhor, né?
3: Obrigado, viu?
6: Não é à toa que tá tanto tempo aí na audiência.
3: Sim, sempre atuante nos eventos.
6: Eu que agradeço e parabéns pela cobertura do evento, tá?
3: Obrigado. Tá aí, estamos conversando com os técnicos.

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2: Prefeito Nilo, aqui no Mineirinho, Jogos do Gengue. O prefeito, o senhor sempre citou nos microfones da Santa Cruz a importância de investir no esporte. É mais um evento aí que significa benefícios para muitas pessoas dessa cidade e de outras também, né?
3: Olá, amigos e amigas de Jequitinhonha, meu boa noite. Pois é, eu sempre valorizei muito o esporte. Eu também fui um esportista, joguei bola, atuei também no atletismo. E aí, na minha concepção, não tem coisa melhor para o jovem do que o esporte. O esporte ensina ele disciplina, hierarquia, amor aos colegas, né? Amizade, entretenimento, né? Então, por isso que nós aqui em Jequitinhonha damos a maior força, o maior apoio ao esporte. Nós, se Deus quiser, aceitamos o convite da Secretaria de Estado de Esporte para sediar o GENG esse ano aqui em Jequitinhonha. São mais de 20 cidades, nós estamos aí com mais de 2 mil atletas, eles estão sendo bem acolhidos, né? Então, eu espero que eles se sintam abraçados por Jequitinhonha, façam bons jogos, né? E que brilha, né? O caráter esportivo, né? Brilha a amizade, brilha o amor, né? E para que todos se sintam felizes, né? E alegres, né? Essa semana aqui na nossa cidade de Jequitinhonha.
2: Obrigado, prefeito Nilo. Jogos do Gengue em Jequitinhonha, a questão da estrutura para o movimento depende muito da saúde. Ô Henrique, fala para nossa equipe, para os ouvintes da rádio, as mães ouvindo nas outras cidades que vieram, a questão se necessitar, como que vocês planejaram aí dar esse suporte com a saúde de Jequitinhonha.
4: Fala, Alberto, tudo bem? Boa noite, tudo jóia? Alberto, é deixar todos os participantes desse grande evento que está acontecendo aqui tranquilo, né? Nós temos a equipe de técnicos de enfermagem em todas as quadras que acontecem os jogos, temos a ambulância que ela fica rotativa, rodando de acordo com as necessidades, também nos preparamos a questão das unidades para qualquer eventualidade durante o dia e posteriormente isso também é o hospital, que é um hospital que está preparado para receber qualquer situação que apareça, com medicações, com todo o material necessário. Então, assim, só avisar os familiares dos atletas que estão aqui que podem ficar tranquilos que seus parentes, seus filhos estão bem cuidados aqui, Alberto.
2: Obrigado, secretário municipal de saúde, Henrique. 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
6: 21 horas e 29 minutos.

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4: 21 horas e 42 minutos.
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2: 22 horas e 18 minutos.

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3: 22 horas e 55 minutos.

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2: 23 horas, 7 minutos.

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1: Meia-noite, bom dia.
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0: Acolhe nesta segunda parte do programa Com a Mãe Aparecida, meia-noite, um minutinho de um novo dia, louvando e agradecendo a Deus por isso, por mais esta oportunidade que o Senhor nos dá de vivermos na alegria, no amor, na paz, na esperança, sempre com as bênçãos dele. Obrigado a você, meu irmão, que nos acolhe a partir de agora na segunda parte do programa Com a Mãe Aparecida. Eu, Eduardo José, estou chegando para fazer companhia a vocês até às 5 da manhã. Isso mesmo. E na última hora, às 4, nós rezamos o Santo Terço Mariano. Nossas orações. Obrigado a você que está rezando conosco pelas estradas do Brasil, nossos irmãos caminhoneiros, caminhoneiras, motoristas de ônibus, todo esse povo querido da estrada, rezando e agradecendo a Deus por tudo. Os irmãos que já estão cumprindo a sua missão, trabalhando em mais. Bom que está aí no aconchego do seu lar, na sua igreja doméstica, junto à sua família, rezando conosco. Obrigado, viu, por nos permitir entrar neste local tão sagrado para você, para sua família, para rezarmos juntos, para agradecermos juntos e passarmos essas horas louvando. Astro na coordenação, na direção missionário redentorista, Padre Vanderlei Souza. Hoje nós já estamos vivendo o dia 19 de maio de 2026, terça-feira da graça de Deus. Isso mesmo, terça-feira da graça de Deus. E hoje a Santa Mãe. Intercessão. Meia-noite, 4 minutinhos, Padre Vanderlei está chegando, trazendo para nós esse momento de evangelização e formação.
1: Deus, alegrai-vos, aleluia, porque aquele a quem merecestes trazer em vosso puríssimo seio, aleluia.

0: Aleluia! Porque o Senhor ressuscitou verdadeiramente. Aleluia! Oremos, ó Deus, que vos dignastes de alegrar o mundo pela ressurreição de Jesus Cristo, vosso Filho. Concedei-nos, vos suplicamos, que por sua mãe, a Virgem, a vida eterna, por Jesus Cristo nosso Senhor. Amém.
1: Olá, meu querido irmão, minha querida irmã, nesta sétima semana da Páscoa, já semana de oração pela unidade dos cristãos, semana da comunicação, refletimos com os a comunicação, comunicação da palavra, comunicação de lugar, comunicação de posições, comunicação de efeitos. O Espírito do Senhor pairava sobre as águas, diz o livro do Gênesis. O Espírito pairava sobre o nada, diz o livro do Gênesis também. O Espírito do Senhor pairava sobre a existência. De bênção, O Espírito paira e conduz e orienta. O Espírito do Senhor pairava sobre os profetas e estes comunicavam a ação de Deus e denunciavam a antidivinização humana, as estruturas que afastavam e afastam do projeto de Deus. Esse é o meu filho amado, no qual eu coloco todo o meu afeto. A sua ação, a sua vida é um querer de Deus. O Espírito, então, ele vai orientar a nossa existência àquilo que Deus quer. Jesus, quando fala para os discípulos, recebam o Espírito Santo, ele diz,

palavra dita pelos apóstolos para que esta palavra se torne enxertada da palavra de Jesus, do verbo de Deus, de maneira que cada pessoa a receba dentro do seu campo de compreensão, ou seja, na sua linguagem materna. O Espírito, ele capacita-nos a entender. Da igreja vão refletir também esta ação do Espírito. São Basílio Magno, bispo do século IV, ele vai dizer: qual é o homem que, ao ouvir os nomes com os quais é designado o Espírito Santo, não eleva seu ânimo e o seu pensamento para a natureza divina? É chamado Espírito de Deus,

olhar, Espírito Santo. Volta-se para ele o olhar de todos os que buscam a santificação. Para ele, tende a aspiração de todos os que vivem segundo a virtude. É o seu sopro que os revigora e reanima para atingirem o fim natural e próprio para que foram feitos.

0: inacessível por sua natureza, torna-se acessível por sua bondade. Enche tudo com o seu poder, mas comunica-se apenas aos que são dignos, não a todos, mas em proporção da fé. A fé é o seguir Jesus. Temos que atender a isto. Simples. De estar todo em todo lugar. A grandeza do amor de Deus, a grandeza do seu Espírito que atinge-nos onde nós estamos, mas para que nós cheguemos aonde Deus quer que nós estejamos. Vinde Espírito de Deus e enchei os corações dos vossos fiéis.
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Como a mãe Aparecida. No seu cantinho de oração, louvando e agradecendo ao nosso bom Deus. O nosso momento agora é de oração, momento de agradecermos.

Temos buscar em vós a verdadeira paz. Aquela paz que o mundo não pode oferecer, mas que nasce da confiança em vosso amor infinito. Acalmai nosso coração diante das tribulações e ajudai-nos a confiar cada desafio com serenidade, coragem e fé. Fazei de nós instrumentos de reconciliação e fraternidade, levando palavras de esperança aos desanimados e gesto de amor aos que sofrem. Que jamais e presente no meio de nós. Amém.

Mário Cardoso, quão grande. Noite 23, bom dia com a Mãe Aparecida. Música, fé.

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Adriana Arides, chamado.

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0: Abraçando os nossos irmãos que rezam conosco pelo a12.com/rádio Aparecida, pelo aplicativo Aparecida e por uma das nossas.

0: parceiras, parceiras com o compromisso na evangelização. Obrigado a você que está no seu trabalho também, rezando conosco. Convido você a rezar com a gente logo mais às 4 da manhã, o Santo Terço Mariano, louvando e agradecendo a Deus por mais um dia em nossa vida e... Senhora Aparecida. 12:32.
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0: Pablo Soares chegando.
2: Salmo 67. Reinos da terra, cantai ao Senhor.
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0: destes essa terra para o pobre.
1: Reinos da terra, cantai ao Senhor.
0: Bendito seja Deus, bendito seja cada dia, o Deus da nossa salvação, que carrega os nossos fardos. Nosso Deus é um Deus que salva, é um Deus libertador. O Senhor, só o Senhor, nos poderá livrar da morte. Reinos da

0: Maria, roga Jesus por todos nós. 12:37, bom dia. 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
2: Hoje somos convidados a refletir sobre a grande profecia de Simeão a respeito do menino Jesus e de Maria. Jesus será causa de queda. O coração, mas jamais desanima diante das dificuldades que terá que enfrentar. Trata-se de um exemplo para nós. Jamais devemos desanimar diante dos problemas, das exigências, mas enfrentá-los com serenidade e, sobretudo, deixando que Deus realize.

Liceu de Campinas. Iniciemos esta oração traçando sobre nós o sinal da cruz, sinal do amor de Deus por cada um de nós. Em nome do Pai, do Filho e do Espírito Santo. Amém. Senhor nosso Deus, nosso Pai, nós cremos em damos graças porque estamos com vida. Oferecemos este dia ao Senhor com todas as nossas alegrias e sofrimentos, com todos os nossos trabalhos e divertimentos. Guardai-nos do pecado e fazei de nós instrumentos de vossa paz e do vosso amor. Ajudai-nos O Evangelho de hoje é escrito por João, capítulo 17, versículos de 1 a 11. Anúncio do Evangelho de Jesus Cristo segundo João. Naquele tempo, Jesus ergueu os olhos ao céu e disse: Pai, chegou a hora. Glorifica o teu Filho para que o teu Filho te glorifique. Aqueles que lhe confiaste. Ora, a vida eterna é esta, que eles te conheçam a ti, o único Deus verdadeiro, e aquele que tu enviaste, Jesus Cristo. Eu te glorifiquei na terra e levei a termo a obra que me destes para fazer. E agora, Pai, manifestei o teu nome aos homens que tu me deste do meio do mundo. Eram teus e tu os confiastes a mim, e eles guardaram a tua palavra. Agora eles sabem que tudo quanto me deste vem de ti, pois dei-lhes as palavras que tu me deste. E acreditaram que tu me enviaste. Eu te rogo por eles, não te rogo pelo mundo, mas por aqueles que me deste, porque são teus. Tudo o que é meu é teu, e tudo o que é teu é meu. E eu sou glorificado neles. Já não estou

para a cidade. Voltando ao oratório, viu perto da portaria uma pobre mulher que carregava nos braços uma criança de cerca de um ano, sem se mexer e sem voz, quase um cadáver. Parou e perguntou à mãe: desde quando está doente? Sempre foi assim, desde que... Imagine só o meu pobre filhinho, e o cobria de beijos. Acha que Nossa Senhora pode curar seu filhinho? Sim, mas não mereço tão grande graça. Quando puder, confesse e comungue. Reze por 9 dias o Pai Nosso e a Ave Maria, e convide seu marido a rezar também. Quinze dias depois, num domingo, na sacristia do santuário, entre as pessoas que buscavam falar com Dom Bosco, havia uma mulher trazendo nos braços uma criança de olhos límpidos. Chegada à presença de Dom Bosco, exclamou radiante: eis o meu filho. E o que deseja, minha senhora? No quarto dia da novena, o menino tinha sarado. Agora vim cumprir minha promessa. E dizendo isso, mostrou uma caixinha na qual guardava as suas pobres joias. Um colarzinho de ouro, um anel, 2 brincos. Ao vê-los quase iguais, talvez, aos de sua mãe, minha boa senhora, tem algum recurso para viver? Não. Vamos levando, um dia depois do outro, com o que meu marido ganha, trabalhando na fundição de ferro. Seu marido sabe que quer doar estes objetos à Nossa Senhora? Sim, sabe, e está contente. Mas se você... que somos bem pobres, pensará em nós. Eu devo dar o que prometi. Escute, façamos assim. Nossa Senhora não lhe pede um sacrifício tão grande. Se quiser mesmo deixar um sinal de sua gratidão, deixe-lhe apenas o anel. O colar e os brincos, leve-os para

com a minha palavra, não faltará, eu lhe garanto, em seu nome. Oremos. Querida Mãe Maria, que no passado mostrastes o vosso valoroso patrocínio, estendei o vosso manto poderoso sobre a comunidade cristã e sobre toda a humanidade.

0: humanidade inteira. Pedimos que leveis a nossa oração ao Pai e ao vosso Filho Jesus, o Cristo, que vivem e reinam na unidade do Espírito Santo. Amém. O Senhor esteja convosco, Ele está no meio de nós. Pela intercessão Pai, Filho e Espírito Santo. Amém. O abraço de hoje vai para o Marcos e a Sandra de Americana, para a Melânia de Campinas, para a Leda que mora nos Estados Unidos, um abraço para a Magali de Lavrinhas e um abraço para o seu e moro atualmente em Campinas, aqui no estado de São Paulo, no Colégio Liceu Salesiano Nossa Senhora Auxiliadora. Que Deus continue abençoando você e sua família. Abraço e até mais.
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0: chamou.
1: Padre Zezinho, foi Deus quem me chamou. Agora. Padre Rubens Gomes de Carvalho, missionário redentorista.
2: Ouvintes queridos, minha saudação de paz e de bênçãos a todos vocês. Estamos aí na nossa catequese sobre os sacramentos de iniciação cristã, vendo um pouquinho o reinado de Jesus que nós também devemos viver. Como Jesus reina, é o que nós estamos vendo.

Deus Criador, criando o universo com carinho e amor, os astros, as estrelas, a fauna, a flora, plantou um jardim, o Éden, o paraíso, e no ponto alto de toda a criação, como centro da criação, como obra admirável, a mulher os criou e entregou tudo para o homem cuidar desse universo, desse paraíso, cultivá-lo, cuidando da casa comum, da ecologia. O pecado, pela desobediência do homem e da mulher, o pecado entrou no mundo. Deus prometeu divina. Jesus Cristo, o Messias, Jesus é o ungido, o prometido, o da mulher descendente, e este descendente da mulher, ungido, Messias, o Cristo, iria esmagar a cabeça da serpente, do mal, do inimigo, do a vontade do Pai, a restauração da humanidade, devolver a felicidade à humanidade, a graça de Deus e proporcionar a todos o seu jeito de ser e viver para a humanidade restaurar e viver com dignidade e todos como já vimos, é o reinar de Jesus. Ações que possibilitam viver o reino de Deus. A vida em plenitude para todos. Como cristãos, pelo batismo, expressamos a nossa fé em Cristo, pois fomos configurados a Ele e assumimos

Reinar é servir. Nada de egoísmo, nada de mal, nada de fratricídio, mas amor, compreensão, não um dominando o outro, mas um ajudando o outro a crescendo, viver o amor e viver em plenitude. A Igreja de Jesus

sobre a natureza da Igreja do Vaticano II, de 1964, o documento chamado Lumen Gentium, Cristo, Luz dos Povos, no número 36. Esse número 36, que nós vamos refletir a partir do próximo encontro, significa, então, a santificação

0: participação dos batizados leigos, domunos, na função régia, função real, função daquele que, como Cristo, guia a comunidade para o bem, criando fraternidade, criando verdadeiramente a vida em plenitude. Mas isso nós vamos ver no próximo. No próximo encontro. Vai ser muito bom. Vamos caminhar juntos? Somos cristãos configurados com Cristo. Somos a presença do Cristo que transforma a sociedade. Estamos cumprindo essa missão? Ou estamos sendo egoístas? Só pensando em nós? Só pensando no momento de hoje? Esquecemos
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1: Que rezam conosco, quem está na sintonia pedindo sempre a proteção e as bênçãos da Mãe Aparecida, Nilva Araújo, rezando conosco, agradecendo a Deus por tudo. O nosso vovô Claudinho e Dona Luciana, lá em São João da Boa Vista, rezando por eles dois e por toda a família. O Robinho em Araçaí. Mara em Pindamonhangaba, rezando por ela, pelo filho Mateus, pela nora Jaqueline, pela netinha Maia, por todos os amigos e amigas que rezam conosco, louvando e agradecendo a Deus. O Hélio Souza, de Junqueiro, lá em Alagoas, louvando e agradecendo a Deus por tudo, pela vida e pela meu irmão. E rezando conosco também os nossos irmãos queridos, o Rogério Barros, a esposa, pedindo por ele, pela família toda e também pela restauração do casamento. O Marcos Aurélio em Lorena, rezando com a gente, pedindo por ele, pela família, louvando e agradecendo a Deus com fé e esperança. 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

Roberto Carlos cantando pra gente Nossa Senhora. 1:12 com a manhã.

0: Hoje.
1: Ajudar o outro no caminho em busca de Deus. Não podemos demonstrar para os outros a partir de uma posição segura que Deus existe e está sempre presente junto de nós. Mas podemos ajudar o outro no seu caminho em busca de Deus.

silêncio, a música, a natureza e o encontro para intuir nessas experiências o que não pode ser experimentado. Damos as mãos a eles para seguir juntos um caminho que leve à experiência e à intuição de Deus. Trocamos experiências sobre o silêncio, a música, a natureza e o encontro para intuir nessas experiências o que não pode ser experimentado. Com a natureza, a música ou a arte como experiência de Deus. Outros interpretará como o fato de alguém ter sido tocado por algo maravilhoso. Mas, nesse momento, nos aproximamos bastante. Anselm Grün, Reconciliar-se com Deus, Editora Vozes.

0: 1h20, madrugada de terça-feira, força e vitória. Eliana Ribeiro cantando para nós com a Mãe Aparecida, Rede Aparecida de Rádio, Música, Fé e Missão.
1: Exige humildade, reconhecimento de fraquezas e de potencialidades que só serão desenvolvidas se mudarmos o trajeto seguido até então. Por isso precisamos da ajuda de Deus. Ninguém dá passos de real conversão sem a graça de Deus. Ninguém se enxerga de fato a si mesmo sem ter o toque do dom. Nossa história, não para nos apontar o erro numa forma de condenação, mas para nos orientar o caminho de forma a nos dar salvação. Perdoar, pedir perdão, levantar-se da queda, não julgar a ninguém que já tenha caído, são passos de quem realmente encontrou a houver vida. Haverão passos a serem dados em vista de uma profunda conversão. Ele tem o poder de nos converter, de transformar nosso coração.

0: 1:27, Coral Comep, Eu Renasci. Uma ótima e abençoada madrugada de um novo dia. A você, meu irmão, a você, minha irmã.
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0: com a Mãe Aparecida, Rede Aparecida de Rádio, juntinho de você, louvando e agradecendo ao nosso bom Deus.
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0: Onde quer que você esteja, viu, rezando com a gente, em mais uma madrugada, colocando nos braços da Mãe Aparecida

0: respirando sossego. E você, meu irmão, sempre entregando a Mãe Aparecida a sua vida, a sua família, o seu trabalho, tudo aquilo que pertence a você. Meia-noite nada, 1h31, continue ligando, viu? 3104-1043 para o nosso.
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1: Elô Silvério chegando, trazendo pra gente esse momento especial.
2: Estamos começando o Momento com Maria de hoje e vamos juntos refletir o tema: o papel de Maria na história da salvação. Foi escolhida por Deus para ser a mãe de Jesus Cristo, o Salvador. Desde a Anunciação, seu sim livre e confiante manifesta uma fé profunda e uma entrega total à vontade divina. Nela se cumpre a promessa feita ao povo de Israel, se tornando a nova arca da fiel, guardando e meditando os mistérios em seu coração. No Calvário, se une ao sofrimento do Filho, participando de modo singular da obra redentora. Como mãe espiritual da humanidade, continua a interceder por todos os fiéis. Sua vida também aponta continuamente para Cristo, conduzindo os corações a Ele.
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0: 31. Obrigado a você que está rezando conosco na sua casa, através das nossas parceiras rádios que integram a Rede Aparecida de Rádio, aplicativo Aparecida, portal a12.com/rádio Aparecida. 1:41, às 4 nós.
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0: E a fé escreveu, Padre Zezinho, 1h47, bom dia.
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e expulso por ele, partiu. Bendirei o Senhor em todo o tempo. Seu louvor estará sempre em minha boca. No Senhor se gloria minha alma. Ouçam os humildes e se alegrem. Respondeu-me, e de todos os meus temores me livrou. Olhai para ele, e vos tornareis iluminados, e vossas faces não se cobrirão de vergonha. Este pobre clamou, e os

temei o Senhor, vós, seus santos, pois nada falta aos que o temem. Ricos empobrecem e passam fome, mas os que buscam o Senhor não sentirão falta de nada. Vinde, meus filhos.

0: preserva a tua língua do mal e os teus lábios, para que não falem mentiras. Desvia-te do mal e faz o bem. Procura a paz e vai no seu encalço. Os olhos do Senhor estão voltados. Cancelar da terra a lembrança deles. Os justos clamaram e o Senhor os ouviu, e de todas as tribulações os libertou. O Senhor está perto dos que têm o coração contrito. Muitas são as aflições dos justos, mas de todas elas o Senhor os livrará. O Senhor cuida de todos os seus ossos, nenhum deles se quebrará. A maldade matará o pecador, e serão punidos e todos os que nele esperam não serão punidos.
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2: 2 horas, horário.

Grande do Norte, rezando por ele, pelo filho Diogo, pela esposa Dona Isabel. O Dito Delar em Poços de Caldas, em sintonia conosco, todas as madrugadas, né, Benedito? Obrigado, meu irmão, por estar rezando com a gente. O Serginho FM, rezando conosco pela Rádio Cultura FM, a

0: também, o vovô Claudinho, lá em São João da Boa Vista, pedindo por ele e por toda a família. Agora, 2:01.
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Mamãe Aparecida, Rede Aparecida de Rádio, Cantores de Deus, Usa-me, mandando um abraço lá para Sacramento, Minas Gerais, Rádio Sacramento FM, a todos os nossos irmãos e irmãs que rezam conosco em Sacramento.

Vanderlei, missionário redentorista. Vamos colocar-nos na presença de Deus, rezar, pedir, agradecer e louvar. Unidos na fé, somos convocados a nos colocar sob a intercessão de Santa Rita de Cássia, exemplo de amor, perseverança, numa igreja sinodal que mais perdeu a esperança e a fé no Senhor. Seu testemunho de vida nos ensina que para Deus nada é impossível. E quando confiamos e entregamos de coração sincero, com espírito de confiança e renovado ardor, vemos os sinais da sua graça em nossa vida. Vamos rezar? Advogada dos casos desesperados, auxiliadora da última hora. A vós recorremos no caso difícil e imprevisto que dolorosamente oprime o nosso coração. Apresentada por vós a nossa oração, nossos pedidos, por vós que sois tão amada por Deus, certamente seremos atendidos.

0: intercessão constante, nós pedimos, Santa Rita de Cássia, pela divina misericórdia do Senhor, pelo amor que tendes à Santíssima Virgem Maria e a Jesus, roga por nós, pelas causas impossíveis em nossas vidas. Amém.
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de maio, com a Mãe Aparecida, Rede Aparecida de Rádio, Música, Fé e Missão, tua família, Padre Juarez de Castro, cantando para todos nós. Às quatro, Santo Terço Mariano, e você, meu irmão, minha irmã, rezando conosco, rezando por você, pela sua família.

0: José Allen,
1: que nos traz a sua mensagem para o dia de hoje.
2: A paz esteja com você. É muito importante que a gente entenda as orações que nós fazemos para que não virem apenas palavras repetidas, mas cada vez expresse o nosso coração. Como tudo na nossa vida, eu posso muitas vezes repetir palavras e nem perceber o que isso significa, qual é o sentido, o valor e o compromisso que essas palavras. Quando nós rezamos, por exemplo, o Santo Terço, repetimos

quanto que nós temos que aprender. Que cada palavra possa nos revelar a luz de Deus em nossa vida, para a gente enxergar a vida com mais profundidade. E Maria é a nossa mãe, que quer nos educar nesse caminho. Toda palavra que nós dirigimos a Maria é a

Portanto, cada vez que recitarmos as orações que sabemos até de cor, vamos fazer uma experiência de diálogo com Deus, com Maria. Não vamos repetir só com a boca, mas vamos dizer de coração sincero, assumindo o compromisso de viver aquilo que nós temos.

0: da espiritualidade cristã, seguindo Jesus, conduzidos por Maria. Peçamos sempre a Maria essa graça e aprendamos com ela a ter um coração puro.
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2: Maria. Ó Virgem do Carmo, ó Virgem das Graças.
3: Quem é esta que avança como a aurora?
2: Temível como exército.

0: Viva Nossa Senhora! Ela merece melhor. Viva Nossa Senhora!
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2: Rogai por nós, Santa Mãe de Deus.
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3: A Igreja Sacramento. Sacramento significa sinal eficaz da graça. Aprendemos no Catecismo que são

sacramento que abrange os sete sacramentos. Por isso, é ela o grande sinal de Cristo no mundo. Deus veio ao mundo há quase 2000 anos. Foi um acontecimento visível o nascimento de Jesus. O anjo anunciara a Maria, de quem Jesus é, pois, o maior sinal. Quando ele voltou para o Pai, deixou no mundo a Igreja com os sete sacramentos. Além destes, há outros sinais. O magistério da Igreja, por exemplo, que não erra porque tem o Espírito Santo, a Bíblia. É o magistério que nos explica a Escritura, que nos dá a tradição, que nos garante o verdadeiro sentido da palavra de Deus. A liturgia também é um sacramento, um sinal. A oração oficial que o povo de Deus reza, como povo de Deus. De se unirem a Deus. Um outro sinal de Deus é a criação do mundo. Deus se apresenta a todos os homens que nascem neste mundo como Criador, oferecendo à criatura toda a beleza que a cerca como um sinal. Deus pede. Qualquer pagão pode descobrir pelo sinal da natureza que Deus existe, que Deus criou, que ele deve ser adorado e servido e que é preciso ser bom por causa dele. No Antigo Testamento, também Deus, por sinais, se aproximou do homem para fazer aliança.

Verbo divino havia de se fazer homem e salvar o mundo. Jesus é o grande sacramento do Pai. A Igreja é o sacramento de Cristo. Os sete sacramentos são sinais parciais.

0: Maria cantou para nós.
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1: Com a Mãe Aparecida, Rede Aparecida de Rádio. Juntinho de você, na sua casa, no seu trabalho, na estrada, onde quer que você esteja, viu, meu irmão? Rezando conosco, louvando e agradecendo sempre ao nosso bom Deus por tudo na sua vida. E não são poucas as pessoas, não é verdade? Obrigado, viu? A você que reza e canta com a gente, pedindo sempre a proteção e as bênçãos da Mãe Aparecida. Mandando um abraço aqui muito fraterno aos nossos irmãos que estão rezando conosco por uma das nossas emissoras que integram por tudo que somos, agradecendo sempre a intercessão de nossa mãezinha querida, a Senhora Aparecida. Obrigado a você que nos acolhe, a você que reza com a gente. E quem está chegando para trazer para gente esse momento de oração, esse momento de reflexão,

Banda Bom Pastor, basta uma palavra. 2:37. 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
2: Ninguém se aproximará de ti para fazer-te mal, pois eu tenho um povo numeroso nesta. Cidade, gostamos de ser bem recebidos, bem acolhidos e especialmente sentimos-nos em segurança. E tudo isso pode acontecer enquanto estivermos na casa de um familiar, na casa de amigos e até mesmo em um hotel ou pousada. Independentemente de onde seja e como seja, precisamos confessar e teve oposição. Afinal, tempos antes, ele era Saulo, o perseguidor. Mas agora, ele é Paulo, o apóstolo. Mediante esta aflição e intriga a respeito de Paulo e sua mensagem serem desconfortáveis à cidade na qual estavam, eis que o Senhor Deus aparece a ele em abre aspas, ninguém se aproximará de ti para fazer-te mal, pois eu tenho um povo numeroso nesta cidade, fecha aspas. Deus cuida dos seus filhos, também quando estão longe do lar, também quando estão em cidades longínquas. E como foi o caso de Paulo,

0: cuidando de nossas vidas, seja em nossa cidade natal, seja na cidade em que moramos atualmente, seja na cidade na qual estamos a passeio ou trabalho, Deus cuida. E Deus cuida através de muitas mãos, como do seu próprio povo, que nos acolhe e nos cuida. Todo este cuidado demonstra e através de Cristo, nossos pecados são perdoados e somos trazidos à fé cristã. Aliás, estando em outras cidades a passeio ou trabalho, que tal também irmos à casa do Senhor para ouvir sua palavra e nos fortalecer em Cristo? Senhor, continue a guardar
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0: então, juntinho de você, aí na sua casa, louvando e agradecendo. E eu faço o convite já já ao Santo Terço Mariano. E você, meu irmão, minha irmã, rezando com a gente, rezando por você, pela sua família e pelos nossos irmãos e irmãs.
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2: Os santos nos ensinam. Hoje, dia 19 de maio, eu, Padre André, estou aqui com você, amigo e amigo ouvinte, para conhecermos, refletirmos e pedimos a intercessão de Santo Ivo. Santo Ivo é o santo padroeiro dos advogados. Ele nasceu na Bretanha. Do direito. Ivo de Caermartin, ao voltar à sua terra natal, aceitou o encargo de ser juiz do tribunal eclesiástico, por onde passavam as questões mais espinhosas. Com sua sabedoria, imparcialidade e espírito conciliador, desfazia as inimizades e conquistava o respeito. Ele próprio ia buscar nos castelos o cavalo, o carneiro roubado dos pobres, sob o pretexto de impostos não pagos. Costumava dizer: "Jura-me que sua causa é justa e eu a defenderei gratuitamente." Dele nos diz o saudoso Papa João Paulo II: Jesus Cristo, seguindo-o na pobreza, em ordem a contemplar a face do Senhor no rosto das pessoas humildes com quem quis identificar-se. Servidor da palavra de Deus, meditou-a para descobrir o modo de fazer com que seus tesouros fossem descobertos por todos aqueles

Cristo Salvador, dos valores evangélicos, através de uma existência diária feita de santidade. Neste dia de Santo Ivo, rezemos pelos advogados, pelos juízes. Glorioso Santo Ivo, lírio da pureza, apóstolo da caridade, defensor intrépido da justiça,

Iluminai, fortalecei a classe jurídica, os nossos juízes e advogados, os cultores e intérpretes do direito, para que nos seus ensinamentos e decisões jamais se afastem da equidade e da retidão. Amem eles a justiça, para que consolidem a paz.

vivo, que desejamos copiar os vossos exemplos e imitar as vossas virtudes. Exercei junto ao trono de Deus vossa missão de advogado e protetor nosso, a fim de que nossas preces sejam favoravelmente despachadas e sintamos os efeitos do vosso poderoso patrocínio.

Eu vos exalto, ó Senhor. Salmo 29, na voz de Léo Mantovani. Agora, 2:56. O nosso Santo Terço, viu? Rezando por você, meu irmão, e pelos irmãos que estão participando conosco também, pelo 3104-1043. O nosso irmão rezando conosco, a nossa irmã também rezando com a gente, louvando e agradecendo a Deus por tudo em nossa vida, na vida

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3: Agora 2:00
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3: Com a Mãe Aparecida, Rede Aparecida de Rádio, juntinho com você. Não é verdade? Pedindo sempre as bênçãos de nossa mãezinha querida, a Senhora Aparecida, pela nossa família, pelos nossos amigos, por todos aqueles que precisam de nossas orações, quantos e quantos irmãos nossos carentes, não é verdade? Precisando de nossas orações, precisando que é possível para que eles possam ter com toda certeza a paz, a tranquilidade para cuidar da sua família, para cuidar daqueles nossos irmãos queridos que precisam desse auxílio e desse apoio. Rezemos por esses irmãos que estão

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1: Olá, meu irmão, minha irmã. Graça e paz para você e sua família. Hoje e nos próximos dois dias, refletiremos a oração sacerdotal de Jesus que se encontra no Evangelho de João, capítulo 17. Série de súplicas. Invoquemos a luz do Espírito Santo para que abra as nossas mentes e corações ao acolhimento da palavra do Senhor.

rezas e ages em mim. Abra-me à palavra, que a minha mente e o meu coração sejam o terreno bom onde a semente da palavra possa germinar, crescer e frutificar, para que a minha vida seja transformada. Hoje, dia 19 de maio, a liturgia nos oferece o Evangelho de João, capítulo 17, versículos 1 a 11. Tendo levantado os olhos, disse Jesus: Pai, é chegada a hora. Glorifica o teu filho, para que o teu filho te glorifique. Tu lhe deste a E a vida eterna consiste em que conheçam a ti, Deus único e verdadeiro, e aquele que enviaste, Jesus Cristo. Eu te glorifiquei na terra, cumprindo a obra que me deste para realizar. E agora glorifica-me junto a ti, Pai, com a Jesus ora em voz alta diante dos apóstolos. Revela o que acontece quando ele está na intimidade do Pai. Essa oração é conhecida como oração sacerdotal. É uma prestação de contas de sua missão em voz alta diante de Deus e dos seus discípulos.

compreendido no sentido joanino, como a estrutura de oposição ao desígnio de Deus. No texto de hoje, Jesus ergue os olhos e se dirige ao Pai. Reconhece que chegou a hora, a manifestação da glória no mistério pascal. Suplica. Jesus continua fazendo um balanço do seu ministério público. Ele manifestou o nome de Deus aos homens e espalhou sua palavra por todo canto. Finalmente, Jesus ora por seus discípulos, contemporâneos dele, pois estão imersos no mundo, com todas as depois de sua partida para o Pai. Pai, é chegada a hora. Glorifica o teu Filho, para que o teu Filho te glorifique. Sermos praticantes da palavra. Neste momento, vamos dispor o nosso coração para a vivência de sua palavra.

0: Luiz Felipe, participação de Ana Paula Ramalho, Arar os Campos, 3:16, bom dia.
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2: Hoje, dia 19 de maio, nós vamos conhecer a história da mulher que elogiou Jesus, uma mulher do meio do povo. Não sabemos o nome dela. Tradições antigas sugerem que ela tenha sido uma vizinha de Maria em Nazaré, que ela teria tido um filho da mesma idade de Jesus, chamado Dimas, e quando ouviu Jesus falar de modo tão bonito sobre...

ela elogiou Maria, a sua vizinha, lá de Nazaré. E Jesus reagiu na hora. Ele disse: mais felizes são aqueles que ouvem a palavra de Deus e a põem em prática. É o elogio mais bonito de Jesus para sua mãe. É o resumo de tudo aquilo que ele aprendeu dela. Todos os dias. Essas palavras de Jesus a respeito de sua mãe são a chave que Lucas nos oferece para saber como ler, como entender os relatos da infância de Jesus. Lucas vê em Maria o modelo de como a comunidade devia se relacionar com a palavra de Deus. No Antigo Testamento, o povo era visto como a filha de Sião. Os episódios do Evangelho da infância de Jesus mostram então como Maria ouvia e também como ela colocava em prática as palavras de Deus.

0: 3:23. Gilson José, Deus te estende a mão. 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Mariano, reze com a gente, reze por todos.
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2: Bem-vindos à Escola de Maria, a melhor e mais perfeita discípula da palavra. Sempre agradecida. Não consigo imaginar a mãe de Jesus brava, xingando alguém, chamando a atenção de alguém com expressão de braveza. Ela é sempre mansa. Por isso, quando rezamos Jesus manso e humilde de coração, sabemos que confiança. Feliz com o que o Senhor estava realizando em sua vida, Maria expressou com alegria o canto do Magnificat, exultando a Deus pelas maravilhas. Encontramos no Evangelho de São Lucas, capítulo 1. Aliás, o capítulo 1.

anjo. Maria nunca se queixou, nunca reclamou ou questionou que aconteceria em sua vida. Apenas aceitou e foi grata por ser a escolhida. Maria teve gratidão por assumir a missão de evangelizar. A missão

Significa que fala: a minha alma se engrandece no Senhor, o meu espírito se alegra em Deus, meu Salvador. É mais simples, é mais fácil lembrar de Nossa Senhora com alegria. Simples, muito pobre, pobrezinha. Saiu a pé, foi ao encontro de Isabel, grávida, as duas,

Então quero finalizar assim: juntos com Nossa Senhora, juntos com Maria, Mãe de Jesus, podemos chegar longe, chegar bem perto de Deus e falar: obrigado, Senhor. Fique bem, durma bem, Deus te abençoe.

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0: Antônio de Almeida.
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2: 3:35.
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2: Com a Mãe pela Rádio São Lourenço FM, lá em Jeromoabo, na Bahia, pela Rádio Vaza Barris FM. E a você, meu irmão, minha irmã, que está participando conosco pelo nosso WhatsApp, o 3104-1043, o seu João Reis, lá em Brasília, rezando por ele, pela família. Os irmãos do Santo Terço, rezando conosco também o Jorge Pimenta, lá em Águia Branca, no Espírito Santo, rezando conosco, o José Carlos, o Baiano, ele e Dona Neuza, lá no Mato Grosso do Sul, rezando e louvando a Deus por tudo, tudo, tudo, pedindo as bênçãos da Mãe Aparecida por eles, pelos filhos. Família, rezando e agradecendo o nosso irmão Dásio José, em São Paulo, rezando por ele e pela família. Agora 3:36.
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0: com a mãe Aparecida. Berço Mariano, a ele a glória, mensagem Brasil.
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0: Elô Silvério chegando.
2: O evangelho faz constar que Jesus de Jesus. Ele nada pede a seus discípulos que não tenha provado primeiramente ele. Nenhuma cruz que ele não tenha carregado, nenhuma morte que ele não tenha provado. Isto deve ser para ti motivo de ânimo. Não tens senão que seguir as pegadas de Jesus, colocar teu pé na marca.

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2: Bom dia, meu amigo, minha amiga. Um senhor. Tinha regressado à cidade para viver nela seus últimos anos, alguém lhe disse: deve ser fantástico ter vivido tantos anos em uma ilha que é considerada uma das maravilhas do mundo. O idoso pensou por um momento e respondeu: bem, para ser sincero, se eu soubesse da fama da ilha, teria olhado com mais as coisas de sempre, um dia após o outro. E por que tem que ser de um jeito ou de outro? Nossa vida não pode ser um misto disso tudo, com momentos extraordinários no ordinário da vida? Albert Einstein disse que temos duas maneiras de enxergar o mundo. A primeira é não acreditar em milagres. A segunda é sobre as coisas que você pode fazer, sobre as relações que você tem, sobre os sonhos conquistados e os desejos ainda a almejar. Você tem mais motivos para agradecer do que para lamentar? Todos nós temos dificuldades em nossas vidas, mas não podemos deixar que aquilo que acontece todos os dias

0: e temos memória. Não precisamos perder tudo isso para nos darmos conta do milagre diário que vivemos, não é? Tenha um bom dia consciente e agradecido por isso tudo e até o nosso próximo encontro.
1: Vocês

Oração e Vida, 3:57, com a mãe Aparecida. Nos preparemos para rezarmos o Santo Terço Mariano.

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1: Secretário Municipal de Agricultura, na abertura do evento dos Jogos do Genro. Ô secretário, uma noite com o Mineirinho repleto de estudantes, jogo em andamento no Dativo Botelho, o significado de tudo isso para a nossa população e de outros municípios também.
2: Boa noite, Alberto. Boa noite, ouvintes da Santa Cruz. Realmente um evento macro, né, para a cidade de Jequitinhonha. O prefeito Nilo Souto tem procurado fazer com que esses acontecimentos estejam cada vez mais evidentes em Jequitinhonha. Ele tem um carinho especial com a juventude de Jequitinhonha. A gente nota no prefeito uma preocupação em poder fazer o melhor para a juventude de Jequitinhonha. E ele agora, com esse evento aqui, ele está prestigiando os esportes especializados de Jequitinhonha e das cidades vizinhas, trazendo o GEM para Jequitinhonha, que é muito importante para o desenvolvimento dessa nossa juventude.
1: Obrigado, secretário municipal de Agricultura, Sérgio, falando conosco aqui no Mineirinho, na cobertura dos Jogos do Geng.
3: Fala que você tá aqui, é com ele, viu?
1: Muito bem, o vice-prefeito Zé Rolinha conosco aqui. Ô Zé, um momento de muita importância para a nossa cidade e região, que é os Jogos do Geng, é que o Mineirinho repleto de meninos e meninas aí, os jovens estudantes. Fala pra gente do esporte na vida de cada cidadão, esse significado é muito, né?
4: Boa noite, Alberto, né? Boa noite, ouvinte da Rádio Santa Cruz. Então, Alberto, uma satisfação muito grande estar recebendo essas delegações aqui de Jequitinhonha, né? Parece que são quase 30 cidades, né, Selma? Ou mais, a faixa etária aí de até 17 anos, que é o máximo. É uma satisfação muito grande estar recebendo esse pessoal aqui. E eu espero, né, hoje já teve jogos, né, agora durante o dia, agora à noite nós vamos ter a abertura oficial. E até sábado nós estaremos aí, né, com esses futuros atletas, estudantes atletas. E desejar boa sorte para todos, uma boa estadia aqui em Jequitinhonha. E o que a gente puder estar podendo fazer aqui para recepcioná-los e recebê-los bem, a gente vai fazer, viu, Alberto?
1: Beleza. E aí, Selma, você que sempre comanda aí os jogos do Gembagem, fala pra gente aí desse movimento esportivo.
3: Boa noite, ouvintes aí da Santa Cruz. Boa noite, Alberto. Alberto, é sempre um prazer a gente estar aqui em Jequitinhonha com eventos, porque a gente sabe da responsabilidade que eles têm ao sediar um evento desse. E a cidade é muito acolhedora, muito tranquila, e quando a gente vê toda essa juventude aí de 12 a 17 anos, né, todas as modalidades reunidas, então isso mostra o compromisso que o município tem com o esporte, e isso é muito bom para a região. E a gente agradece a todos do comando aí do município de Jequitinhonha por estar realizando esse evento e nos recebendo, e hoje nós estamos aqui prestigiando a abertura, que com certeza será um marco inicial grandioso deste evento.
4: Posso aproveitar também, Alberto, já perguntar ela logo assim, ó. O Gembagem vai ser em Jequitinhonha, Selma?
3: Ó, o Gembagem até então, tudo certo para ser em Jequitinhonha, né? Mais um mega evento.
4: Quais as datas, Selma?
3: A data é de 22 a 27 de julho, né? Período de férias. E a categoria de 14 a 17 anos, então é um nível altíssimo. Todas as modalidades, inclusive capoeira, xadrez, né? E as modalidades coletivas, todas masculina e feminina. Então, com certeza, eu acredito que hoje até será feito aqui o lançamento desse mega evento. E a gente só tem a agradecer o município de Jequitinhonha mais uma vez por estar abrindo as portas, né? Porque a gente sabe que o Gembagem é um evento diferente do GEM. O GEM é mantido pelo estado, e o Gembagem é uma abraçado pelos municípios, pelos prefeitos da região, que valoriza, né, o evento, valoriza aquilo que é nosso, né? E nós já estamos aí há 25 anos, né? Então, com certeza, Jequitinhonha será o 26º ano do Gembagem, primeira etapa, e bandeira já está certo com a segunda etapa. Então, assim, é um evento top da região.
1: Obrigado, Selma. Ô Gilson, presidente da Câmara Municipal, representando aqui a equipe de vereadores, movimento esportivo para a juventude, significa aí cuidar dos nossos futuros, do futuro de nossa população.
5: Roberto, esse é pelo que eu acho, assim, é um mega evento para incentivar os jovens a praticar esporte, e através do esporte que profissionaliza alguns, né? Ô, Alberto, a gente tá assim um pouco sentido, né? Pela perca do nosso gente querido Fernando, mas que Deus conforta e vamos em frente. Toda a calenda, a família do nosso prefeito Nilo. Então, e hoje, gente, eu tô vendo aqui que esse mega evento, eu não esperava tanta gente.
1: Mineirinho hiperlotado.
5: Não tem tempo que eu não vejo Mineirinho tanta gente. Mas, Alberto, aí fica o meu agradecimento ao executivo, pela qual a presença do Dr. Nilo, eu creio que ele vai estar presente aqui no evento. Mas e aí, força e os jovens se aprimorando cada vez mais no esporte.
1: Beleza, obrigado, presidente da Câmara, Gilcinho, falando conosco aqui no Mineirinho, a gente fazendo os trabalhos dos bastidores, né? Reportagem Alberto Ferreira. 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
1: Opa, abertura dos Jogos do Jenga aqui no Mineirinho. Noite bonita. Ô Pedro, tudo bem contigo, né?
2: Tudo bem, graças a Deus. Uma boa noite pra você, uma boa noite a todos os ouvintes da Rádio Santa Cruz.
1: Pois é, é o panorama dos jogos que vocês realizaram hoje, como que ficou aí nas modalidades?
2: Hoje nós tivemos a disputa do vôlei feminino, módulo 1, onde nós ganhamos o jogo de Santa Maria. Tivemos o basquete masculino, módulo 1, onde nós saímos vencedores também. E tivemos o jogo do futsal, módulo 1, masculino, saímos com a vitória também. E perdemos o futsal, módulo 2, para Jequitinhonha. Mas graças a Deus foi tudo ok.
1: Obrigado, a vice-prefeita de Joaíma, Jussara, está conosco. Gostaria que a senhora falasse da importância de investir na juventude, em termos também de incentivar o esporte.
3: Então, boa noite a todos. É importante, né? O mais importante de tudo é isso aqui, é ver os jovens participando desses jogos, entusiasmados, investindo nesse esporte. Nós estamos tirando os jovens de outras coisas que são maléficas a eles, né? Então acontece o seguinte, é muito importante isso, estou feliz de estar aqui e ver essa galera toda animada, é um prazer demais pra gente.
1: Obrigado, vice-prefeito de Joaíma Jussara, aqui no Mineirinho, abertura dos Jogos do Jengue. Vamos falar com a equipe técnica, o Geraldo Cachoeira do Pajeú.
4: Osvaldo.
1: Hein?
4: Osvaldo.
1: Osvaldo.
4: Ao Pela da Bahia.
1: Aí todo mundo sabe que você está falando na Rádio Santa Cruz. Osvaldo, vocês vieram com quantas modalidades?
4: Viemos com 4 modalidades, né? No futsal, né? Duas masculinas e duas femininas, módulo 1 e módulo 2. Aí jogamos hoje, o módulo 2 feminino perdeu, né? Para Divisópolis, 3-1, o módulo 2 masculino ganhou de 7-3 de Curral de Dentro, o módulo 1 feminino perdeu de 3-1 para Rubim, e o módulo 1 masculino de Cachoeira empatou de 2-2 com o time da casa de Jequitinhonha.
1: Chegaram ontem?
4: Chegamos ontem, era em torno das 18 horas.
1: Domingo às 18 horas. E o que você avalia desse movimento esportivo para a juventude?
4: É um movimento muito promissor, né? Onde eles vêm para se divertir, vêm para conhecer novas amizades, fazer novas amizades, distrair, né? Da escola que fica lá estudando. Eu não, nada contra, né, a escola, mas para formação de atletas e formação de cidadãos, né? Onde aqui saem pessoas de bem, né? Que estudam, vai estudar com um objetivo futuramente melhor, né? E muitos alunos ganham bolsa, né, no esporte, né? Tanto como no handball e no vôlei, né? E no futsal também. Alguns seguem carreira profissional.
1: Sim, próximas apresentações, você já tem definido qual quadra que vai ser, como que é?
4: O módulo 2 masculino joga no ginásio principal. O módulo 1 masculino joga na Alvorada. E o módulo 2 feminino e o módulo 1 feminino joga na quadra do Monteiro.
1: Programação de terça-feira.
4: Programação de terça-feira.
1: Obrigado a você.
4: Agradeço a oportunidade de estar falando na rádio. E agradeço você também.
1: Cachoeira do Pajeú, a gente sempre recebe zap de lá, o pessoal é ligado na Santa Cruz.
4: E isso aqui, a Rádio Santa Cruz é a melhor da região.
1: 55 anos.
4: Isso é melhor, né?
1: Obrigado, viu?
4: Não é à toa que tá tanto tempo aí na audiência.
1: Sim, sempre atuante nos eventos.
4: Eu que agradeço e parabéns pela cobertura do evento, tá?
1: Obrigado. Tá aí, estamos conversando com os técnicos dos times aqui no Mineirinho, momento da abertura oficial dos Jogos do Jengue.
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5: 4:18.
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comunicado importante a você que é ouvinte da Rádio Santa Cruz. Informamos que a missa em ação de graças pelo aniversário da nossa rádio, que seria celebrada no dia 21 de abril, precisou ser remarcada. O nosso bispo diocesano, Dom José Hamilton, que tinha o desejo de estar conosco, não poderá participar nesta data porque estará na Assembleia Anual dos Bispos em Aparecida.

0: Placa.
1: Prefeito Nilo, aqui no Mineirinho, Jogos do Genga. Prefeito, o senhor sempre citou nos microfones da Santa Cruz a importância de investir no esporte. É mais um evento aí que significa benefícios para muitas pessoas dessa cidade e de outras também, né?
2: Olá, amigos e amigas de Jequitinhonha, meu boa noite. Pois é, eu sempre valorizei muito o esporte. Eu também fui um esportista, joguei bola, atuei também no atletismo. E aí, na minha concepção, não tem coisa melhor para o jovem do que o esporte. O esporte ensina ele disciplina, hierarquia, amor aos colegas, né? Amizade, entretenimento, né? Então, por isso que nós aqui em Jequitinhonha damos a maior força, o maior apoio ao esporte. E nós, se Deus quiser, aceitamos o convite da Secretaria de Estado de Esporte para sediar o GENG esse ano aqui em Jequitinhonha. São mais de 20 cidades, nós estamos aí com mais de 2 mil atletas, eles estão sendo bem acolhidos, né? Então, eu espero que eles se sintam abraçados por Jequitinhonha, façam bons jogos, né? E que brilha, né? O caráter esportivo, né? Brilha a amizade, brilha o amor, né? E para que todos se sintam felizes, né? E alegres, né? Essa semana aqui na nossa cidade de Jequitinhonha.
1: Obrigado, prefeito Nilo. Jogos do GENG em Jequitinhonha, a questão da estrutura para o movimento depende muito da saúde. Ô Henrique, fala para nossa equipe, para os ouvintes da rádio, as mães ouvindo nas outras cidades que vieram, a questão se necessitar, como que vocês planejaram aí dar esse suporte com a saúde de Jequitinhonha.
3: Fala, Alberto, tudo bem? Boa noite, tudo jóia? Alberto, vai deixar todos os participantes desse grande evento que está acontecendo aqui tranquilo, né? Nós temos a equipe de técnicos de enfermagem em todas as quadras que acontecem os jogos, temos a ambulância que ela fica rotativa, rodando de acordo com as necessidades, também nos preparamos a questão das unidades para qualquer eventualidade durante o dia e posteriormente isso também é um hospital, que é um hospital que está preparado para receber qualquer situação que apareça, com medicações, com todo o material necessário. Então, assim, só avisar os familiares dos atletas que estão aqui que podem ficar tranquilos que seus parentes, seus filhos estão bem cuidados aqui, Alberto.
1: Obrigado, secretário municipal de saúde, Henrique.
4: Por favor.
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5: 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Quatro horas e 28 minutos.

0: turma boa da estrada, aqui é o Fernando Riquetti, agradecendo o carinho e a audiência de todos vocês. Vou sentar ao seu lado e vamos curtir músicas e informações da estrada. Vamos acelerar o carrão e começar mais um Brasil Caminhoneiro.
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2: Bom dia, Rota. Eu por cá, viu? Cerrado Calcinha.

0: É o 73 da Casinha, rodovia de origem, palco do momento tá sendo Natal, indo para Fortaleza Positiva. Papai do céu nos abençoe, nos proteja e nos guia no basqueteado aí na Tapete Negro, ok? Bom dia a todos, cuida!
1: Cuida do calcinha, cuida! Natal a Fortaleza, ô Rota Boa, queria pegar uma carona com você pra dar uma esparecida no cucuruco aí, viu? Mas como eu não posso, desejo a você uma boa tocada, obrigado pelo carinho, viu, de levar a gente aí, ó, na boleia do Brasil Caminhoneiro, tamo junto! Mais recado aí, professor? Ah, ficou com vontade de viajar também? Nana, pode sentar aí, aperta o botão, vamos lá.
2: bom dia família Horta, bom dia, um abraço a todos aí de AZ, sem exceção, por cá sou eu, carioca, 11ª unidade da casa. Deus abençoe a todos, nos proteja, nos guia nesse dia, com muita paz, saúde e alegria, hein? Por aqui, negócio de São Caetano, Pernambuco, dando a largada na corrida maluca, em busca ali do tal do Centropau, tá bom? Um abraço a todos aí, na paz, com Deus, com os anjos, tudo de bom, de belo, feito de sabor, de caramelo, e tchau, ligado!
1: Ô, carioca, obrigado você, meu irmão, boa tocada, tamo junto, boa viagem aí, saindo de São Caetano, no Pernambuco, chegando até a capital da fumaça aqui, né? Aqui em São Paulo, aqui na região metropolitana, nós temos a cidade de São Caetano do Sul, né? Lá é São Caetano, Caetano, né? Caetano com I, né, Paulinho? Isso, é São Caetano. Um abraço pra você, viu, meu irmão, tamo junto! E você, parceiro, tá pelo São Caetano da vida aí também ou não? Conta aí qual que é o palco do momento, qual que é a cidade aí, tem um nome diferente? Manda pra cá, a gente gosta de saber essas curiosidades desse nosso Brasilzão. Manda aí pra gente, TDD 11 96082-5819. Vou repetir, anota aí, TDD 11 São Paulo 96082-5819.
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1: O movimento dos portos não para. E hoje, o destaque vai para uma das portas de entrada e saída mais importantes do país, o Porto de Itaguaí, no Rio de Janeiro. Quem traz todos os detalhes para a gente é o repórter Francisco Garonce. E ele vem com uma matéria especial, viu, gente? Direto desse cenário estratégico para a economia brasileira. Garonce, vai daí!
4: Algumas operações logísticas que chegam ao porto de Itaguaí são verdadeiros desafios de engenharia. Recentemente, uma supercarreta, com mais de 100 metros de comprimento, transportou um transformador gigante até o porto. Uma operação que envolveu vários caminhões e um planejamento complexo.
1: Já imaginou, parceiro, uma carreta com 100 metros de comprimento? Cê tá dando! Bom, o Garon se conversou com o Alessandro, que é gerente de operações do porto. Vamos ouvir.
5: Através da sua localização geográfica, né, de destaque, com águas abrigadas e águas profundas, ele também, além de oferecer uma grande malha ferroviária que consegue ter acesso direto, né, às dependências do porto, ele tem uma importância muito grande para a rodovia e para os caminhoneiros que fazem o acesso. Está localizado de forma estratégica no ponto zero do arco metropolitano, né? Uma rodovia que liga as demais rodovias de toda a região sudeste e que está longe das interferências urbanas, promovendo assim uma produtividade de acesso da ponta do cliente ao porto e assim gerando também uma economia no custo logístico do cliente.
6: Uma coisa que a gente, né, fica sempre receoso, principalmente o caminhoneiro que nunca veio aqui e ele virá pela primeira vez. Você que está à frente das operações é o responsável maior pela segurança. Qual é a dica que você dá para esse estradeiro que virá pela primeira vez aqui no porto de Itaguaí, aqui nesse terminal de contêiner?
5: Todo motorista novo, ele precisa passar pelo briefing de segurança. todo motorista, todo carreteiro, ele é vinculado a uma transportadora que recebe previamente todas as instruções e procedimentos de como manusear realmente a sua carga aqui dentro. Então é assim que a gente procede realmente com esse ato, e é só com que eles façam acontecer esse treinamento.
6: É isso aí, turma. Se está vindo aqui para Itaguaí pela primeira vez, é seguir as orientações e o treinamento que recebeu, e aí não tem surpresa, né, Barbosa? Nenhuma.
4: E essa nossa conversa não termina aqui, a gente continua junto nas redes sociais, porque segurança é aqui com Garonce.
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4: E agora tem música, Gustavo Lima.
7: Alô.

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1: Turma, eu estive na cidade de Campinas, aqui no interior de São Paulo, para visitar uma empresa especializada no transporte de cargas de alto valor agregado. Roda a matéria aí, Paulinho.
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3: Não precisa chegar muito perto para notar que esses caminhões são bem diferentes daqueles que a gente cruza pelas estradas todos os dias. Tanto a cabine como o baú contam com uma blindagem nível 3, o máximo permitido por lei. Suporta tiro de fuzil AR-15, vazio. O cargueiro pesa 6 toneladas a mais do que um caminhão de fábrica. E tudo isso não é para levar dinheiro, ouro, diamante, nananina não. Isso aqui, parceiro, é para o transporte de cargas de alto valor. Uma demanda cada vez maior no mercado.
4: São veículos especializados com gente armada dentro, né? Então, assim, hoje a gente tem um segmento muito direcionado para produtos que têm essa visão. Não só visão de roubo, né? Mas também de alto valor. Então, a gente vem atuando no segmento de eletrônico, farmacêutico, né? Na parte toda de... Até tabaco também, tem alguns produtos que a gente vem também que tem uma visão alta também de roubo. Então a gente vai procurando esses caminhos, né? Onde tem alto sinistro e onde tem carga de valor. Então os principais aeroportos, os principais portos, né? Que tem no Brasil é onde a gente vai estar atuando.
1: Essa foi a Nilza Soares, gerente comercial da empresa. E só para vocês terem uma ideia, gente, o Brasil perde por ano mais de R$1 bilhão em roubo de cargas. São mais de 50 ocorrências todos os dias pelas estradas do país. O gerente regional da empresa, Aguinaldo Vilela, dá mais detalhes sobre esse transporte valioso.
5: Ele existe um plano de segurança, né? Desde o início do carregamento até o descarregamento, né? Toda abertura e fechamento é cadastrado.
3: A proximidade com o aeroporto de Viracopos e importantes rodovias como a Anhanguera, Bandeirantes e Dom Pedro facilitam a logística com a indústria e os centros de distribuição.
5: Dentro desses veículos tem 4 vigilantes armados. Toda vez que você fica com um veículo desse parado, é a segurança que está em risco, né? De repente, alguém pode ver isso como uma oportunidade. A gente não fica parado em local nenhum.
1: E na boleia está o Newton Ferreira, motorista do pesado, que acumula também a função de vigilante. Ele nos conta a diferença de pilotar um caminhão desses.
6: A diferença mais é o peso, né? O peso em si, de um para outro. Mas a dirigibilidade é totalmente comum, normal. Questão de frenagem, ela muda um pouco.
7: Até porque um caminhão desse, parceiro, você tá rodando com ele vazio, ele tá equivalente se estivesse rodando com meia carga ali também.
6: Sim,
7: ali tá...
6: então um pouco de carga ele sempre vai ter, independente de estar carregado ou não.
7: Quer dizer, vai você no comando do cargueiro e são mais 3 vigilantes com você.
6: São mais 3, são o chefe de guarnição, né? Que a gente chama de chefe de equipe, e mais 2 escoltas.
7: Quer dizer, você tem um chefe lá dentro, então não é você que tem autonomia quando precisa mudar de rota, um ponto de parada, você não tem autonomia com isso aí, tem um chefe ali do lado, né?
6: O chefe, ele tem que seguir um plano de viagem que eles nos fornecem, então a gente tem que seguir aquele plano. Se tiver que mudar, comunicamos a empresa que determina onde a gente tem que pode parar. Todo o plano de viagem, ele determina os locais de parada para refeição e sempre as pernoites. O caminhão ele fica guardado nas bases, nas filiais, e nós vamos para o hotel. Pernoitamos em hotel.
3: Para atender ao transporte de cargas de alto valor agregado, são utilizados conjuntos com capacidade para 28 toneladas e também caminhões 8x2, com capacidade para 14 e 4 mil quilos. Todos eles... vem equipado com suspensão pneumática para igualar a altura nas docas. Vem ainda com relação de diferencial longa, tambores e freios em todas as rodas, fechaduras eletrônicas, sistemas independentes de GPS e uma série de equipamentos de segurança. O radiador do cargueiro é blindado e os pneus contam com uma tecnologia chamada Runflat. É ela que permite que o caminhão continue rodando mesmo com o pneu furado.
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1: Tem música na boleia.
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1: Pneus, nível de óleo lubrificante, pois é, caminhoneiro sabe que todos esses itens precisam ser checados todos os dias. Afinal, ninguém merece ficar parado no acostamento, né? E isso quase aconteceu com esse cargueiro aí, ó. O ponteiro da temperatura quase chegou no vermelho. A água começou a pingar, baixar o nível todos os dias. Atento a isso, o motorista Luiz Cláudio pegou o telefone e avisou esse moço aí, ó, o Ronaldo, gestor da frota. E a ordem veio na hora.
2: Nosso motorista aí, minha vinda de Natal, né, Rio Grande do Norte, apresentou esse vazamento, a gente trouxe ele para a garagem, né? Até os nossos parceiros transportadores, às vezes, acham que a gente atrasa a entrega, mas a gente acabou até substituindo outro caminhão para não atrasar o nosso parceiro e paramos o cargueiro aí para dar manutenção aí, para fazer essa prevenção.
1: Eu conversei também com o mecânico Elias Lopes. Ele é especializado em radiadores. Vamos ouvir.
3: Quem sofre mais com questão de superaquecimento é um motor como esse de um cargueiro extra pesado? Ou é normalmente quem faz aí um circuito urbano? Quem é que passa mais apuro com questão de temperatura?
4: Os dois. Os dois? O sofrimento é o mesmo, né? É aquecimento, é aquecimento. Ele começa a aquecer, a tendência é ir piorando.
3: Certo.
4: Vai piorando. Então tem que fazer limpeza, manutenção para resolver.
3: A turma que faz um circuito urbano, por exemplo, um caçambeiro, quem tá no
4: caçambeiro, a maioria dos caçambeiros não vai nem um ano. Tem vezes que até 6 meses, 8 meses tem que limpar, por conta de onde eles entram, para descarregar, para isso, pega muito pó externo, entendeu?
3: Quer dizer, faz aquele circuito misto, pega trecho urbano, pega aquele trecho coerente.
4: Exatamente. Aí começa a dar problema.
1: E atenção, motorista, aditivo só em oficinas especializadas. E sempre depois de tudo limpo, checado e na medida certa. E a troca do líquido deve acontecer a cada 2 anos.
4: Não é que o aditivo estraga, o aditivo não estraga nada. Mas ele tira tudo que está impregnado dentro do motor, selo de motor, bomba d'água, aí dá um problema. O aditivo tipo tira a sujeira. Tem vezes que a pessoa tenta melhorar com o aditivo, o que acontece? Ele tira a sujeira do motor.
3: Sim.
4: E leva para o radiador, aí que dá aquecimento mesmo.
1: E a turma da estrada, ó, tá atenta, sabe que não pode baixar a guarda quando o assunto é radiador. Ouça só o estradeiro Alexandre Ribeiro, de Porto Alegre.
5: Sempre. Tem que controlar isso, né? Que a gente disse, né? Se não der uma manutenção específica pro bicho, a beira de estrada é o teu acostamento, daí sempre, né?
3: Aquele aditivo à base de etileno glicol para evitar que a água congele a menos zero e ferva acima de 100, você costuma colocar aí no...
5: Não costumo colocar, não. É raras as vezes.
3: É mesmo?
5: É.
3: Mas você percebe a água, de repente, ela fica meio barrenta, ela tá sempre limpinha?
5: Não, porque volta e meia, tu abre o esgoto do radiador, coloca a mangueira por cima, deixa vazar toda a água, coisa. Sem contar que tem que fazer uma limpeza no radiador, um varetamento no radiador, deixar ele sempre em ordem, né?
1: E atenção com as mangueiras, viu, estradeiro? São por elas que a água circula pelo sistema. Todas as mangueiras devem ser revisadas a cada 30 mil quilômetros.
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1: Música na boleia, Maiara e Maraíza.

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2: Você, parceiro, certamente já sabe que a calibragem dos pneus tem uma influência direta no consumo de combustível e aumento da poluição, não é mesmo? Olha, um caminhão que circula com pneu mal calibrado gasta aproximadamente 2% a mais de combustível. Você está achando pouco, né? Então vamos fazer uma continha rápida aí. Vamos supor que a frota brasileira de 28 milhões de veículos rodasse com o pneu murcho. Olha, isso vai representar um aumento diário de 4 milhões de litros de combustível. É mole, meu? É. A má calibragem ainda obriga o motorista a acelerar mais o veículo, o que aumenta a emissão de gases poluentes. Ah, já ia me esquecendo de uma coisa, ó. Pelo menos uma vez por semana, faça a calibragem dos pneus. Olha, não custa nada. Pneu calibrado também é sinônimo de economia. E você vai ajudar a preservar o meio ambiente. Pense nisso na sua próxima parada, tá certo?
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1: Parceiro, eu fico por aqui, viu? Mas eu torço por demais que a sua viagem seja segura, produtiva, abençoada e cheia de boas histórias pra contar. Tá legal? Fica triste, não, porque amanhã tem mais. Porque aqui, parceiro, aqui a parceria é firme e forte, meu irmão. Brasil Caminhoneiro é uma produção da Cobran, Companhia Brasileira de Marketing. Um reco-reco nas costelas aí a todos vocês. Bons quilômetros e até amanhã! We'll be right back.

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1: Comunicando, Alberto Ferreira.
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1: Hora certa. 4:58.
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8: Bom dia, que você tenha um excelente dia, cheio de paz e do amor de Deus.
9: Bom dia. Bom dia, bom dia, bom dia. Aqui estamos para mais um novo encontro. Opa! Aqui pelas ondas da nossa
10: Santa Cruz.
9: Bom dia, amigos do rádio. Hoje é terça-feira, dia 19 de maio de 2026. Já se passaram 139 dias. Faltam 226 dias para o término do ano. Dia do advogado, dia do físico, dia do estudante de direito, dia do defensor público e também dia mundial da oração, aliás, da doação de leite, né? Dia Mundial da Doação de Leite. Boa sorte, meu amigo. Boa sorte. A igreja celebra Santo Ivo e São Pedro de Celestino. Boa sorte, tudo de bom pra você, já deu tudo certo. Eu acredito em você e você acredita nos seus sonhos. Boa sorte, boa sorte.
6: Eu te desejo de todo coração.
9: Boa sorte. Será? Opa.
7: Será que vai dar?
9: Será?
7: Será que vai dar praia?
9: Será? Será? Chover. Vamos conferir aqui nas ondas do rádio.
3: Como vai o tempo e a temperatura?
9: A previsão máxima para hoje 28 graus, mínima de 19 graus, sensação térmica de 19 graus, aliás, 24 graus, né? A sensação térmica. Umidade relativa do ar 95%, vento a 5 km por hora, estação outono brasileiro, a fase da lua é nova. Bom dia, bom dia. Opa.
10: Vontade de trabalhar.
9: Bora trabalhar, 5 horas e 1 minutinho.

0: de trabalhar desgramada.
1: Pois é. A escola aí, neném.
2: Já foi,
1: ah, pois é. Meu serviço é esse, né? Vamos que vamos com o Paladão Sertanejo. Ô, gordo, acorda, moço. Acorda, vamos trabalhar, gordo.
3: Com nada.
1: Opa. O gordo travou pra cima. Ô, dona Geralda, mano.
3: Hoje é sexta-feira.
1: Não, não, gordo. Hoje não é sexta-feira, não, gordo. Vamos dar um jeito aí, meu filho. Dona Geralda. Dona Geralda, chama o gordo aí, ó.
3: Gente, mais um que
1: trabalhar,
3: que
1: é ir lá pro mercado, né, gordo?
3: Vamos levantar, meu velho.
1: Não, gordo.
3: Vamos trabalhar, que os filhos estão crescendo e precisa trabalhar mais. Ganhar mais dinheiro pra comprar mais feijão pra tu, vocês.
1: Bora, gordo.
3: Não, sou o cabo da mulher.
2: Ô,
3: então lá vai água, vem. Ô, gente. Ele não vai, não.
1: Tô achando que o gordo hoje não vai trabalhar, não. Por que você não vai trabalhar, gordo?
4: A mulher não deixa, não. Não posso,
1: fica
4: não.
1: Fica aí, fica aí, fica aí.
5: É mesmo, é?
1: É.
6: Aqui tem coragem.
1: Hoje já são 5 horas e 13 minutos. Chegando o Fabiano Frade com o nosso Onda Rural.
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8: Você viu, Fabiano? Todo mundo aqui podendo viajar por Minas sem sair da Praça da Savassi. A gente teve aqui, ó, Diamantina, Juiz de Fora, Tiradentes, Serra da Canaça, Cerro. Ah, gente, são mais de 18 municípios, pessoas que vieram ou expor, ou vender seus produtos, seus queijos, ou estão trazendo a sua gastronomia, ou seus produtos artesanais, assim, mineridade na veia, pura.
9: E a gente vê, né, o quanto que a gente é carente até, né, de ter mais eventos como esse. A vontade que dá é de todo fim de semana ter um meio de Minas Gerais num lugar. Dá pra gente pensar nisso, hein?
8: Pô, poderia isso, ia ser ótimo, você pensa bem. É, eu tô com essa proposta aí, né, a onda hoje é o Monjaro, né? Eu quero muito vencer o Monjaro, eu acho que é com a gastronomia mineira, com, né, ele não resiste, correto?
9: Exatamente.
8: Você já estufou a barriguinha aí?
9: Uai, já estamos aqui estufadinho, né? Aqui, a gente falando do queijo, né? Se empreender, não só do queijo, a gastronomia, né? A cultura. O empreender, né? Que isso faz. Você é um empreendedor, tá fazendo isso acontecer e tantos outros empreendedores, né?
8: Pois é, é muito legal, porque a partir, por exemplo, da minha arte de empreender, que é a nossa história, é comunicar, né? Através da rota do queijo, então o Made in Minas, a gente dá o palco para essas pessoas, né? É, que elas possam comunicar realmente aqui dentro e em conjunto, fazendo sentido para a economia criativa, o pequeno produtor, o produtor artesanal e para apresentar para o público, né, cara? Que a gente merece muito, né?
9: Já tem data para o próximo mês de Minas Gerais já, no ano que vem?
8: 16 de maio de 2027.
9: Já tá aí?
8: Ah, tá aí. Você sabe que a hora que eu saio daqui, a hora que eu já viro a esquininha, já começo a produzir pro ano que vem, né?
9: E a Rota do Queijo fazendo sucesso muito grande, né? Toda atividade com vários eventos aí, né?
8: Exatamente. Na Rota do Queijo, em breve, a gente vai ter um evento muito exclusivo que vai acontecer muito perto de Belo Horizonte e terminando o meio de Minas aqui, a gente já começa a desenvolver e vai acontecer em Juiz de Fora e em torno, né? Uma empresa, o Instituto ArcelorMittal nos patrocinou, nos procurou para desenvolver a região e faz muito sentido pra gente, a gente descobriu, nossa, queijos incríveis lá, você não acredita.
9: Muito bem, Jordânio Macedo teve aqui com a gente, ele que é da Rota do Queijo, do meio de Minas Gerais. Fabiano Frade, Itatiaia Agro.
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1: Obrigado, Fabiano Frade, falando conosco aqui no Onda Rural, 5 horas e 16 minutos.
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1: Opa, o bom peão não cai do cavalo, segura firme nas rédeas e segue adiante, né?
5: Potência.
1: A hora, ô, seu João, aí, bora, moço.
6: Tira o farpão da banha e fala a hora.
1: Tão por cá, seu João. Tão por cá, seu João. Tão por cá, tão por cá.
10: Vontade de trabalhar.
1: Opa, vamos trabalhar, gente. Vamos trabalhar. Olha, 5 horas e 19 minutos. Bom dia, bom dia. 5 e 19.

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7: Relógio marcando 5:22 agora. Opa!
8: Vai começar o Momento Pet.
7: Aí vem ele. Oi, André. Oi,
9: gente. Chegou o Momento Pet. Vamos juntos saber grandes dicas para você sempre ter uma boa convivência com o seu amiguinho pet. Tem cachorro perseguindo moto por aí? É, os motoqueiros são frequentemente alvos de perseguições dos cães. Os motivos por trás deste comportamento são bem semelhantes, tá? Aquelas razões que fazem com que o cachorro acabe perseguindo outros tipos de veículos. A forma de resolver também é bem similar. Para lidar com essa situação, é importante repreender o cão, vai incentivá-lo a se comportar de uma forma mais calma. Isso pode ser feito dando ordens claras para ele, né? Parar de perseguir a moto. Em vez disso, você tem que focar em atividades mais relaxantes. Essa é apenas uma das curiosidades sobre o cão e seus comportamentos. Embora possa não ser imediatamente claro por que um cachorro corre atrás de um carro, de uma moto, é provável sim que o seu pet aos poucos mostre essa razão por trás deste comportamento. Seja sempre companheiro do seu amigo cachorro. Acertou. E você o entenderá melhor. Momento Pet aqui com o André Aguiar. Daqui a pouquinho, como é um gato tricolor? Não é um gato que torce para determinado tipo de time de futebol, não. Estou dizendo das cores do gato mesmo. Já falamos disso.
7: Opa, ele volta após as 8:15 da matina com N. Souza. Nas ondas da Santa Cruz, seu Momento Pet.
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0: Genga, prefeito, o senhor sempre citou nos microfones da Santa Cruz a importância de investir no esporte. É mais um evento aí que significa benefícios para muitas pessoas, dessa cidade e de outras também, né?
1: Olá, amigos e amigas de Jequitinhonha, meu boa noite. Pois é, eu sempre valorizei muito o esporte, eu também fui um esportista, joguei bola, atuei também no atletismo. E aí, na minha concepção, não tem coisa melhor para o jovem do que o esporte. O esporte ensina ele disciplina, hierarquia, amor aos colegas, né? Amizade, entretenimento, né? Então, por isso é que nós aqui em Jequitinhonha damos a maior força, o maior apoio ao esporte. E nós, se Deus quiser, aceitamos o convite da Secretaria de Estado de Esporte para sediar o GENG esse ano aqui em Jequitinhonha. São mais de 20 cidades, nós estamos aí com mais de 2 mil atletas, eles estão sendo bem acolhidos, né? Então, eu espero que eles se sintam abraçados por Jequitinhonha, façam bons jogos, né? E que brilha, né? O caráter esportivo, né? Brilha a amizade, brilha o amor, né? E para que todos se sintam felizes, né? E alegres, né? Essa semana aqui na nossa cidade de Jequitinhonha.
0: Obrigado, prefeito Nil. Jogos do GENG em Jequitinhonha, a questão da estrutura para o movimento depende muito da saúde. Ô Henrique, fala para nossa equipe, para os ouvintes da rádio, as mães ouvindo nas outras cidades que vieram, a questão se necessitar, como que vocês planejaram aí dar esse suporte com a saúde de Jequitinhonha.
2: Fala, Alberto, tudo bem? Boa noite, tudo jóia? Alberto, é deixar todos os participantes desse grande evento que está acontecendo aqui tranquilo, né? Nós temos a equipe de técnicos de enfermagem em todas as quadras que acontecem os jogos, temos a ambulância que ela fica rotativa, rodando de acordo com as necessidades, também nos preparamos a questão das unidades para qualquer eventualidade durante o dia e posteriormente isso também é o hospital, que é um hospital que está preparado para receber qualquer situação que apareça, com medicações, com todo o material necessário. Então, assim, só avisar os familiares dos atletas que estão aqui que podem ficar tranquilos que seus parentes, os filhos estão bem cuidados aqui, Alberto.
0: Obrigado, secretário municipal de saúde, Henrique. 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
4: 5:28, voltando pela nossa
5: simpática, hein?
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0: minha sogra vai chegar.
1: Não vai não. Ele não vai não.
0: Pois é, e ele querendo campear aí, né? Porque a sogra vai chegar, né? É, rapaz, o negócio não é fácil não, né, compadre? Ô, lasqueira, hein? Vamos que vamos com o Paradão Sertanejo. Até passarinho.
2: Sumiu?
0: Já campeou, já sumiu, né? Ó, o zóio no relógio aí, compadre. Opa, fala do lado que eu escuto. São 5 horas e 32 minutos. A Santa Cruz está na cobertura dos Jogos
3: Santa
0: do
3: Cruz.
0: Ontem já fizemos aí cobertura em várias quadras, né? São José, ABB, Alvorada, no Poliesportivo, Mineirinho, e a meninada está na cidade aqui, né? São cerca de 25 cidades, mais ou menos 2.000 pessoas na cidade aí, jovens, aí com limite máximo de idade de 17 anos, né? Os meninos, as meninas, é.
3: Aô! Potência!
0: Uma moça bonita pra todo lado da cidade. Ô, lasqueira! Só vi avião pra lá, pra cá. Muita moça bonita aí que vieram para o esporte, né? O
4: serviço, é na luta aí.
0: Na luta e na labuta. Vamos que vamos. 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
7: Ô, Humberto Ferreira, manda esse pessoal tirar o facão da bainha, mas moço, vamos lá, sebo nas canelas e vaza na braqueada.
0: Tá me empaiando aqui, dona Maria, não fica empaiando não.
7: Que...
0: É meu serviço, né? O que eu posso fazer, né? Na luta, na labuta, né? Vamos que vamos, não podemos desanimar.
3: Aqui tem coragem.
0: Né? Seguir adiante, né, compadre? É, sim. Bora aí. Passando os olhos no relógio aqui, 5h34, 5h34, já tá passando da hora, viu? Tá passando da hora, viu, moço? Pode dar um jeito de campear aí, lá na braquiária aí, porque o dia já vem clareando e o bom peão não cai do cavalo, tem vaca berrando. Ô, João da Taboca, sai da toca, moço, sai da toca aí, ó. Até a coruja já campeou do toco, moço. Eu, hein? É, não sei não, viu?
8: Você piorou, hein?
0: 5h35 agora.
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8: É comigo, de volta nas ondas do rádio pela Santa Cruz. 5h41, a Santa Cruz na estrada, no trecho, na rodagem, chegando.
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8: 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E atenção para o que estava escrito no para-choque daquele bruto.

Na subida, paciência. Na descida, dou licença. Tem mais um aqui. Nós capota, mas não breca. Mais uma outra aqui, deixa me ver. Ah, sim, Deus é joia, o resto é bijuteria. Irmão caminhoneiro, irmã caminhoneira, tá no trecho, na rodagem, hein? Transportando o progresso do nosso Brasil.

0: Tá aí o Barreirito fazendo fundo musical aqui na cabine do Bruto. Agora, para você que tá no trecho, na rodagem.
1: Trânsito livre. Sinal verde para informações.
0: Pois é, amigos do volante dirigindo, passando pela 367, no decorrer do dia, tem em o sistema Aparecida em alguns momentos aí, por causa das obras de pavimentação do trecho, né? Reciclagem da pista, né? Pois é, revitalização aí, a BR-367, o trecho entre Almenara e Jequitinhonha, alguns locais com muitos buracos ainda, e já no perímetro urbano de Jequitinhonha, avançando rumo a Itaobim, um pouco após o lixão ali, o Transvaal, já tem máquinas na pista, detonando o asfalto, e também já a sequência aí da pavimentação. Então, muito cuidado aí no trecho, na rodagem, uma pisadinha no freio, cuidado, região de fazendas, animais migram para as estradas, né? Todo cuidado aí é pouco, viu, gente? Vamos dirigir com segurança. 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Respeite a sinalização e boa viagem.
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0: Amanhã, após as 5:30,
3: do caminhoneiro.
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0: Opa! Oi, gente, a hora, passar os olhos no relógio aí, o tempo tá passando, né, seu João? Bora tirar o facão da bainha aí.
5: Aí, Alberto, oi. Tira o facão da bainha e fala a hora certa, Alberto.
0: A hora, né, passar os olhos no relógio, né? Bora aí passar os olhos no relógio. São 5:47. 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
8: Arrebentando, arrebentando.

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4: Opa, aquela garapa geladinha, aquele caldo de cana, né, com o Nivaldo e toda a equipe, né? 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Opa. Nivaldo, bora, moço, tirar o facão da bainha, porque o dia já tá clareando aí. 9 para 6, bom dia. O áudio, viu, gente? Bem curtinho aí pra oração com o Frei. Frei vai rezar aqui na programação, o bispo também, mas você precisa colaborar e mandar o áudio bem curtinho, né?
5: Meu
4: Se
5: Deus.
4: Ficar falando muito aí, não dá tempo de outras pessoas participarem. Tá
5: agora
4: bom?
5: Que todo.
4: Daqui a pouquinho eu volto.
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4: Cinco horas e 56 minutos, faltam 4 minutinhos para as 6. É o momento da oração da manhã com o parco Frei Heron e também o bispo diocesano Dom José Hamilton de Castro. A igreja celebra hoje Santo Ivo, São Pedro Celestino. Bom dia para você, meu amigo, minha amiga. Já deu tudo certo. Os avisos da paróquia São Miguel e Almas. Hoje, terça-feira, tem celebração de missa na Igreja Matriz. Liturgia e a parte musical com a equipe pastoral da Sobriedade, né? Aliás, pastoral da Sobriedade, e já a parte musical com o pessoal da comunidade São Vicente. A Santa Cruz transmite ao vivo da Igreja Matriz, com os trabalhos técnicos na mesa de áudio, por conta de N. Souza.
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4: O Ricardo Gaúcho compartilha conosco a seguinte mensagem: pois do amanhã nada sabemos. Então, viva o hoje. A vida nos ensina a todo instante e temos que aprender, seja por bem ou por mal. Um novo dia representa um mundo de surpresas, um universo de momentos inesquecíveis e uma infinidade de sensações. Uma ótima terça-feira a todos. Ao vivo pela pelas ondas da Santa Cruz, as nossas intercessões, vamos incluir os representantes do clube de amigos, Dona Ceiça, Dazinho Chaveiro, em Joaíma, a Solanginha também, os filhos da Dona Ceiça aqui em Jequitinhonha, é Alberto e Adalberto, né? Sim, e todos amigos aniversariantes do nosso clube de amigos, os que já renovaram, os todos que continuam participando do nosso clube. Incluir na oração a Dona Genilson Antônio lá em Felisburgo, pessoal também dos jogos que estão aqui na cidade, né? Mais de 100 pessoas, e vamos incluir na oração todos os 25 municípios que estão com as equipes aqui em Jequitinhonha, lá de Joaíma, Dona Maria, Mila, Súria, também o Vacamaga, o Tim lá na comunidade Diamantina, e lá em Belo Horizonte, meus filhos Davidson e Desirê, também os amigos no bairro Juliana, Marco Antônio, o técnico eletrônico Marco Antônio, o Paulinho DJ, tá no São João Batista em Venda Nova. Também em Venda Nova, ainda falando dos amigos do Juliana, DJ Amaral, Cleomar, e no Paulo VI, às margens ali da BR 381, né? A Fátima, suas filhas, sua neta, todos da família. A Alessandra está no centro de Belo Horizonte, o Jardim, a Camelinha. Dona Eli está aqui em Jequitinhonha, dedicando a oração também para Adriana, Gustavo, Felipe, Regis. Oração para minha esposa Lena, todos que estão à escuta. Vamos falar com os ouvintes. Enquanto aguardamos a reza com o Frei, os ouvintes participam conosco. Alô, bom dia, Joalina.
19: Bom dia, Alberto Ferreira, tudo bem?
4: Tudo bem, Joalina.
19: Espero que sim. Ô, Alberto, a oração eu pedi pela minha saúde, pela saúde dos meus 4 netos, minhas 2 bisnetas, mais uma Melinda, minhas 2 filhas, Cola, Galdinho, Tereza, Irani, Conceição, Joaquim, Maria José, com esposo Manelo, Dorino, São Miguel, São Anjinho, Joaíma, Silvani, Valadares, Zinoela, Carminha, Valéria, Neném e família, Vanusa e família, Domingas e família, Bigode e família, Petraleiro e família, Manel da Bebê e família, Lucinha e família, Beto do Sindicato e família, Nicinha e seu Zé e família, Fátima e família, Dina e família, minha irmã Lupinha, minha cunhada Regina, minha cunhada Maria, todos os meus sobrinhos, pela saúde preta e Tiago, o Gordo da Verdura, Didi da Indiana, Bárbara do Vaticano, Delva do Vaticano, e todos que nesse momento estiver precisando de oração. Alberto, muito obrigado e um bom dia. Fica com Deus.
4: Bom dia. Oi.
20: Bom dia, meu amigo Alberto Ferreira, que é valendo aqui da Fazenda Novinha. Quero pedir de oração para meu esposo Adilson, meu filho Nezinho, Claudiane, Sofia, Simone, de Pedro de Amélia, com a toda a família dele no Barreirinho, Tica e Dinho, com a toda a família dele no Barreirinho, minha mãe Dona Ana, meu pai Odebrando, na rua João de Mato, em Joaíma, minha filha Maria Mélia, meu filho Antônio Marco, mora fora do Brasil, pequena e João, na comunidade de São Filipe, Quilozinho e Lúcia na Fazenda Chapadinha, de Bastião, e para você, meu amigo Alberto Ferreira, a tua família, um bom dia para você.
4: Bom dia, cuide-se bem, alô.
21: Bom dia, Alberto Ferreira, aqui é Imaculado Vaticano. Eu pedi oração para mim mesmo, pela minha saúde, a todos os meus 5 filhos, Iago, Natanael, Rúbia, Maria Eduarda, Amanda, minhas 2 netas, Cecília e Maria Júlia, e para você, e toda aquela pessoa que necessita, precisa de oração. Jesus te abençoa muito.
4: Amém.
22: Bom dia, Alberto Ferreira. Eu peço oração da 6 horas para mim, Eusane Fernandes, seu Livinho, minha madrinha.
4: Sim, Eusane. Oi.
22: Bom dia, Santa Cruz. Bom dia, bom dia, homem de Deus. Bom dia.
4: Bom dia, mulher de Deus.
22: Oração das 6 horas, pela minha saúde, pela saúde da minha esposa.
0: da saúde de Ari, em Belo Horizonte, da saúde Sávio, em Belo Horizonte, Pedro Antônio, aqui no hospital, Aurina, Araçatuba. Todos os doentes do mundo inteiro. E lá onde meu filho Antônio Albir. E

0: Pai Benício, Mãe Petrina, Mãe Chavalinha, Leonora, Donora, Tia Iazinha, Dona Alessi, Maria do Pastel, Bernardinho, Dr. Bernardinho, Dr. Henrique, Epaminondas das Cunhamel, Aracis, Toy Aracidó, e Deusdete Moreira Félix, Pedro Caeté, todos os meus avós paternos e maternos.
1: Ouvimos a Tereza, agora quem fala?
2: Bom dia. Quem fala aqui é Maria de Fátima, da comunidade de Amatina. Gostaria de pedir você por meu nome da oração, meu esposo Joaquim, meus 5 filhos, meus 9 netos, meus 7 irmãos, minha mãe, meu cunhado Pablo, tia Dival, tia Nedina, dona Dená, tia Rita, Nilzinha, Adelino, Bastiane, Anos Mariano, Elizabeth, dona Maria do Cansação, lá de Coaíma, Jorge, Cida, Jorge Olene, Preta, Luciana, Vadim, Paulinho, Mônica, Paula, Gelvaci, Vanderlei, Lira, Tim, Maria, Madevinha, Padre Juarez, Alice e Família, Zé Leni e Família, Santo Terceiro, Dona Ana. Para todos os filhos de Deus, está prestando oração neste momento, e para vocês também, bom dia.
1: Bom dia.
3: Bom dia, Alberto Ferreira.
1: Ouça, orador.
3: Para mim, para minha esposa, para meus irmãos, para Dona Antônia, Reinaldo, para Cíntia, o marido, para Náudia, a família, para Dozinha, a família, para Montivaldo, a família, para Zica do Leite, a família, Negro no Paraguai, a família, para Zé Pedro, a família. Para você e sua família, que Deus abençoe você e sua família, para todas as pessoas das rádios, todas as pessoas da cadeia pública, todas as pessoas do asilo, que Deus ilumine e abençoe nós todos. Fica com Deus.
1: Amém. Alô.
4: Bom dia, sou os produtos aqui da CETABET Franco Duarte. Gostaria que colocasse meu nome na oração, o nome da minha filha Geniele, meus sobrinhos, o Gabriel, Saulo, José Geraldo, Maria Ramos, Daniel, toda a minha família.
1: Sim. Bem-vinda, viu? Oi.
5: Bom dia, Alberto Ferreira, aqui é Maria Aparecida. Peço a você que me inclua na oração da manhã, incluindo os meus filhos, Cláudio e Cláudio, Pedro e Anderson, todos os meus netos e todos aqueles necessitados de oração, a minha mãe Tereza, minha irmã Rosa, minha irmã Daniela, meu cunhado Sebastião, todos os meus sobrinhos, para você e a dona Lena.
1: Muito bem, espaço aberto para o Frei Heron. Hoje é terça-feira, Frei. Bom dia. Bom dia. Bom dia.
6: Bom dia, meu irmão, minha irmã. Paz e bem. Nessa terça-feira, nós voltamos a ti, Senhor. Que a bênção dos santos, anjos, arcanjos, virtudes, potências, tronos, dominações, querubins e serafins sempre estejam conosco e nossas famílias. Que a bênção dos patriarcas, profetas, apóstolos, mártires, confessores e de todos os santos e santas de Deus estejam sempre conosco. Que a bênção de todos os céus de Deus estejam sempre conosco. Que a majestade de Deus nos ampare e nos proteja. Que a sua bondade eterna nos guie. Que a sua caridade sem limites nos inflame. Que a sua divindade suprema nos dirija. Que o poder do Pai nos conserve. Que a sabedoria do Filho nos vivifique. Que a virtude do Espírito Santo esteja sempre entre nós, nossos inimigos, nossos amigos, nossos parentes, tanto os visíveis quanto invisíveis. Poder do Pai, fortificai-nos. Sabedoria do Filho, iluminai-nos. Consolação do Espírito, consolai-nos. O Pai é a paz, o Filho é a vida. O Espírito Santo é o remédio da consolação e da salvação. Assim seja. Amém.

Oração a São Miguel Arcanjo. Glorioso São Miguel Arcanjo, poderoso vencedor das batalhas espirituais, vinde em auxílio das nossas necessidades espirituais e temporais. Afugentai de nossa presença todo mal e todo ataque e ciladas do inimigo. Com sua poderosa espada de luz, derrotai todas as forças malignas e iluminai nossos caminhos com a luz de tua proteção. Arcanjo Miguel, do mal libertai-nos, do inimigo livrai-nos, das tempestades socorrei-nos, dos perigos protegei-nos, das perseguições salvai-nos. Glorioso São Miguel Arcanjo, pelo poder celeste a vós conferido, sê para mim o guerreiro valente e conduzi-nos nos caminhos da paz. Amém.

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2: Tão por cá, Júnior. Tão por cá. Aqui na luta, na labuta, né? É, tamo na luta.
3: É mesmo,
2: aqui,
3: né?
2: Vamos que vamos com o Paradão Sertanejo.
4: Aqui tem coragem. Vontade de trabalhar, desgrama, né?
2: 6:12 agora, bom dia.
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4: Opa, abertura dos Jogos do Jenga aqui no Mineirinho. Noite bonita. Ô Pedro, tudo bem contigo, né?
5: Tudo bem, graças a Deus. Uma boa noite pra você, uma boa noite a todos os ouvintes da Rádio Santa Cruz.
4: Pois é, é o panorama dos jogos que vocês realizaram hoje, como que ficou aí nas modalidades?
5: Hoje nós tivemos a disputa do vôlei feminino, módulo 1, onde nós ganhamos o jogo de Santa Maria. Tivemos o basquete masculino, módulo 1, onde nós saímos vencedores também. E tivemos o jogo do futsal, módulo 1, masculino, saímos com a vitória também. E perdemos o futsal, módulo 2, para Jequitinhonha. Mas graças a Deus foi tudo ok.
4: Obrigado, a vice-prefeita de Joaíma, Jussara, está conosco. Eu gostaria que a senhora falasse da importância de investir na juventude, em termos também de incentivar o esporte.
6: Então, boa noite a todos. É importante, né? O mais importante de tudo é isso aqui, é ver os jovens participando desses jogos, entusiasmados, investindo nesse esporte. Nós estamos tirando os jovens de outras coisas que são maléficas a eles, né? Então acontece o seguinte, é muito importante isso, estou feliz de estar aqui e ver essa galera toda animada, é um prazer demais pra gente.
4: Obrigado, vice-prefeito de Joaíma Jussara, aqui no Mineirinho, abertura dos Jogos do Jengue. Vamos falar com a equipe técnica, o Geraldo Cachoeira do Pajeú.
7: Esvaldo.
4: Hein?
7: Esvaldo.
4: Esvaldo.
7: Esvaldo.
4: Pela da Bahia. Aí todo mundo sabe que você está falando na Rádio Santa Cruz. Ô Esvaldo, vocês vieram com quantas modalidades?
8: Santa Cruz.
7: Viemos com 4 modalidades, né, no futsal, né? Duas masculinas e duas femininas, módulo 1 e módulo 2. Aí jogamos hoje, o módulo 2 feminino perdeu, né, para Divisópolis, 3-1, o módulo 2 masculino ganhou de 7-3 de Curral de Dentro, o módulo 1 feminino perdeu de 3-1 para Rubim, e o módulo 1 masculino de Cachoeira empatou de 2-2 com o time da casa de Jequitinhonha.
4: Chegaram ontem?
7: Chegamos ontem, era em torno das 18 horas.
4: Domingo às 18 horas. E o que você avalia desse movimento esportivo para a juventude?
7: É um movimento muito promissor, né? Onde eles vêm para se divertir, vêm para conhecer novas amizades, fazer novas amizades, distrair, né, da escola que fica lá estudando. Eu não, nada contra, né, a escola, mas para formação de atletas e formação de cidadãos, né? Onde aqui saem pessoas de bem, né, que estudam, vai estudar com um objetivo futuramente melhor, né? E muitos alunos ganham bolsa, né, no esporte, né? Tanto como no handebol e no vôlei, né? E no futsal também, alguns seguem carreira profissional.
4: Sim, próximas apresentações, vocês já têm definido qual quadra que vai ser, como que é?
7: O módulo 2 masculino joga no ginásio principal. O módulo 1 masculino joga na Alvorada. E o módulo 2 feminino e o módulo 1 feminino joga na quadra do Monteiro.
4: Programação de terça-feira. Obrigado a você.
7: Agradeço a oportunidade de estar falando na rádio. E agradeço
4: Santa Cruz. Cachoeira do Pajeú, a gente sempre recebe zap de lá, o pessoal é ligado na Santa Cruz.
7: E isso aqui, é a Rádio Santa Cruz é a melhor da região.
4: 55 anos.
7: Acertou. Isso é a melhor, né?
4: Obrigado, viu?
7: Não é à toa que tá tanto tempo aí na audiência.
4: Sim, sempre atuante nos eventos.
7: Eu que agradeço e parabéns pela cobertura do evento, tá?
4: Obrigado. Tá aí, estamos conversando com os técnicos dos times aqui no Mineirinho, momento da abertura oficial dos jogos do Geng.
0: 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Será um dia inteiro na presença de Deus, com muita oração, louvor, pregação e a celebração da Santa Missa. E tem mais,

0: Beleza, vamos que vamos. E vamos nós com a sequência do nosso Paradão.
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2: Quem é o locutor?
0: Esse camarada sou eu.
2: Ô, largar.
3: Acertou.
0: Tá chegando o dia do meu aniversário, 27 de maio, né? E nós vamos comemorar lá na AABB, né? Dia 31.
4: Parabéns.
0: A missa da rádio às 7 da matina. Missa de aniversário da rádio, 51 anos. E após as 10 da matina, fica combinado assim, lá na BB, o aniversário de Alberto Ferreira. Muita moça bonita já acordada aí, né? Muita moça bonita aí, os jogos do Jengue. E moça bonita acorda cedo, né? As outras estão roncando, dormindo, né? Opa! Moça bonita acorda cedo, acorda cedo. Muita moça bonita acordar agora, né? Bom dia, bom dia.
5: Bom dia, Beto Ferreira.
0: Bom dia.
5: Moça bonita tá acordada e os tec-tec está dormindo.
0: Os tec-tec.
5: Bom dia,
0: tarde,
5: Maria,
0: né?
5: Gartor. Bom dia, pessoal da Rádio Santa Cruz. Bora, gente. Tá só usando o relógio pra não errar a hora que nem Alberto Ferreira ontem. Tá perto de fazer anos, aí ó.
6: Errou!
5: Vou comprar um presente pra ele.
0: O Amado Batista.
5: Bom dia, gente.
0: O Amado Batista faz o fundo musical. Capa de revista, viu, Anani?

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2: Amado Batista, capa de revista. Vamos para o intervalo e na sequência você acompanha os destaques do jornal da Itatiaia.
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4: A hora aí, passar os olhos no relógio, 6:26.

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5: Câmara define hoje texto da proposta que acaba com a escala 6x1.
6: Relato sobre o Hospital de Barbacena expõe memória dos horrores do maior manicômio do país.
5: INSS começa a enviar alertas para aposentados sobre a prova de vida.
6: Obra de esgoto se arrasta.

0: arrasta há mais de um ano e gera transtornos no bairro União.
1: Vandalismo e falta de manutenção deixam lixeiras fora de uso em Belo Horizonte.
0: Trânsito de BH faz motoristas perderem quase 5 dias parados em congestionamentos.
1: Donald Trump suspende ações planejadas contra o Irã.
0: Ataques israelenses deixaram mais de 3 mil mortos no Líbano.
1: Tiroteio com mortos e feridos na Espanha.
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2: Com produção e edição de Gilberto Santos, nossa equipe acompanha os jogos do Geng 2026, bola quicando em todas quadras, são 5 quadras, né? Com atividades esportivas e cerca de 25 municípios com os seus estudantes aqui na cidade. É a movimentação da cidade, o destaque de momento, e também você fica sabendo o que acontece na cidade e região. O radar começa ao 12:30 e no decorrer da programação, os flashes da cobertura dos jogos do Geng, oferecimento SMP, empréstimos consignados, INSS, FGTS, Loas e outros, é com a SMP empréstimo. 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
2: Quem é o locutor? Voltei. Pois é, as pessoas que avisaram a gente que o sinal não estava chegando bem na casa dele, que o rádio estava chiando, alguma coisa assim, viu, gente?
16: Meu Deus.
2: O pessoal, os técnicos que vieram de Betim, região metropolitana de Belo Horizonte, já começaram ontem a fazer os serviços lá. Felisberto tá lá com eles, todos.
16: Com vontade de trabalhar lá,
2: pra ajustar a torre, né? Dar um equilíbrio na torre. E a qualquer momento, se a rádio sair fora do ar, porque o ajuste da antena tem que desligar o sistema lá. Assim que tiver atualizado, aí a rádio já volta rasgando o sertão.
24: Aô!
2: Aí.
24: Qualidade digital. Potência!
2: Tá, mas são trabalhos aí para melhorias, né? Isso é muito importante. E avisar que estamos na cobertura dos jogos do Geng, viu? Tem cerca de 25 cidades participando, né? Mais ou menos aí, segundo a previsão, a estatística aí que eles falaram para nossa equipe, tem umas 2.000 pessoas aí nesses jogos aí, para lá, para cá, nas escolas, tem o comer para os meninos, tem o lanche. Tem tudo direitinho. E depois do programa eu vou dar um giro pela cidade. No decorrer da programação você acompanha os flashes. 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Tem uma pessoa querendo falar com o Alberto Ferreira aqui, deixa-me ver quem é. Opa, deixa ver quem fala comigo aqui. Ô, comadre, tô por cá. Alô?
25: Bom dia, Alberto Ferreira.
2: Bom dia, comadre.
25: Catarina Bastãozinha.
2: Alô, Catarina.
24: Quem é o cantor?
25: Léo Magalhães.
2: Léo
25: outra
2: Magalhães.
25: Vez na
2: outra
25: estrada.
2: Outra vez na estrada.
25: Acertou. Dos meus netos, para todas as minhas irmãs que estão usando.
2: Uhum.
25: Para a sua família, a Rosicar, sua família.
2: Sim, sim.
25: Para também, Metiel, sua família. Aquarião, sua família. Também para a namorada de Ivan do Vaticano.
2: Sim.
25: Para minha mãe, de São Alto Alegre. Uhum. Sua esposa, Bill.
2: Sim, sim.
25: E para todos vocês da rádio. E para minha amiga Margareta, que é no bairro São Antônio. A música é essa aí. Fazer minha música aí, não fiquei pensando galinha agora, tá bom?

0: Léo Magalhães, outra vez na estrada.
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2: Ô, Alberto Ferreira, tira o facão da banha e fala a hora certa para o pessoal.
0: Bora passar o zóio no relógio aí, gente. Está faltando agora.
3: Aqui
0: agora.
3: Tem coragem.
0: Opa, faltando 12 para 7, viu, Ananide? 12 para
4: Acertou.
0: 7. Confere aí no relógio aí.
5: Falou.
0: Pera aí que o meu tá certinho aqui, viu? Tá certinho aqui
2: Cuidado!
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1: 6:50, 10:50. Bom dia, bom dia.
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1: É comigo. 5 para 7, os acréscimos aqui de participações, né?
2: Ô, Alberto, bom dia. Bom, sou Luciana aqui do assentamento Brejão. Gostaria de ouvir a música com Cristiana Neves. Oi, Morena Bonita. Ofereço para minha curtição, para toda a minha família. Ofereço para Conceição e família na Lua Bonita, Lídia e família no Maranhão, Elzi e família, Rosimeira e família, Márcia e família, Jaqueline e família. Ofereço ainda para minha mãe Ana Clara, ofereço para minha filha Gleice, meu genro Ívio, Dona Cida e seu santo na Elza Mourão, ainda para Dona Tereza com o esposo no Santo Antônio Rural. Ofereço ainda para todos os meus tios e tias e primos e primas, e ofereço para Dona Cida com o esposo Antônio e família aqui também no Brejão, e todos que estiverem na escuta, a todos uma excelente terça-feira. Bom dia.
1: Bom dia, Santa. Oi, Santa.
3: Roberto Ferreira, bom dia. Aqui é Santa Cardoso de Souza, da fazenda Jiquitibá.
1: Jiquitibá.
3: Roberto Ferreira, eu quero pedir você para agradecer. Eu quero agradecer. Vanilda tá agradecendo o povo que teve na casa dela domingo, que ela fez o aniversário do filho dela, comemorou de giro dela.
1: Sim,
3: ela
1: sim.
3: Tá agradecendo todo mundo que teve lá domingo lá na casa dela, que ela gostou muito, foi um aniversário maravilhoso, todo mundo gostou. Muita comida, muita bebida. Quem não comeu e não bebeu, que eu não quis, né, Beck? Foi fartura.
1: Muita fartura.
3: Ela,
1: né?
3: Tá bacana demais, viu?
1: Sim.
4: Potência.
3: É que eu pedi aquela música de Amado Batista.
5: Quem é o cantor?
3: Eu ofereço pra Adélia, a irmã dela que tá aí, veio de Belo Horizonte. Pra Zé, irmão dela. E pra Vanilda. E ofereço para todo mundo que estava na casa dela. Eu não falo o nome de todo mundo, não, que é muita gente que estava.
1: Muita gente, né? Muita gente.
3: Lá,
1: é.
3: Viu? Meu Deus. Na casa de Vanilla, fazenda Jiquitibá.
1: Jiquitibá.
6: É mesmo, né?
3: Eu quero te agradecer. Eu estou agradecendo por ela e ela. Ela está agradecendo todo mundo que estava na casa dela.
1: Né?
3: E o domingo. Eu já falo, ela tá maravilhosa, ela tá bacana demais, ó.
1: Já passou, boy, já passou, já. É.
3: Bateu um galo, pega a galinha gorda.
1: Ai,
3: que churrasco. Matou um porco, Roberto.
1: Até um porco, sobrou até pro porco, hein? Gente, moço, perdi a festa.
3: Essa Amado Batista, só. Viu? Muito obrigado. Todo mundo que estava lá na casa de Vanilla.
1: Santa,
3: viu?
1: Sim.
3: Maravilhoso, gostei
1: maravilhoso,
3: muito também
1: maravilhoso.
3: Que eu tava lá com elas, né?
1: Ô Santa, a prosa tá boa, mas eu tô em cima da hora aqui, 2 para 7, tem o clube, né? Luciene, a música eu vou ficar devendo pra vocês.
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1: Bom, não temos registro de aniversariantes na pauta do nosso clube. E faltando 2 para 7, agradeço aí os amigos que renovaram no clube, os que participam conosco, e você do outro lado do rádio, parabéns. Felicidades mil, muita paz, amor e alegria. E são os votos da nossa equipe para você, meu amigo, minha amiga. Já deu tudo certo.
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1: Paz e bem, fiquem todos com Deus. Na sequência, o Jornal da Itatiaia, a gente se fala na programação, na cobertura dos Jogos do Gengue.
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5: Câmara avança em discussão sobre o fim da escala 6x1 e define hoje texto da proposta.
6: Sobreviventes e pesquisadores relembram horrores do hospital psiquiátrico em Barbacena.
5: INSS começa a enviar alertas para aposentados sobre a prova de vida.
6: Noelos Itatiaia, Minas ganha destaque internacional com avanço do selo verde para exportações.
5: Trump suspende ações planejadas contra o Irã.
6: Ataques israelenses matam mais de 3 mil pessoas no Líbano.
5: Tiroteio deixa mortos e feridos na Espanha.
6: Futebol, em jogo decisivo, Cruzeiro enfrenta hoje o Boca Juniors, fora de casa, em busca de classificação às oitavas da Libertadores.
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5: 7h01, Jornal da Itatiaia. Hoje é terça-feira, 19 de maio de 2026. Você está na companhia de Eustáquio Ramos e Fernanda Viegas. Muito bom dia para você que está sintonizado com a gente. Nós estamos ao vivo também no YouTube, no site, no aplicativo da Itatiaia, na Alexa, na TV a cabo e no canal 957 da Parabólica Digital. A partir de agora, toda a rede Itasat reunida para trazer os principais destaques de Minas, do Brasil e do mundo. 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
9: Caminhão carregado com estruturas metálicas tomba na BR-381 em Nova Era, na pista sentido Vitória, próximo à Cantina da Serra. Neste momento, há congestionamento nos dois sentidos. Segundo a Polícia Rodoviária Federal, o motorista foi socorrido com lesões leves. Não há previsão de liberação total da pista. Ainda nas estradas, BR-040 com mais de 7 quilômetros de lentidão para quem segue no sentido Belo Horizonte, no trecho entre o Trevo de Ribeirão das Neves e o posto Bonanza em Contagem, na Grande BH, devido ao fluxo intenso de veículos. No sentido Sete Lagoas, a BR-040 apresenta boas condições. Direto da Central de Trânsito Itatiaia MIV, repórter Isabela Gouveia.
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5: Terça-feira com mudanças nas condições do tempo em Minas Gerais. O avanço de uma frente fria pela região sudeste traz aumento da nebulosidade e chuva para o centro-sul e oeste do estado. O sistema deve ficar estacionado até a quarta-feira, mantendo muita nebulosidade e, com isso, queda da temperatura máxima. Céu parcialmente nublado a nublado, com pancadas de chuva e trovoadas isoladas no Triângulo Mineiro, Alto Paranaíba, Central Mineira, Sul-Sudoeste, Campo das Vertentes, Zona da Mata e Metropolitana. Céu parcialmente nublado no Jequitinhonha, Mucuri e Rio Doce. Demais regiões, céu claro a parcialmente nublado. BH terá um dia de céu parcialmente nublado a nublado, com pancadas de chuva, raios e rajadas de vento. Na capital mineira, a temperatura máxima deve marcar 28 graus. Repórter Aline Neves.
6: 7h03. A Câmara dos Deputados deve avançar hoje nas discussões sobre o fim da escala 6x1, com a definição do texto da proposta.
5: A expectativa é que a comissão responsável consolide os principais pontos do parecer após semanas de negociações entre parlamentares, governo, sindicatos e representantes do setor empresarial.
10: A Comissão Especial da Câmara dos Deputados, que discute o fim da escala 6x1, realizou mais uma audiência pública voltada, desta vez, exclusivamente para o setor produtivo. Representantes da indústria, comércio, serviços, agronegócio, construção civil e transportes participaram do debate sobre os impactos da redução da jornada de trabalho no Brasil. Durante a audiência, o presidente do Conselho Nacional do Transporte, Vander Francisco Costa, alertou para o risco de falta de mão de obra em setores que são considerados essenciais principalmente no transporte rodoviário.
11: O grande problema é que atualmente no Brasil nós estamos vivendo a pleno emprego. Então, na hora que eu vou reduzir a jornada, vai ter uma dificuldade de mão de obra. Hoje no nosso setor de transporte rodoviário, principalmente, existe já ônibus e caminhões parados por falta de motorista. Se eu vou reduzir a quantidade de horas de 44 para 40, é 10% mais. No nosso setor, vamos precisar de mais 240 mil trabalhadores que não estão disponíveis no mercado.
10: O relator da proposta, o deputado Léo Prates, do Republicanos da Bahia, deve apresentar o parecer já na próxima quarta-feira. A expectativa é que o texto seja votado na comissão especial na próxima semana e depois siga para análise já no plenário da Câmara. Representantes do setor produtivo defenderam mais tempo para a discussão e pediram uma regra de transição para justamente evitar impactos grosseiros econômicos. Hoje, duas emendas apresentadas à proposta sugerem justamente uma adaptação gradual ao longo de até 10 anos. Durante a sessão, Vander Costa também afirmou que o cenário econômico atual é diferente do momento em que a PEC foi apresentada no ano de 2019, quando o desemprego era maior no país.
11: O objetivo da PEC, quando ela foi proposta, realmente aumentar a empregabilidade, para reduzir a quantidade de desempregados. O momento mudou. Então nós defendemos que se debata com mais tempo, nós vamos beneficiar de forma objetiva, em menos de 10% dos brasileiros, porque hoje CLT é 30%.
10: O calendário da Câmara prevê que o relatório seja apresentado amanhã. A votação na comissão especial está prevista para o dia 26 e, se aprovado, o texto deve seguir já no dia seguinte, no dia 27, para a votação no plenário da Casa. De Brasília, Aline Peçanha.
4: Agora, a análise do âncora da CNN Brasil, William Bach.
12: A não ser para quem ache que fins justificam quaisquer meios, as deliberações para aprovar na Câmara dos Deputados o fim da escala 6-1, elas estão caminhando da pior maneira possível. E por mais meritórios que sejam os objetivos a serem alcançados com essa alteração na jornada e na escala de trabalho, a maneira como isto está sendo feito promete criar enorme confusão. Cabe lembrar aqui as palavras do professor e sociólogo José Pastore, um renomado especialista nas relações de trabalho e que vem apontando erro atrás de erro no que se pretende fazer. O principal deles é tentar enquadrar todas as atividades humanas em uma única regra constitucional. A diversidade do mundo do trabalho, argumenta o professor Pastore, é muito maior do que a do, por exemplo, mundo dos impostos, onde se tentou o mesmo caminho durante a reforma tributária e as leis complementares de novo sugerem um cipoal. No caso da CLT, centenas de novos artigos se somarão aos já existentes 922. O Brasil abriga, lembra ele, 2.422 ocupações diferentes, cada uma com suas peculiaridades. O governo contribuiu bastante para empobrecer o debate, acusando quem aponta problemas dessa ordem como inimigo da classe trabalhadora ou coisa pior. Mas o apelo populista na hora de eleições domina a classe política como um todo, principalmente quando oligarquias regionais, como a que representa o presidente da Câmara, enxergam nessa questão um trunfo irresistível. Vale para essa questão um velho ditado que políticos no Brasil desprezam solenemente, contanto que tenham alguma vantagem imediata. Reduzir jornada por meio de regra constitucional cria mais problemas do que soluções. Da CNN em São Paulo, William Vac.
6: 7:08, no próximo bloco você acompanha relatos sobre o Hospital Colônia de Barbacena e expõe memória dos horrores do maior manicômio do país.
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0: 7:11.
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0: Mais informações sobre acidente na BR-381, Isabela Gouveia.
2: Viegas, a BR-381 tem a pista em direção à Vitória parcialmente bloqueada devido ao tombamento de uma carreta que transportava estruturas metálicas na passagem por Nova Era, região central do estado, próxima à Cantina da Serra. Segundo a Polícia Rodoviária Federal, o motorista foi socorrido com ferimentos leves. Um outro ponto de atenção para o motorista é que tem bastante neblina por lá, o que prejudica a visibilidade, por isso há bastante congestionamento. Não é necessário buscar outros caminhos, mas fica este ponto de atenção na 381, passagem por Nova Era. Volto com você, Eustáquio.
3: Obrigado, Isabela Gouveia. 7:12. Começa amanhã e vai até a próxima segunda-feira o processo de transferência dos últimos 14 pacientes do Hospital Psiquiátrico em Barbacena.
0: O segundo episódio da série especial do Jornal da Itatiaia sobre o fechamento do Hospital Colônia traz o relato de quem viveu ou pesquisou os horrores do manicômio.
4: O Hospital Colônia de Barbacena é frequentemente comparado aos campos de concentração nazistas. A desumanização dos internos, a perda de liberdade, os tratamentos agressivos e o grande número de mortes fizeram essa associação algo recorrente ao longo dos anos. Hoje vamos ouvir a história de Dona Coleta Rodrigues Gomes, de 75 anos de idade. Ela vive em uma residência terapêutica da prefeitura. Foi internada aos 19 anos pelo tio, primeiro no Hospital Galba Veloso, em Belo Horizonte, e depois transferida para Barbacena. Na época, estava abatida, sem conseguir trabalhar nem realizar tarefas simples. Hoje acredita que sofria de depressão e que a família não tinha condições de oferecer tratamento. Dona Coleta lembra que as sessões frequentes de eletroconvulsoterapia, realizadas sem anestesia ou sedativos, foram as lembranças que mais marcaram sua passagem no hospital.
5: Lá era que o tratamento da gente lá era choque, não era remédio, não. É só choque, choque. Cheguei aqui pra dar assim, é choque, choque. E põe um algodão na boca. Aí eles aplicam e já não vê mais nada. O que eu tinha mais medo era desse negócio de choque.
4: Dona Coleta passou décadas internada no Hospital Colônia. Conta que continuou recebendo choques e medicamentos mesmo durante a gravidez, que ainda não havia sido identificada.
5: Ainda não deu choque ainda. Quando foi ver, estava grávida de 3 meses, já pensou? É Deus mesmo que não deixou morrer, mas por isso que eu pego uma só parecida. Eu falando que estava grávida, eles vão falar que era doideira minha.
4: Os corpos eram levados em carroças até um cemitério dentro do próprio espaço e enterrados em valas comuns, sem identificação.
5: Eles carregavam os defuntos, tinha até o cemitério da paz, jogavam no cemitério da paz lá. Eu acho que nem tinha roupa mesmo, uai. Tinha uma carrocinha grande de carregar mesmo os impuntos. Acho que nem cachorro não tinha não pra carregar os impuntos, não, uai.
4: Renato Rosa, servidor público, escritor e pesquisador do tema, é guia do Museu da Loucura, instalado no antigo espaço do hospital. Segundo ele, o choque elétrico sem sedação era comum.
6: Para gerar a convulsão no paciente com doenças como demência precoce, depressão grave, que a pessoa tenha tendência suicida, catatonia e etc., a critério médico.
4: Além dos choques, o hospital tem registros de realização de pelo menos 50 lobotomias, cirurgia que desligava parte do cérebro na tentativa de controlar pacientes considerados agressivos ou resistentes aos tratamentos. O psiquiatra Pedro Rezende Tanajura, diretor técnico do Hospital Espírita André Luiz, afirma que estes métodos refletem uma lógica médica da época, hoje superada.
7: A humanidade responde às circunstâncias que ela tem. Então, talvez aquilo era o possível para a época, mas tão logo novos métodos, novos tratamentos, novas formas melhores de se tratar as pessoas surgiram e foram sendo implantadas e adotadas, o tratamento fornecido naquela época ficou obsoleto.
4: Naquele período, práticas violentas eram vistas como formas aceitáveis de tratamento, principalmente nos casos graves. O cuidado era guiado pelo medo e pela tentativa de prevenir comportamentos agressivos. É o que diz a psicóloga e professora da UFMG, Tereza Kurimoto.
8: Daí as práticas, por exemplo, né, higienistas e absolutamente violentas de raspar os cabelos e arrancar os dentes, independente do estado dos dentes, né? Por quê? Porque essa pessoa era uma questão de tempo, ela ia morder, né? Não se podia usar garfo, porque essa pessoa ia espetar alguém com aquele garfo.
4: Renato Rosa também carrega uma ligação pessoal com esse passado. Ele conta que teve parentes internados no Hospital Colônia de Barbacena.
6: O meu avô paterno, senhor Sebastião Rosa, ele ficou internado nessa instituição em 1962, possivelmente no próximo prédio, por alcoolismo. Ele faleceu em 1966 e eu não o conheci. E a minha tia-avó, Etelvina Gregório, ela já não tem mais o diagnóstico, não foi registrado o diagnóstico, mas ela passou 3 anos na instituição. E eu sempre morei 500 metros depois do último pavilhão. Então os meus pais me contaram, e são fidedignos em relatar, que quando eu tinha 1 aninho, 2 aninhos, eles tinham que abafar o som nos meus ouvidos, por causa dos gritos dos pacientes.
4: Na próxima reportagem, como começou o processo que colocou fim às práticas cruéis no Hospital Colônia de Barbacena. Repórter Edson Costa.
3: 7:17, depois do intervalo você acompanha. Tribunal de Contas garante rigor e transparência em nova etapa de privatização da Copasa.
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6: Às 20 minutos, estamos de volta com o Jornal da Itatiaia. O Tribunal de Contas do Estado garante que vai manter rigor técnico, transparência e fiscalização contínua no processo de privatização da Copasa.
7: Ontem, o TCE autorizou o avanço de mais uma etapa do processo e estabeleceu outros prazos.
8: O Pleno do TCE, o Tribunal de Contas do Estado, autorizou o governo de Minas a fazer o lançamento da oferta pública das ações estatais da Copasa. A decisão simboliza um avanço no processo de venda da companhia de saneamento, já que antes estavam liberadas apenas os chamados atos preparatórios internos e externos. O relator do processo de acompanhamento da privatização da Copasa no TCE, o conselheiro Agostinho Patrus, conversa agora com a Itatiaia sobre essa decisão. Conselheiro, bom dia para o senhor. O senhor apontou em seu voto que a Copasa e o governo de Minas cumpriram com os compromissos e a desestatização pode avançar diante de uma contínua vigilância do tribunal. O senhor pode nos explicar um pouco sobre essa decisão e também sobre os próximos passos que o tribunal vai acompanhar?
9: Sim, Bernardo. É importante dizer que foi aprovado no ano passado na Assembleia Legislativa uma lei enviada pelo governo do estado que autoriza a privatização da Copasa. Nós então do Tribunal de Contas passamos a acompanhar esse processo para que ele tenha maior legalidade e possa reverter no maior valor para a sociedade de Minas Gerais. Afinal de contas é uma empresa pública dos mineiros e que quanto mais valorizada for, mais investimentos vai gerar para a mineira e o mineiro, ou seja, mais recursos entram no caixa do estado e se transformam em escolas, se transformam em hospitais, em asfalto, enfim, em vários benefícios para a população. Nós estamos acompanhando esse processo, determinamos, eu também a unidade técnica e o Ministério Público no tribunal, que fossem feitos alguns ajustes, a Copasa já o fez, determinamos que fossem comunicados os atos que fossem realizados, a Copasa também cumpriu, e nós vivemos agora um momento de conformidade, ou seja, tudo que foi determinado, tudo que foi solicitado foi cumprido pela Copasa. Então, diante de uma lei que existe, diante de uma vontade que existe do governo do estado da privatização, o tribunal autorizou a próxima fase e vai acompanhar, como dissemos aqui, muito de perto cada um dos passos.
8: Então, a gente pode dizer que o papel do TCE nesse processo todo é garantir que todos os processos sejam feitos com a maior lisura possível e com o maior aproveitamento pro cidadão de Minas Gerais.
9: Exatamente, nós fizemos também, você acompanhou, Bernardo, e também a Itatiaia, uma mesa de conciliação em que foram incluídos 273 municípios que não tinham contrato com a Copasa para a coleta e o tratamento de esgoto, era um contrato somente de água. Foi feita uma mesa de conciliação sobre a nossa coordenação e esses municípios agora podem aderir também ao contrato da Copasa, o que vai gerar uma valorização significativa da empresa. Afinal de contas, são mais 273 municípios que farão parte, se desejarem, do portfólio da Copasa, então ela passa a valer mais ainda.
8: O senhor falou ali também de alguns prazos, né? Deu um prazo de 30 dias para que a Copasa elabore algumas informações sobre o abastecimento de escolas públicas. Falou também sobre aquela questão da taxa de esgoto que estava sendo cobrado em algumas cidades que não tinham serviço de tratamento de esgoto. Queria que o senhor falasse também sobre essas condições que foram impostas à Copasa Goiás e ao governo de Minas.
9: Nós temos um acompanhamento das escolas estaduais e municipais e muitas delas ainda não contam com água tratada, muitas delas não têm esgoto, tendo fossa. Então, nós determinamos que esse seja o primeiro ponto a ser priorizado pelo novo parceiro, se houver a privatização da Copasa, que as crianças, os jovens que estão na escola possam ter mínimo que é água tratada e o seu esgoto coletado, que ele não seja jogado a céu aberto, não seja colocado numa fossa que foi criada pela própria escola ou pelos moradores para poder receber aquele esgoto. Determinamos também que aqueles municípios que tiveram a cobrança do esgoto sem que ele seja tratado, de acordo com a decisão do STJ, que considera até agora que se houver a coleta pode ser cobrada a taxa, mas isso ainda é um ponto que foi judicializado, foi levado ao Supremo Tribunal Federal. Se o Supremo entender que há consumidores que foram cobrados sem a devida prestação do serviço, se a taxa de esgoto for considerada que foi cobrada de forma ilegal por parte da Copasa, que a Copasa ou aquele que o vier substituir, ou seja, o novo parceiro, o novo player que comprar as ações, terá a obrigação de ressarcir os consumidores, as empresas e os órgãos públicos que foram cobrados de forma errônea.
8: Conselheiro, para a gente finalizar, eu queria ouvir do senhor a respeito dos outros processos que existem no Tribunal de Contas do Estado hoje, que falam sobre a privatização da Copasa. A maioria deles são denúncias, né, ou de parlamentares, e tem uma também que é o caso do Sindágua, né, o Sindicato dos Trabalhadores.

0: doenças graves que merecem toda a nossa atenção, e a Copasa tem sido diligente nos esclarecimentos desses pontos.
1: Perfeito. Queria agradecer a entrevista, Agostinho Patrus, conselheiro do Tribunal de Contas do Estado e responsável, né, relator desse processo de acompanhamento da privatização da Copasa no TCE. Para mais informações, você acompanha no itatiaia.com.br e também na nossa cobertura aqui na rádio. Para o Jornal da Itatiaia, repórter Bernardo Estilac.
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3: Bom dia. E Donald Trump está antecipando a festa junina e dançando a moda nos mercados. Olha o acordo, é mentira. Tivemos uma segunda-feira de muita volatilidade, que começou com os Estados Unidos admitindo que não iriam impor sanções ao petróleo iraniano, o que aliviou um pouco o preço do barril de petróleo. Mas depois, Trump recusou a quarta proposta do Irã para encerrar a guerra e o petróleo voltou a subir, e junto com ele as ações da Petrobras, que estavam caindo. A alta das ações da Petrobras amenizou a queda da bolsa, que fechou com negativa em 0,17%. Mas o dólar caiu, e caiu muito, 1,37%, e fechou abaixo dos 5 de novo, a R$4,99. Os juros futuros também tiveram alívio, mas fecharam projetando a taxa Selic a 14,13% para o final do ano. Já o relatório de mercado, Boletim Focus, do Banco Central, como eu havia previsto ontem aqui no Jornal da Itatiaia, elevou a projeção da Selic de 13 para 13,25%. E essa é a maior projeção de Selic feita pelo relatório de mercado desde o primeiro relatório, que foi divulgado no dia 2 de janeiro, quando a Selic naquela época estava projetada em 12,25%. Aí, na expectativa do início do processo de corte de juros, a Selic chegou a ser projetada a 12% para o final do ano, no dia 27 de fevereiro. Mas o conflito começou praticamente no outro dia. E daí em diante, nós tivemos um aumento a conta gotas na projeção da Selic, que se intensificou no final de março, início de abril, saltando aí de 12 no final de fevereiro para os atuais 13,5%. E Donald Trump continua no morde e assopra. E a gente acompanhando o preço do barril de petróleo, que vai mudando de patamar. E agora já está oscilando aí em torno de US$110 e trazendo preocupações globais com a oferta da commodity e com a inflação pelo planeta. Portanto, foram esses os destaques de ontem no que diz respeito ao comportamento dos mercados. Mas o IBCBR, que é o índice de atividade do Banco Central, também foi divulgado referente a março. E apesar de ter caído mais do que se esperava, caiu 0,67%, com destaque para a queda de 0,8% do setor de serviços. No trimestre de janeiro a março, o índice teve um comportamento positivo de 1,3%, mostrando uma reaceleração da economia promovida pelo pacote de bondades do governo. E aí entra a isenção do IR, né? E tivemos também a alta no salário mínimo, que entrou, né, no início do ano, e uma economia mais aquecida do que se esperava. E com esse dado do IBCBR, a projeção agora é de que no primeiro trimestre do ano o PIB brasileiro tenha crescido 1,1%. E nesse primeiro trimestre, pelos números do IBCBR, destaque para a indústria, que foi puxada principalmente pela indústria de petróleo. Rita Mundin, para a Rádio Itatiaia.
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2: 7:31. O mundo inteiro observa com atenção o comportamento ambiental no campo. E Minas Gerais tem se destacado nesse cenário.
3: Com o selo verde, o estado comprova a sustentabilidade de produção agropecuária e consolida mais de 90% das propriedades rurais dentro da regularidade ambiental.
2: A certificação não só fortalece a imagem do agro mineiro, como já abre novas oportunidades no exterior. Só neste mês, foram enviadas à Itália mais de 300 sacas de café especial com a chancela do programa.
3: Na reportagem de hoje do Elos Itatiaia, vamos mostrar por que o produtor rural é a peça central nesse cuidado e como o selo verde transforma boas práticas em reconhecimento global.
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5: Para muitos mercados, mundo afora não basta ser sustentável. Preciso mostrar que é. Por isso nasceu o Selo Verde em Minas. Criado e gerido pelo Sistema Estadual de Meio Ambiente e Recursos Hídricos, ele funciona com foco na rastreabilidade transparente. Mapeia propriedades rurais, gerando diagnósticos automatizados sobre o cumprimento do Código Florestal. É uma ferramenta importante de acesso a crédito. Instituições financeiras utilizam os dados do sistema para validar critérios de sustentabilidade na concessão destes financiamentos. Além de ser uma ferramenta ao combate de desmatamento, o selo verde combina imagens de satélite e dados do Cadastro Ambiental Rural para identificar irregularidades ambientais. Pedro D'Angelo, gestor deste programa, explica que ele disponibiliza estimativas da produção agropecuária e adequação ambiental.
6: O selo verde, ele surgiu na esteira de um artigo muito famoso, que foi Rotten Apples of Agribusiness. Foi um artigo escrito por vários professores mostrando que a gente tinha um problema muito sério de conformidade de dados públicos dentro do Brasil. E que a gente precisava de mais transparência, mais rastreabilidade, para mostrar que, na verdade, e ao caso de Minas Gerais, o produtor é que produz sim com conformidade, cumprindo a legislação ambiental e as outras legislações. Selo Verde é uma plataforma pública e gratuita, foi apoiada pela União Europeia por recursos do Alinvest Verde e qualquer produtor pode acessá-la, só inserir o número CAR. Hoje ela cobre, só em Minas Gerais, todos os cadastros ambientais rurais, que são mais de 1.100.000.
5: O estado atende a critérios de regulação europeia com mais de 90% das propriedades rurais mineiras regulares. Tanto é que Minas Gerais embarcou para a Itália no mês passado 360 sacas de 60 quilos de café especial com a chancela do selo verde. Produzir com sustentabilidade é uma prática do produtor sério no campo. Anderson Fernandes do Carmo é produtor de batata doce em Belo Vale e revela o que acha que deve ser um bom cuidado com o meio ambiente.
7: Ah, para o produtor, creio que seja cuidar bem do solo, né? Nós temos que cuidar da nossa terra, não só da nossa, que a gente até arrenda alguns terrenos para ficar mudando, porque é igual, principalmente a batata doce, você não pode ficar repetindo a cultura muito tempo. Aí a gente costuma arrendar alguns terrenos, então a gente tem que estar sempre cuidando o máximo que a gente puder. De todo o terreno, seja ele alugado, seja ele próprio, a gente está produzindo.
5: Aloísio dos Santos Eloy é produtor de banana em Nova União e destaca que uma coisa é certa, o mais interessado em proteger o meio ambiente é o produtor.
8: A gente tem que conservar o solo, né? Porque dele nós tiramos a sobrevivência, não só nossa, né? De quase toda a população, né? Que agrega muita coisa, né? A gente tem que, além de produzir, preservar o solo, com certeza, porque a água é fundamental, né? Porque a escassez de água que está sendo praticamente mundial hoje, a depredação do meio ambiente, igual aconteceu, a gente tem que tentar preservar, né?
5: Nilson Martins Alves, produtor em Jaíba, reforça que o cuidado e o zelo com o meio ambiente devem ser seguidos e levados a sério por todos os produtores.
9: Água com economia, com responsabilidade, com a adubação bacana também, então é isso aí. Então todo produtor rural tem que ter essa possibilidade. E lá, graças a Deus, nós temos.
5: Repórter Fabiano Frade.
2: 7h36, rápido intervalo, na volta você acompanha. Após crise envolvendo o Banco Master, nova pesquisa aponta queda de Flávio Bolsonaro na disputa pela presidência.
3: Em jogo decisivo, o Cruzeiro enfrenta hoje o Boca Juniors em busca de classificação às oitavas da Libertadores.
2: E ainda mais repercussões da convocação da seleção para a Copa do Mundo.
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11: 7h36.
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3: Mais um acidente no anel rodoviário, é isso, Isabela Gouveia? Se sim, qual ponto?
16: Isso mesmo, Viegas, nas proximidades da estação São Gabriel, tem um acidente na alça de acesso que sai do anel rodoviário para pegar a Avenida Cristiano Machado, ao lado da estação São Gabriel, região nordeste de Belo Horizonte, no sentido Rio de Janeiro. Tem também nesse mesmo ponto, na pista principal, um caminhão com defeito na chegada ao viaduto da Cristiano Machado, no anel rodoviário, no sentido Rio de Janeiro. Por isso, o motorista enfrenta cerca de 2 quilômetros de congestionamento. Neste ponto, no sentido Vitória, o anel rodoviário apresenta trânsito livre. Volto com vocês.
2: 7h40. Uma nova pesquisa Atlas Bloomberg, divulgada hoje, aponta queda no desempenho do senador Flávio Bolsonaro para as eleições presidenciais de outubro.
3: O recuo ocorre após a repercussão das revelações envolvendo trocas de mensagens e ligações do parlamentar com o banqueiro Daniel Vorcaro, relacionadas ao financiamento de um filme sobre o ex-presidente Jair Bolsonaro.
2: Segundo o levantamento, Flávio Bolsonaro caiu cerca de 6 pontos percentuais em um cenário de segundo turno contra o presidente Lula.
3: Na nova rodada da pesquisa, o petista aparece à frente do parlamentar, revertendo o cenário de empate técnico registrado em levantamentos anteriores.
2: Os dados da Atlas Bloomberg indicam que Flávio caiu de 47,8% para 41,8% das intenções de voto em um eventual segundo turno, enquanto Lula chegou a 48,9%.
3: Lula ainda lidera outras 4 simulações de segundo turno contra os ex-governadores Romeu Zema e Ronaldo Caiado, o coordenador do MBL Renan Santos, além de Jair Bolsonaro, que se encontra inelegível por tentativa de golpe de Estado.
2: A pesquisa Atlas Bloomberg ouviu pouco mais de 5 mil pessoas entre os dias 13 e 18 agora de maio, até ontem. A margem de erro é de 1 ponto percentual, para mais ou para menos, com nível de confiança de 95%.
3: Agora às 7h41.
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3: Acabou o mistério. Neymar foi convocado para a Copa 2026. Vai ali completar o time da seleção brasileira. Mas o técnico foi muito cauteloso. Pode jogar, assim como os outros também podem entrar em campo. Não é isso, Natália Fiuza? Conta mais. Bom dia.
11: Ei, Fernanda, bom dia, viu? Meu abraço a você, a quem nos acompanha aqui no Jornal da Itatiaia. Ontem foi um dia de muita expectativa, né? Para conhecermos finalmente os 26 jogadores convocados pelo técnico Carlo Ancelotti para a disputa da Copa do Mundo. E sim, a grande novidade, surpresa dessa lista, se assim podemos dizer, foi a presença do Neymar. Carlo Ancelotti deixou claro que conta com o Neymar, como conta com todos os demais, que ele não terá, digamos assim, cadeira cativa no time, que a sua condição de titular depende dele próprio, né? Do que ele vai mostrar nos treinamentos, do que ele vai mostrar dentro do campo. Então, Ancelotti convoca Neymar, mas deixa claro que o camisa 10 da seleção vai ter que buscar trabalhar para recuperar o seu protagonismo, né? Lembrando que o Neymar já está afastado da seleção há alguns anos. Repórter Wellington Campos conosco aqui no Jornal da Itatiaia para trazer mais detalhes sobre essa situação do Neymar e também dos demais convocados, né? Já estamos aí na contagem regressiva para a Copa do Mundo e o Neymar tá dentro com a seleção, Wellington.
17: Natália Fiuza, faltam 23 dias para a Copa do Mundo e o nome de Neymar foi a boa novidade da seleção brasileira. Técnico Ancelotti convocou os goleiros Alisson, Ederson e o Everton do Grêmio. Laterais Wesley, que está no Roma, Danilo, Douglas Santos e Alexandro. Os zagueiros Ibanhas, Bremer, Gabriel Magalhães, Marquinhos e Léo Pereira. Jogadores de meio campo, Bruno Guimarães, Casimiro, Fabinho, ex-fluminense, Danilo do Botafogo e Lucas Paquetá. Atacantes Neymar, Endrick, Rayan, Gabriel Martinelli, Luiz Henrique, Matheus Cunha, Vinícius Júnior, Rafinha e Igor Thiago, ex-cruzeiro. Natália Fiuza.
11: Muito obrigada, Wellington, pelas informações. Neymar e os outros 25 convocados, né, para a Copa do Mundo vão se apresentar à seleção no dia 27 deste mês na Granja Comari, em Teresópolis, no Rio de Janeiro. No dia 31, lembrando, tem um amistoso do Brasil contra Panamá no Maracanã, né? Será a oportunidade aí da torcida se despedir da seleção, que embarca para os Estados Unidos no dia 1º de junho, antes da estreia na Copa, no dia 13 contra Marrocos. A seleção fará um outro amistoso preparatório, já em território estadunidense, contra o Egito no dia 6 de junho. É o caminho aí para o técnico Carlo Ancelotti preparar então o Brasil para esse desafio, o Brasil sonhando aí com o seu hexacampeonato. Vamos falar também de Copa Libertadores, porque hoje é uma noite importante para o torcedor do Cruzeiro. O time celeste vai enfrentar o Boca Juniors às 9:30 lá em Buenos Aires, na La Bombonera. É um jogo decisivo nesse grupo D da Libertadores, que é o grupo mais equilibrado, é chamado o grupo da morte. O Cruzeiro quer vencer o Boca mais uma vez, né? Já foi superior na partida em Belo Horizonte e assim retomar a liderança da chave. Vamos a Buenos Aires, na Argentina. Repórter Rubem Júnior já conosco para trazer a dúvida nesse setor ofensivo, que é a grande dúvida do técnico Arthur Jorge para escalar o Cruzeiro para logo mais esse duelo decisivo. Não é isso, Rubem Júnior?
18: O Cruzeiro que entra em campo esta noite, 9:30 contra o Boca em La Bombonera. Lembrando, o Cruzeiro fora de casa na Copa Libertadores ainda não perdeu. Teve vitória para cima do Barcelona de Guayaquil, empate contra a Católica e quem sabe um bom resultado hoje para colocar um pé na próxima fase da Copa Libertadores. Arroyo cumpre suspensão. Para a vaga dele, Sinisterra larga na frente. Tem também as opções do Kenji, do próprio Bruno Rodrigues. Neyser Villarreal, que ficou de fora da partida contra o Palmeiras por conta daquela pancada contra o goleiro do Goiás. O Tadeu também está com a delegação. É o Cruzeiro, o provável time com Otávio, Fagner, Fabrício, Bruno, Jonathan, Jesus e Kaique, Romero, Christian, Gerson com Matheus Pereira, o KJ e Sinisterra. Também corre por fora o jovem Kaique Kenji, que vem ganhando várias oportunidades com o técnico Arthur Jorge. Tá certo, bom dia.
11: Tá certo, Rubens. Bom dia. Nossa jornada esportiva para Boca e Cruzeiro hoje já a partir das 8 da noite. Além do time celeste, o Fluminense também estará em campo por essa quinta rodada da fase de grupos da Libertadores e a situação do time carioca não é nada fácil. O Fluminense vai enfrentar o Bolívar às 7 da noite no Maracanã. Torcida se mobilizando, o Maracanã vai estar lotado porque se o Fluminense não vencer a partida de hoje, estará aí praticamente eliminado da Libertadores de maneira precoce. O Flu é o último colocado do grupo C, tem só 2 pontos, ainda não venceu na competição. Copa Sul-Americana, nós teremos hoje o São Paulo jogando contra o Milionários da Colômbia no Morumbis às 9:30 da noite. São Paulo lidera o seu grupo lá na Copa Sul-Americana. Partida de logo mais marcará também a reestreia do técnico Dorival Júnior, que volta ao São Paulo após a demissão do técnico Roger Machado. O Atlético vai jogar na Sul-Americana somente na quinta-feira contra o Cienciano na Arena MRV. Galo terá 2 compromissos em casa para fechar essa primeira fase aí da Copa Sul-Americana e esse jogo de quinta é fundamental para seguir buscando a classificação. Não é isso, Cláudio Rezende?
19: É, o jogo de quinta-feira contra o Cienciano é chave para a classificação do Atlético rumo ao mata-mata da Copa Sul-Americana. E como primeiro critério de desempate, se duas equipes estiverem com o mesmo número de pontos, é o confronto direto. Se o Atlético puder vencer por mais de um gol de diferença, ele sai na frente, porque o Cienciano venceu o Galo no Peru por um gol de diferença. Os 2 compromissos são em casa, na Arena MRV. Nesta quinta, contra o Cienciano e na outra semana, diante do Puerto Cabello. Guilherme Alves, apresentado como novo diretor técnico, fez o primeiro pedido. Vai morar nas próximas semanas no hotel da Cidade do Galo.
11: Obrigada, Cláudio, pelas informações. As notícias do esporte aqui com o Natiusa no Jornal da Itatiaia. Volto com você, viu, Eustáquio? Boa terça-feira.
2: Para você também, Nath. 7:48, no próximo bloco, noticiário internacional. Trump suspende ações planejadas contra o Irã.
3: Ataques israelenses matam mais de 3.000 pessoas no Líbano.
2: Tiroteio deixa mortos e feridos na Espanha.
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0: A polícia da Espanha prende o suspeito do ataque a tiros que deixou 2 mortos e 4 feridos no sul da Espanha.
2: Segundo autoridades espanholas, um homem de 25 anos se entregou à polícia nesta manhã. As primeiras investigações apontam que os 2 mortos seriam os pais do atirador.
0: Entre os feridos estão um bebê de 7 meses, filho do suspeito, que permanece em estado crítico, além de uma criança de 2 anos, uma mulher em estado grave e um homem de 60 anos.
2: Ainda não há informações sobre os motivos do ataque.
0: Os Estados Unidos decidem suspender hoje os ataques planejados contra o Irã. Luísa Ramos.
3: O presidente dos Estados Unidos, Donald Trump, disse ter cancelado no último momento um novo ataque que estaria planejado para esta terça-feira contra o Irã em resposta a um pedido de líderes de países do Golfo. Segundo ele, Catar, Arábia Saudita e Emirados Árabes Unidos consideram que um acordo é possível. Trump mencionou, na segunda, negociações sérias com o Teerã, afirmando que existem chances muito boas de chegar a um acordo. O presidente americano, no entanto, garantiu que os Estados Unidos estão prontos para lançar um ataque total e em grande escala contra o Irã a qualquer momento, caso um acordo aceitável não seja alcançado. A situação da pandemia de ebola na República Democrática do Congo, que já causou 131 mortes confirmadas e 513 casos suspeitos, é tema central de uma reunião do Comitê de Emergência da Organização Mundial da Saúde nesta terça. Correspondentes na capital congolesa noticiaram o sequenciamento da nova cepa letal do vírus ebola, a Bundibugyo, pelo Instituto Nacional de Pesquisa Biomédica de Kinshasa, que não tem relação com as 2 epidemias anteriores de 2007 e 2012. Segundo especialistas, as suspeitas recaem sobre uma nova transmissão de animal para ser humano.
2: Um novo balanço divulgado aponta que os ataques israelenses no Líbano já deixaram mais de 3 mil mortos desde o início da ofensiva em março deste ano.
0: Segundo o Ministério da Saúde libanês, mais de 9 mil pessoas ficaram feridas desde o agravamento do conflito. Entre as vítimas estão centenas de crianças e profissionais da saúde.
2: Faltam 7 minutos para as 8. No próximo bloco, de volta às notícias do Brasil. INSS começa a enviar alertas para aposentados sobre a prova de vida.
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0: Se começa a enviar alertas para aposentados e pensionistas que precisam regularizar a prova de vida.
1: O aviso é destinado apenas às pessoas que não tiveram dados recentes localizados pelos sistemas automáticos do governo federal. Atenção, a mensagem é enviada pela conta oficial Governo do Brasil, identificada com o selo azul de verificação e também aparece na caixa postal do aplicativo gov.br. Segundo o INSS, os beneficiários convocados têm um prazo para regularizar a situação e evitar problemas futuros no pagamento do benefício. Mas como é que você faz a prova de vida em si? Pelo aplicativo Meu INSS, para usuários com a conta prata ou ouro no portal gov.br, pelo aplicativo gov.br com reconhecimento facial, no banco onde o beneficiário recebe aposentadoria, pensão ou auxílio, pelo aplicativo da instituição financeira, nos bancos que oferecem biometria facial, presencialmente na agência bancária responsável pelo pagamento. Repórter Alan Passos.
2: 7:57.
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2: Ô, Berta, o Brasil já conhece a seleção que vai disputar a Copa do Mundo. Política e futebol, como é que tá essa relação pro eleitor brasileiro, hein? Bom dia pra você.
4: Bom dia, Eustáquio. Bom dia, Fernanda. Bom dia, amigos da Itatiaia. Política eleitoral e futebol andam juntos? Em alguns aspectos, sim. Se um jogador declara quem apoia, vira peça de campanha eleitoral. A convocação de Neymar, por exemplo, já está nas redes sociais de alguns políticos. Mas, olhando para os grandes resultados das Copas, será que o desempenho da seleção brasileira afeta a sucessão presidencial? Nos anos 1970, a seleção brasileira encantava o mundo pela arte dos seus grandes astros: Pelé, Tostão, Jairzinho, Rivelino. Quando chegou ao país com o tricampeonato, depois de trucidar a Itália por 4-1, o futebol, que já vinha sendo apropriado pelo regime, consolidou-se como uma das estratégias de comunicação para reforçar a ideia de um Brasil grande e unido em todos os campos. Saiu o foco da repressão política e da censura, e a política tentava se apropriar do futebol como estratégia de propaganda. Hoje, em outro momento, os resultados sugerem outra coisa. Entre 2002 e 2022, duas décadas de futebol. Foram 6 Copas, 5 resultados divergentes para os presidentes da República. Em 2002, o Brasil venceu a Copa e trouxe o pentacampeonato, mas o então presidente da República, Fernando Henrique Cardoso, não conseguiu fazer o seu sucessor. Lula, que era oposição, venceu José Serra, nome apoiado pelo governo. Em 2006, o Brasil não trouxe título, terminou na 5ª posição, mas Lula se reelegeu. Da mesma forma, em 2010, a Espanha levou o troféu e o Brasil terminou em 6º lugar, mas a sucessora de Lula, Dilma, foi eleita e reeleita em 2014, apesar do fiasco do Brasil na vitória da Alemanha. Em 2018, foi a vez do então deputado federal Jair Bolsonaro ganhar a eleição presidencial, enquanto a França levava o título. Naquele momento, o então presidente Michel Temer apoiou oficialmente Henrique Meirelles no primeiro turno e no segundo, Jair Bolsonaro. Em 2022, a Argentina venceu, o Brasil acabou em 7º e Lula, que foi desafiante, ganhou a eleição de um presidente que associou as suas pautas à camisa da seleção. Como se vê, os resultados da seleção e os resultados eleitorais não andam juntos, são independentes. Mas, do ponto de vista da dinâmica eleitoral, a Copa é momento em que o brasileiro põe os olhos mais no gramado e menos na política. Ainda que os grupos engajados de eleitores façam barulho nas redes sociais, a maioria do eleitorado quer acompanhar os lances. Até por isso, candidatos se preparam para tentar sincronizar o seu conteúdo ao futebol e também tentar pegar carona neste ou naquele craque. Será que cola? Berta Macaron para o Jornal da Itatiaia.
0: 8 horas. Por determinação da Justiça, a empresa Sigma Mineração no Vale do Jequitinhonha deve suspender imediatamente as atividades que geram ruídos entre 10 da noite e 6 da manhã.
2: A decisão atende a pedidos do Ministério Público, que aponta graves danos socioambientais à população da região.
0: A Justiça reconheceu a existência de indícios consistentes de violação de direitos fundamentais, como saúde, moradia e liberdade de locomoção.
2: As medidas impostas têm caráter imediato e devem ser aplicadas até a comprovação de que os níveis de barulho estão dentro dos limites permitidos por lei.

0: Termina aqui mais uma edição do Jornal da Itatiaia. De volta amanhã às 7 horas. 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
3: Muito bem, bom dia. Está no ar o nosso show da manhã pelas ondas da sua 105,7 FM Santa Cruz, a número 1, 55 anos no ar, levando história, informação, entretenimento, música boa, prestação de serviço, participação dos melhores ouvintes do mundo, evangelização, informações para você. 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Agora, 8h14, de onde é que você tá me ouvindo? Tá fazendo o que agora? Tá passando um café? Tá preparando o almoço? Colocando a roupa no varal? Arrumando a casa? Tá no trabalho? Tá escorado no balcão aí com aquela coragem que só Deus na misericórdia? Tá pelo som do seu carro? Cortando trecho aí? Tá no trânsito? Acompanhando a programação da Santa Cruz? Dando carona pra gente? Sintonizado em Jequitinhonha, comunidades rurais, no sítio, na fazenda, na lavoura, nos bananais, no canavial, no cafezal, onde é que você tá me ouvindo? Tá nas cidades vizinhas, em outro estado ou em outro país? Conta pra mim. Deixe sua mensagem aqui no 3741-1521, participe. Nessa terça-feira, 19 de maio de 2026, em Jequitinhonha, 24 graus de temperatura, céu encoberto por nuvens nessa manhã. Nesse Dia Nacional de Doação do Leite Humano, Dia Nacional de Combate à Cefaleia, Dia Mundial da Doença Inflamatória Intestinal, Dia do Médico da Família, do Defensor Público, do Físico, do Estudante de Direito, a Igreja celebra São Crispim de Viterbo. A você, aniversariante desse dia, saúde, sucesso, felicidades mil, longevidade para você, um abraço todo especial, todo carinhoso para você, completando mais um ano de vida. De forma especial, querido Guilherme Senna, lá na Marcílio Construções, tá com o radinho ligado, bom dia para você e parabéns. Começa o som de Katy Perry.

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4: 8 horas e 18 minutos.

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Que alegria estar de volta com vocês, papais e mamães de pet. É o Momento Pet chegando com um monte de carinho e dicas especiais para a gente cuidar ainda melhor dos nossos amores de quatro patas. Vamos falar dos nossos amigos felinos. Você já se perguntou por que seu gatinho ronrona? Pois é, eles fazem isso por vários motivos. Muitas vezes é quando estão felizes, relaxados, recebendo aquele carinho gostoso, sabe? Mas o ronronado também pode ser um jeitinho deles pedirem atenção, mostrarem que estão seguros ou até mesmo para aliviar o estresse e alguma dorzinha. É uma forma especial de comunicação e conforto que eles usam desde filhotinhos. Fofo demais, né? E olha, ainda hoje tem muito mais Momento Pet, com outras dicas importantes pra gente. Não sai daí que eu volto já já.

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3: 8:25.
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5: Ei, gente! Hoje eu vou trazer para vocês informações importantes sobre os benefícios do limão. O limão é uma fruta super saudável e pode ser consumida como chá ou suco sem perda de nutrientes. O chá de limão aproveita principalmente a casca, que concentra antioxidantes e compostos anti-inflamatórios, enquanto o suco valoriza a polpa rica em vitamina C. Por isso, o chá é mais indicado para aliviar dores de garganta e ajudar na digestão, enquanto o suco ajuda a fortalecer o sistema imunológico. Mesmo quando aquecida para fazer o chá, a casca mantém todos os benefícios. Já o suco, por ser coado, não aproveita as fibras do limão, mas isso não representa perda de nutrientes. Os principais benefícios do limão são: ele é rico em vitamina C e fonte de antioxidantes, tem propriedades anti-inflamatórias, ajuda na digestão, tem baixo valor calórico e ajuda no bem-estar geral. O consumo regular do limão, de acordo com pesquisas recentes, auxilia inclusive na prevenção de pedras.

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2: Anne Souza, bom dia. Ô, Nilza Miranda, tá tudo bem contigo?
3: Graças a Deus, tudo bem.
2: Beleza, eu quero mandar os parabéns pra você, que é a semana do seu aniversário, né? Vai ter galinha gorda?
3: Com certeza, bem, daí é quarta-feira aqui.
2: Tá perto, tá perto.
3: Ah, tá mesmo, realmente.
2: Me chama que eu vou.
3: Pode deixar, que eu vou chamar.
2: Há uns 15 dias lá, só comendo galinha gorda.
3: Misericórdia, tá lenhada.
2: Que música que vai tocar pra você?
3: Eu quero com Paula Fernandes, Debaixo do Cacho, que é dedicar pra minha mãe, Altamira, que é fã da música.
2: E pro namorado, vai agora.
3: É, pra meu amor também.
2: Quem é o nome?
3: Meus amores.
2: Quem é a vítima?
3: Ah, vítima não. Um grande amor.
2: Ô, Nilza, você não era assim, não. Você...
3: Não era, mas as coisas vão passando, agora, a gente vai mudando.
2: A idade vai chegando, vai ficando mentirosa. Diz a Nilza que arrumou namorado, você acredita?
1: Acredito, uai. Que é isso?
3: Pensando o quê?
2: O pessoal também tá contra mim, hein?
1: Não, minha conta não.
2: Vou largar.
1: Largado. Não, tô morrendo, não tô botando meu largado, não, você viu?
2: Ô, largado.
1: Ô, largado.
2: É, Nilza. As mulheres são contra mim aqui, viu, Anne Souza? Espero que você aí esteja a meu favor, né?
1: Ah, não tá, não.
2: A música vai pra Dona Nega também?
3: Vai pra todo mundo aqui na feirinha que eu conheço. A música é pra todos.
2: Beleza, mandou bem.
3: Beijo.
2: Beijão pra Nilza aí, aniversariando, hein, Anne Souza. Acho que eu vou ver se eu levo a Anne Souza pra tocar violão lá na sua casa e a gente fazer um forró lá no dia do aniversário.
3: Pô, oi, tá convidada pra ir, viu?
2: Levar um violão, né?
3: Ei, leva um violão, vai tocar lá, cantar.
2: Ó.
3: Comenta sua música, aquela calmaria, eu amo. Beijo. Só tem um defeito, você pode mandar 10 áudios pra ela, ela não atende.
2: Ô, Anne Souza, puxou sua orelha aí. 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
1: 8:31.
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11: Hora certa, 8 horas e 37 minutos.

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4: 8 horas e 42 minutos.

0: De volta aqui no nosso show da manhã. Você está acompanhando desde ontem a cobertura da nossa equipe de reportagem trabalhando aí no GENG 2026. Isso mesmo, os Jogos Escolares de Minas Gerais acontecendo na cidade de Jequitinhonha. Ontem, no Estádio Municipal Mineirinho, aconteceu a abertura oficial dos Jogos. E durante todo esse processo, todas essas classificações, as partidas, a nossa equipe traz pra gente atualizações com flashes de reportagem a respeito dessa competição. Alberto Ferreira fala pra gente da quadra do São José nesta manhã. Tá chegando pra nós um show de notícias.
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2: Eni Souza, bom dia. Estamos aqui na cobertura dos Jogos do GENG, na quadra de São José. Conosco o Venâncio, delegado de quadra. Ô Venâncio, tem jogos em andamento agora na parte da manhã. Quais são as escalas dessa primeira etapa aqui no bairro São José? Fala pra gente aqui desse momento do GENG 2026. Bom dia.
3: Bom dia, Alberto. Bom dia a todos. Alberto, agora na parte de manhã, em andamento, a gente está tendo handebol feminino, módulo 1, Almenara vs Felisburgo. Às 9 horas temos Jordânia contra Jequitinhonha, handebol feminino, módulo 1. Depois temos handebol masculino, módulo 1, Rubim vs Almenara. Em seguida, Jordânia vs Jequitinhonha, módulo 1 masculino. E ao meio-dia a gente tem Águas Vermelhas vs Felisburgo, handebol módulo 1 masculino.
2: E a sequência da parte da tarde?
3: Na parte da tarde, a partir das 14 horas, a gente tem handebol feminino módulo 2, Almenara vs Pedra Azul. Handebol masculino módulo 2, Pedra Azul vs Felisburgo. Handebol masculino módulo 2, Almenara vs Santa Maria do Salto. Handebol masculino módulo 2, Águas Vermelhas vs Jequitinhonha. Para finalizar às 18 horas, temos Rubim vs Jordânia.
2: Obrigado, viu?
3: Venâncio,
2: obrigado pela gentileza aqui.
3: Valeu, Alberto, obrigado a todos.
2: É isso. Aí, Eni Souza, é a Santa Cruz na cobertura dos Jogos do GENG. 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É com você, Eni Souza. Reportagem Alberto Ferreira.
0: Obrigada pelas informações, Alberto. Muito em breve voltamos aqui na nossa programação com mais atualizações a respeito das partidas que acontecem nessa terça-feira em Jequitinhonha do GENG.
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5: 8:52.
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0: Oi, Emissoso, bom dia. Sou Nilda Gomes do São José. Tô aqui costurando meu trabalho, escutando essa música maravilhosa. Quero aproveitar para te pedir a sua música, Calmaria. É que é para minha apreciação, para apreciação do meu irmão Geraldo, mais Eva e a filha Andréa lá no Santo Antônio. Para minha amiga Eva, mais seu Antônio lá na comunidade Corro da Lama. E para todos que gostaram da música, fica com Deus, tenha um bom dia. Manda minha música, ela é linda. A sua música, Calmaria.
1: Nilda, bom dia, obrigada pelo seu carinho. Para finalizar o bloco do Minuto MPB, tô cantando para você Calmaria. Aquele abraço carinhoso.

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10: 9:12.
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12: Estamos de volta, Enes Souza, aqui na quadra da ABB. Neste momento tem jogo em andamento, né? Almenara e Rubim na modalidade de vôlei, né? É isso mesmo, né, Vitória?
13: Isso, vôlei feminino. Agora na parte da manhã, né? 8 horas iniciou o jogo de Rubim Jacinto, Escola Estadual Valmir Almeida Costa e Escola Estadual Professor Estevão Araújo. Às 9 horas terá Escola Estadual de Itamaraty Águas Vermelhas e Escola Estadual Alberto Vicente Ferreira, da cidade de Divisópolis. Às 10 horas, vôlei feminino, módulo 2. Escola Estadual de Mata Verde. E Escola Estadual São Miguel, representando Jequitinhonha. E às 11 horas, para finalizar a parte da manhã, Escola Estadual Professor Antônio Gomes Moreira, da cidade de Joaíma. E Escola Estadual Governador Clóvis Salgado, da cidade de Palmópolis.
12: À tarde, quais são os jogos?
13: Vôlei feminino às 14 horas, Escola Estadual Ana Faria, representando a cidade de Pedra Azul. Outra escola estadual, João dos Santos Amaral, representando Bandeira. Às 4 horas, Escola Estadual Coronel Eupídio Alves Ferreira, representando o Salto da Divisa. E Escola Estadual Professor Antônio Gomes Moreira, representando a cidade de Joaíma. E para finalizar, às 17 horas, vôlei masculino, Escola Estadual de Mata Verde contra Escola Estadual do Avaí, representando a cidade de Jacinto.
12: Obrigado, Vitória. Você é do Departamento de Saúde de Jequitinhonha, está aqui dando suporte, né?
13: Isso, sou fisioterapeuta da equipe Emulti, né? E vim dar assistência aqui hoje, nos jogos.
12: E tem uma ambulância de plantão, se tiver necessidade é só acionar que ela chega para prestar o socorro.
13: Isso.
12: Tem os postos de saúde funcionando para atender e além do hospital, né?
13: Isso, tem todo o suporte, a gente tem os números aqui, né, dos motoristas de plantão. E aí, qualquer coisa, a gente entra em contato, né, para eles prestarem assistência.
12: Obrigado, viu, Vitória?
13: Por nada, bom dia.
12: Tá aí, então, Enio Souza, a Vitória falou conosco aqui ao vivo, direto da ABB, Jogos em Andamento. 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É com você, reportagem Alberto Ferreira.
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5: 9:21.
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6: Souza, bom dia, é Valdívia, onde você tá? Tá tudo bem? Emi Souza, eu quero ouvir aquela música que você canta assim, aquela mês que vê você, aquela assim, abre a porta e a janela, mês que vê você no violão, oh, adoro aquela música.
7: Ô Valdívia, eu já tava boa, agora eu fiquei excelente com esse áudio seu, viu? Muito obrigada pelo seu carinho. Tá chegando Alexandre Pires cantando pra gente, Preta Pretinha. Essa é a nossa cara, né? Uma música toda charmosa. já lembra a gente.
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5: Bom dia, Ney. Tô querendo pedir uma música com Ana Castela. Pode ser qualquer uma. Ofereço pra minha família. Eu gosto muito de suas músicas também.

você ouviu Ana Castela, Olha Onde Eu Tô, essa foi pra Lourdes, acompanhando a nossa programação, pediu esse sucesso. Também pra Sueli, lá na Águas Marinhas, gosta muito dessa música quando passa na novela. Ótimo dia, um abraço pra vocês, viu?

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2: 9:30.
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4: De volta na cobertura dos Jogos do Geng 2026 aqui na ABB, a Rafilda, né, está conosco aqui. Tudo bem com você?
5: Tudo jóia. Bom, senhor, tudo bem?
4: Tudo bem. Vocês vieram de qual cidade?
5: Rubim.
4: E a modalidade que vocês atuaram agora há pouco na quadra?
5: Vôlei feminino, módulo 2.
4: E como que ficou o placar e com quem que vocês jogaram?
5: 2-0 contra Jacinto.
4: Ah, sim, levaram vantagem.
5: Graças a Deus. Estamos aí para mais uma jornada com elas agora, principalmente tem Grazi agora que ela vai estourar. Né?
4: É o último ano.
5: É mais,
4: né,
5: que merecida essa vitória pra ela.
4: Por causa da idade, tem que ficar fora, né?
5: Exatamente. Mas infelizmente já fez a parte que ela tinha que fazer. Tem mais alguns jogos pra ela permanecer ainda. Mas eu tenho como honra de dar a vitória pra ela. Sim. E elas pra mim.
4: Sim, chega mais aí, moça. Fala aqui.
6: Bem grave.
4: Quem
6: bem
4: fala grave, comigo aqui?
6: Grave.
4: Opa! Ela tá até emocionada aqui. É bom participar, né, Grazi?
7: Demais, tá doido.
4: E aí, já tá com saudade, né?
7: Uhum.
4: Último ano. Quantas vezes você...

0: já participou de atividades assim?
1: Já são 4 anos contando com isso. 4 anos, né?
0: Ah, beleza. Suas colegas, todo mundo aí, foram bem na quadra, né?
1: Foi. Cada uma jogou lá, pôde, né? Fez o melhor.
0: Beleza, viu? Obrigado a você pela gentileza.
1: Obrigada.
0: Aí, a Santa Cruz, 55 anos. Obrigada a você e toda a equipe.
2: Obrigada eu. E obrigada a hospedagem de Jequitinhonha para conosco, né? Estamos aí, 1, 2, 3 e... Rubim!
0: Beleza, tá aí ao vivo aqui da quadra da BBN Souza, conversando com a equipe de Rubim, que mandou ver, ficou bacana demais aqui na quadra, né? 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Reportagem Alberto Ferreira, N. Souza.
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11: Chegando agora um piseiro bom demais da conta, ABC da Vaquejada, com Tarcísio do Acordeão, João Gomes, Zé Vaqueiro, MC Dom Juan. Essa vai de forma especial para a querida ouvinte Verônica, acompanhando a nossa programação. Mandaram um vídeo aqui, Verônica tá dançando tudo pertinho do rádio. Ô Verônica, bom dia, meu amor. Obrigada pela sua audiência. Alô, Vilma Porto, bom dia para você. Obrigada pelo carinho.

0: música na dose certa, na medida exata.
1: Chegando mais piseiro, Guilherme Silva canta Prepara o Laço. Quem participou pedindo foi o Erley, lá em Felisburgo, oferecendo pro seu filho Kerley, que tá aqui disputando o Jengue em Jequitinhonha. Um abraço pra vocês, boa sorte pro seu garoto, viu, Erley? Bom dia.
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2: Bom dia, aqui é Jaqueline de Joaíma. Queria pedir uma música com Amado Batista, Folha Seca. Ofereço pra minha mãe e pra todos os fãs de Amado Batista. Tenha um dia abençoado.
3: Jaqueline, bom dia. Aquele abraço pra você e pra toda a turma aí em Joaíma. Estamos em todos os lugares nessa manhã. Tem gente mandando mensagem aqui agora, gente de Santa Helena de Minas, gente de Belo Horizonte, gente de tudo quanto é lugar aparecendo aqui. Um abraço pra vocês. Obrigada pelo carinho da audiência. Folha Seca no seu rádio.

Muito bem, agora eu quero a atenção de você que está acompanhando a nossa programação. Para chamar sua atenção aqui para a campanha solidária do Hospital São Miguel. A sua doação mantém vidas e ajuda a transformar histórias. Estamos arrecadando arroz, feijão, macarrão, óleo, açúcar, aveia, café. E se você puder ajudar, toda ajuda faz a diferença. Cada doação representa apoio, esperança, cuidado com todos que dependem do Hospital São Miguel. Você pode entregar sua doação no hospital, na rua Frei Emiliano Soed, número 300, no centro de Jequitinhonha. Ou também fazer contato pelo 3741-1051. Para doações em Pix, entrar em contato aqui que a gente te passa a chave também. E também vai estar no status da rádio para que você possa contribuir. Juntos podemos manter o hospital de pé e transformar essa realidade. E desde já, que Deus abençoe cada pessoa que puder contribuir. Diante dessa situação crítica, né, contamos com a sua solidariedade. Se você não puder ajudar, também pode estar divulgando, ajudando a gente a divulgar para quem possa vir a ajudar. Afinal de contas, o hospital é nosso, né? Todos estamos sujeitos a acabar precisando aí da prestação do serviço, os nossos familiares. A gente não pode olhar só para o próprio umbigo, tem que pensar também nos irmãos, pensar na nossa família, pensar nos nossos colegas, nos amigos, pensar de forma geral. Deus abençoe a cada um de vocês que puder contribuir.

Para finalizar o nosso show da manhã, tá chegando o Padre Marcelo Rossi com o Gustavo Lima cantando Maria Passa à Frente. Quem participou pedindo esse sucesso foi Yasmin no Alvorada, oferecendo para Maria da Cruz, Sueli, Carlos, Maria Vitória, Aline, Sofia, Cacilene. Bom dia para vocês, obrigada pela participação. Na sequência tem a oração da família, logo após Experiência de Deus com o Padre Reginaldo Manzotti. Eu tô contigo no Brasil Sertanejo. Até a próxima.

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4: 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Hora certa. 9:56. 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

0: No nosso momento de fé e oração, pedimos por todos os amigos do Clube de Amigos, pelos residentes do Lar dos Velhinhos, Vila Santana, pelos enfermos no Hospital São Miguel, por sua recuperação, pelas equipes de cuidado. Orações pela vida e pela família de Sueli, Carlos, Maria Vitória, Alice, Sofia, Cassilene, Maria da Cruz e Yasmin, Tim na comunidade Diamantina, pela vida e pela família de Maria da Conceição na Lua Bonita, Cula Moraes, Manuel José Rodrigues, Vilma Porto no São José, Verônica, Dínio Barbosa, Werley em Felisburgo, Kerley aqui em Jequitinhonha, pela vida e pela família de Yasmin, Lourdes da Ilha do Pão, Maurício do Córrego do Bananal, Luciene Pereira no assentamento Brejão, Dona Santa, Anani de Nova Alvorada, Alana na Jardineira, Elza e Nita, o Chicão, Maria das Dores, Emerita, Cleuzinha, Velani, Isnaldo, Maria Rita, Maria Clara, Eliene Amâncio, Liberato, Maria Aparecida na Travessa Elza Mourão, Anália na comunidade Vento Frio, Maria de Lourdes do Campo Novo, Valdívia de Joaíma, Jaqueline em Joaíma, Ireni, Jurlano Botelho, Elzane, Nilda Gomes, Luí Namir na comunidade Tanque, Lindalva Alves em Felisburgo, Giz na Rua Homenária, Marineide no São Miguel, Baba Freitas, Luciana Ribeiro no Santa Luzia, Zuína, Dani na comunidade Boa Vista, Zezé no Santo Antônio, Rita no Santo Antônio, Evelyn no Alvorada e todos que necessitem orações.
1: Amabilíssimo Jesus, os profetas vos anunciaram como príncipe da paz. Os anjos igualmente anunciaram paz aos homens por ocasião do vosso nascimento. Morrestes na cruz para consolidar a paz entre Deus e os homens. E o fruto mais precioso da vossa paixão foi aquela paz que transmitisseis aos apóstolos no dia da ressurreição. Vós lhes ordenastes que levassem a paz a toda a casa onde entrassem. Dai-nos também aquela paz que o mundo não nos pode dar. Concedei-nos a todos nesta família que guardemos a paz de uma boa consciência, para que a serenidade e o vosso amor reinem entre nós. Vossa providência divina colocou-nos em uma família e nos uniu intimamente pelos laços sagrados do sangue e da graça. Que esta união verdadeiramente exista entre nós aqui na terra e continue no céu. Dai a mim especialmente amor e carinho por todos os meus familiares. Guardai-nos de toda ira, impaciência, da perigosa desconfiança e maledicência, de discussões e brigas. Sagrada Família de Nazaré, minha família vossa é.
2: Pai nosso que estais no céu, santificado seja o vosso nome. Venha a nós o vosso reino. Seja feita a vossa vontade, assim na terra como no céu. O pão nosso de cada dia nos dai hoje, e perdoai-nos nossas ofensas, assim como nós perdoamos a quem nos tem ofendido. Não nos deixeis cair em tentação, mas livrai-nos do mal. Amém.
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0: Louvado seja nosso Senhor Jesus Cristo, para sempre seja louvado. Terça-feira, Jesus das Santas Chagas. Mas, gente, essa semana é muito especial. Claro, terça-feira, Jesus das Santas Chagas sempre. Então, vamos pedir: basta uma gota do teu sangue, Jesus, e eu serei curado. Basta uma gota do teu sangue, eu serei libertado. Jesus das Santas Chagas, libertai-me da ansiedade e da depressão. Jesus das Santas Chagas, protegei-nos e curai-nos do câncer. Mas nós estamos em plena semana diferenciada, que nós chamamos a Semana da Unidade dos Cristãos. Estamos fazendo oração e uma catequese sobre o Espírito Santo. Hoje será o segundo dia. Como se não bastasse Santas Chagas, Espírito Santo, nós temos o segundo dia do Tríduo de Santa Rita de Cássia, das causas impossíveis. E claro, leitura de Jó, que está sendo muito proveitoso para todos nós. Quero saudar a todos. Saúdo a partir da Rádio Evangelizar, de onde tudo começa. As rádios irmãs, cujos nomes cito neste momento:
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0: E eu serei curado, Jesus. Jesus das Santas Chagas, graça recebida, graça testemunhada. Saúdo a você pela TV Evangelizar, sinal digital em todo o país, em várias cidades, canal aberto, pelo YouTube Padre Manzotti, pelo YouTube que você está assistindo às missas, acompanhando na peregrinação, pelo YouTube que você tem as catequeses completas sobre o Espírito Santo, e também pelo aplicativo da Associação Evangelizar É Preciso e todas as plataformas digitais. Em nome do Pai, do Filho e do Espírito Santo. Amém. Divino Espírito Santo, enchei os corações dos vossos fiéis e acendei neles o fogo do vosso amor. Enviai o vosso Espírito, Senhor, e tudo será criado. Renovareis a face da terra. Vem, Espírito Santo, e nos ajude a mergulhar na palavra. E hoje nos diz assim: naquele tempo, Jesus ergueu os olhos para o céu e disse: Pai, chegou a hora, glorifica o teu filho, para que o teu filho glorifique a ti, porque lhe deste o poder sobre todo homem. Ele dê a vida eterna a todos aqueles que lhe confiastes. Veja que Jesus está fazendo uma oração. O evangelho de hoje é uma oração de Jesus. Ele está dizendo: Abá, Paizinho. Toda vez que ele usa o termo Pai, é Paizinho. Dê a vida eterna. Ora, a vida eterna é esta: que eles te conheçam a ti, o único Deus verdadeiro, e aquele que tu enviaste, Jesus Cristo. Pai, olha que lindo o versículo 4 do evangelho: eu te glorifiquei na terra e levei a termo a obra que me deste por fazer, e sabemos que sim, até a morte e morte de cruz. Jesus levou até o fim, a termo, a missão. E agora, Pai, glorifica-me junto de ti. Manifestei o teu nome aos homens e tu me deste do meio do mundo. Eram teus, tu confiaste a mim e eles guardaram tua palavra. Versículo 9, olha o que Jesus pede. Jesus reza, ele está orando, e ele diz: eu te rogo por eles, pelos apóstolos e por nós. Jesus reza pelos seus discípulos. Sinta-se incluído nesta oração.
2: Eu quero estar perto de ti.
0: Sinta-se mergulhando no Espírito Santo, unido a essa igreja no céu, a igreja dos santos, a igreja triunfante, mas uma igreja que caminha aqui na terra. Eu te rogo por eles. Não te rogo pelo mundo, mas por aqueles que me deste, pelo batismo. Tudo que é meu é teu, e tudo que é meu é teu. Eu sou glorificado neles. Senhor, nós mergulhamos no teu Espírito Santo, a terceira pessoa da Santíssima Trindade, de modo especial nesta semana, já tendo visto que o Espírito Santo tem a mesma substância do Pai e do Filho, foi a primeira catequese. Agora é hora de pedir, Espírito Santo, age em mim. Age em mim, Espírito Santo. Vem agir na minha vida. Eu espero tua ação. Ação no mundo inteiro, que seja renovado, que não se perca. Que o mundo não se perca. Pelos governantes que decidem equivocadamente, nesse conflito constante de guerra, de ameaças, que haja na igreja, que sempre tenha um novo Pentecostes na igreja, Senhor. Que sempre, mas na minha vida, dai-me uma nova unção, Senhor. Uma porção redobrada de bênção, Senhor. Reza comigo, põe a mão no peito. Repita, é uma oração cantada. Dai-me uma nova unção. Uma porção redobrada de bênção, Senhor. Duas vezes a tua bênção, porção redobrada. Faz minha alma arder.
3: Faz minha alma arder.
0: Senhor, vem com tal qual chamas de fogo sobre mim. Peça, filho, você está sem criatividade no trabalho, você está sem palavras, você está sem diálogo, você está se sentindo com a alma gélida, você está sentindo uma tibieza. Faz minha alma arder com teu Santo Espírito. Sim, Senhor, hoje eu te peço e clamo. Intercessores, sacerdotes, religiosos, religiosas, rezemos por aqueles que estão sofrendo com tibieza, que perderam o gosto das coisas de Deus, pelas pessoas que perderam o gosto de rezar um terço, de ir à missa, de receber uma comunhão. Faz a alma arder, Senhor, com teu Santo Espírito. Espírito Santo, venha sobre nós, dai-nos o batismo do teu Espírito Santo, Senhor, que nós sejamos pessoas novas, pessoas transformadas, pessoas realizadas no teu Santo Espírito. Ó Deus, consolador de todo bem, venha sobre nós, venha sobre nós. Uma unção redobrada. Ah, Senhor, eu peço essa porção, como Eliseu pediu a Elias, do teu Espírito, Senhor. Gente, você tem noção? Que delícia começar esse programa. E essa semana é mais que especial. Eu quero lembrar a todos quanta coisa nós estamos fazendo. Semana da Unidade do Cristão, uma catequese sobre o Espírito Santo. Eu faço no programa, hoje é o segundo dia, mas você tem completo. Quem quer mais elementos, que eu posso falar mais, existe a catequese que está sendo postada no YouTube Padre Manzotti. Não esqueça, ainda é tempo de você mandar suas intenções para levar a ermida de Nossa Senhora de Fátima no Pentecostes. Ligue agora no intervalo 0800 410 6060. Ligue, fale com os nossos atendentes, eles ainda vão mandar para mim 41 3221 6060. Terei imenso prazer de levar o seu nome, o nome de sua família, na casa de Nossa Senhora de Fátima em Portugal. Eu volto já, volte comigo.

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0: Jesus das Santas Chagas. Ah, Senhor, chagas dolorosas e gloriosas. E esse Jesus que nos mandou o Espírito Santo, torne-se o mensageiro da capelinha de Jesus das Santas Chagas, 0800 410 6060. E eu quero trazer presente aqui esse programa, principalmente nessa semana, o Divino Espírito Santo sobre todos os líderes mensageiros das capelinhas de Jesus das Santas Chagas. Que você, líder, tenha esse Espírito Santo de Deus sobre você e sobre todo o seu grupo. Por isso, mande a foto com muita alegria hoje, nessa semana. Mostro algumas fotos. O número para você mandar a foto ou vídeo é 419-8791-2787. Adriana Marta Lisboa da Costa, da cidade Ocidental, Goiás, meu grande abraço, querida Adriana, Deus abençoe vocês aí. Aí o rapazinho ali fazendo um sinalzinho de legal. Gabriela Ferreira de Paula, Teixeira de Freitas, Bahia, minha saudação, quanta gente numa só capelinha e todas as faixas etárias, Deus abençoe. Edivaldo Barbosa Delgado Filho, Alto Paraná, esse missionário que não para, Edivaldo, parabéns, viu? Você faz um trabalho belíssimo aí em Alto Paraná e toda a região, parabéns, meu irmão. Liliane de Oliveira Souza, Sabará, Minas Gerais, ali junto ao sacerdote, minha saudação ao padre que está junto. Maria Aparecida Felipe Rocha, Ji Paraná, Rondônia, também, louvado seja Deus a todos que estão reunidos ali, homens, mulheres. Benta Elisa da Silva Daniel, de Criciúma, Santa Catarina, meu abraço, Santa Catarina. Tá aí o pessoal rezando com a flor do lado, junto a Jesus das Santas Chagas. Erenilce Rosa de Nascimento Silva, Itaquiraí, Mato Grosso do Sul, minha saudação também a todo esse grande grupo reunido com camisetas, etc. Maria da Glória Silva de Lima, Riachão do Bacamarte, Paraíba, minha saudação, meu irmão sacerdote. E aí os outros na igreja, Maria de Jesus Moraes da Silva, Boa Vista, Roraima, Deus seja louvado a Roraima, Boa Vista, a Maria. E Juliana de Samelo, Rio de Janeiro, Rio de Janeiro, meu abraço a todos do Rio de Janeiro e todo o povo fluminense, região fluminense, aos cariocas, claro. Maurício, que a paz de Jesus esteja com você.
1: Amém. Bença, Padre.
0: Deus abençoe, Deus abençoe. Você fala de onde?
1: Eu sou de Joinville, Santa Catarina, Padre.
0: Tá certo, Joinville, Santa Catarina. Diga lá, meu filho.
1: Isso, meu Padre. Eu tô passando por um momento difícil. Eu tive uma discussão com a minha esposa. A minha esposa foi embora. Eu tive uma briga com ela e, tipo, acabei arranhando o braço dela sem querer. Ela ficou zangada, tirou meus filhos de casa, foi embora para a cidade de Minas Gerais. Eu tô muito arrasado, padre. A minha situação tá muito difícil, ficou muitas dívidas e o desespero, né, de longe da minha família. E eu quero que Jesus faça uma obra na minha vida para que restaure novamente a minha família, sabe?
0: Entendi.
1: É tudo que eu mais peço.
0: Filho, Maurício, Maurício.
1: Sim, padre.
0: Quanto tempo faz que aconteceu isso?
1: Olha, padre, faz mais de 2 semanas que ela foi. Já fez 20 dias, mais ou menos.
0: Ela pegou os filhos qual idade?
1: Ó, ela tem o Murilo de 10 anos, tem o Moisés de 8 e tem a Manuela de 14 anos.
0: São filhos teus?
1: Sim, senhor, são filhos meus.
0: Você ia falar dela, né? Mas são teus. Filho, você já alguma vez tinha tido uma agressão física?
1: Não, padre, foi a primeira vez. Foi o impulso da raiva ali, que é da fúria que
0: tá.
1: Me possuiu. E acabei fazendo essa besteira, né?
0: Entendi.
1: Mas, tipo assim, foi pra me defender, que ela veio pra cima de mim. Eu segurei só no braço dela pra me defender, mas acabei arranhando o braço dela.
0: Filho,
1: mas tô muito mal, padre.
0: Eu entendo, eu não vou te julgar. Você sabe que é crime, qualquer violência física é crime. Mas vamos voltar um pouquinho. Como é que estava o relacionamento de vocês? Qual o motivo que vocês brigavam?
1: Sim, padre. O que ela questionava muito era a questão de atenção, né? Que às vezes eu dava muita atenção pro celular, às vezes ela pedia atenção, eu não dava atenção, ela pedia que eu mudasse, minhas atitudes, e às vezes eu ignorava, sabe? Uma coisa que eu achei muito errado, sim, da minha parte.
0: Então, você falou uma coisa, celular, que mais? Que mais que ela reclamava?
1: Ela reclamava da atenção também, que eu não dava pra ela.
0: Atenção, ficava no celular, que mais?
1: Isso, e tinha outras coisas também, sabe? Em questão de dar mais atenção mais pra ela, né? Em questão de sair com ela, essas coisas, tal, sabe? E aí juntou uma coisa com outra, sabe? Às vezes eu conversava com amigos também que ela não gostava, sabe?
0: Você é homem de ir em bar beber cachaça?
1: Não, graças a Deus não, padre. Eu sou da igreja. Eu e ela, meus filhos, são os dois coroinhas da igreja católica.
0: Entendi.
1: Eu e ela estávamos fazendo a crisma.
0: Certo.
1: E aconteceu essa fatalidade, né? Pra mim foi uma surpresa.
0: Filho,
1: que nunca tinha acontecido, padre.
0: Então, espera, vamos rezar. Eu vou colocar nas orações, começa a pedir pro teu anjo da guarda, falar com o anjo da guarda dela, que existe amor. Vocês são de igreja. Vocês são casados na igreja?
1: Estamos não, padre, nós
0: Eita.
1: Somos juntos.
0: Mas também,
1: padre,
0: já começa errado, né, filho? Por que não são casados na igreja? Diga pra mim.
1: Verdade, padre, eu vou falar uma coisa pro senhor. É coisa que ela muito queria, ela me cobrava pra gente se casar e eu falava pra ela pra gente passar mais um tempinho, que a gente acertasse as coisas primeiro, sabe?
0: Ignorância, né, filho? Pelo amor de Deus, que estava em pecado.
1: Eu concordo com o senhor. Muita ignorância da minha parte, sabe, eu concordo que foi a ignorância da minha parte, né?
0: Bom, então, mas ainda é tempo de mudar. Desculpa, não se ofenda comigo.
1: Sim, não, concordo com o senhor.
0: Filho, já que vocês estavam fazendo uma caminhada bonita na igreja, eu acredito que Deus possa restaurar. Eu acredito muito que Santa Rita de Cássia, que é das causas impossíveis, nós estamos fazendo a novena, que o Divino Espírito Santo pode ir teu anjo da guarda ir lá, e depois que passar, o senhor falou que agiu na raiva, na fúria, ela também tomou a decisão. E passado esse momento, você rezando, eu rezando, mas o senhor rezando, disposto a mudar, faz uma ligação para ela e peça perdão.
1: Eu pedi, padre, eu pedi perdão para ela. Ela falou para mim: sim, eu já te perdoei, mas não tem volta, eu não tenho mais interesse de voltar para você.
0: Entendi.
1: Aí eu disse ela, sabe, eu falei: mas amor, a gente ficamos 14 anos juntos, a gente construímos juntos. Ela abandonou tudo, padre, a gente compramos um apartamento aqui na cidade de Joinville.
0: Uma mulher de opinião, porque tem mulher que diz assim: o dia que meu marido encostar em mim, eu largo. Eu escutei muita gente já falando isso, filho.
1: Isso, exatamente. Aí, tipo, ela largou tudo aqui, escola das crianças, ela tirou as crianças da escola, ela abandonou o serviço.
0: Você tá com medo das dívidas que você pegou ou você sente falta dela mesmo?
1: Não entendi.
0: Você falou que ficou com muitas dívidas. Você tá com medo das dívidas ou você quer voltar com ela mesmo?
1: Não, eu quero, padre. É tudo que eu peço para o
0: Então
1: Senhor,
0: reza comigo agora, Maurício. Você vai rezar comigo.
1: Amém.
0: Jesus das Santas Chagas.
1: Jesus das Santas Chagas.
0: São José.
1: São José.
0: Eu peço essa graça impossível.
1: Eu peço essa graça impossível.
0: Restaure minha família.
1: Restaure a minha família.
0: Eu peço perdão, Senhor.
1: Peço perdão, Senhor.
0: Não só por ter agredido.
1: Não só por ter agredido.
0: Mas pela falta da atenção.
1: Mas pela falta da atenção.
0: Me ajude, Jesus.
1: Me ajude, Jesus.
0: A trazer de volta a minha família.
1: A trazer de volta a minha família.
0: E eu prometo.
1: E eu prometo.
0: Com a vossa graça.
1: Com a vossa graça.
0: Que serei um São José na vida dela.
1: Que serei um São José na vida dela.
0: Amém.
1: Amém.
0: Eu vou estar rezando por você, filho. Você vai ligar dando testemunho. Deus abençoe. Eu vou pro intervalo e volto já, gente. Volte comigo.

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Falei com esse filho de Deus de... Filho de Deus não, Maurício, de Joinville, ele disse o nome. Nós temos a TV Evangelizar lá, canal 49.1. Tem a Arca da Aliança FM, o arcebispo Dom Francisco Carlos Bach de Joinville. Mas eu quero rezar por ele e por todos os casais que estão pedindo uma segunda chance. Você me ajuda? Se algum sacerdote, se alguém que é de grupo de oração estiver junto, reza comigo. Por todos os casais que estão precisando de uma segunda chance no perdão. Eterno Pai, eu vos ofereço as santas chagas de nosso Senhor Jesus Cristo para curar as de nossas almas. Eterno Pai, eu vos ofereço as santas chagas de nosso Senhor Jesus Cristo para curar as de nossas almas. Terceira vez. Eterno Pai, eu vos ofereço as santas chagas de nosso Senhor Jesus Cristo para curar as de nossas almas e curar estes casais que se feriram, que se machucaram e se separaram, mas que querem uma segunda chance e voltando vão fazer um caminho de santidade, um caminho de matrimônio. Meu Jesus, perdão e misericórdia pelos méritos das santas chagas. Amém. Amado povo de Deus, tenho dois recadinhos. A partir de hoje está em evidência, padre em missão, Santa Rita de Cássia. Você vai no YouTube, Padre Manzotti. Inclusive, por favor, se inscreva. Muita gente acompanha, mas não vai para frente, não se inscreve. Ao você se inscrever, o nosso algoritmo aumenta e chega a mais pessoas. Você está vendo na tela que, na verdade, é exatamente isso. Padre em missão Santa Rita de Cássia. Porque nós estamos na novena, mas por quê? Nós, dia 22, sexta-feira, é dia de Santa Rita de Cássia. E eu digo que foi um carinho de Deus eu poder ter estado lá e ter gravado esse Padre Missão. Por isso está em destaque no YouTube Padre Manzotti. Segundo, não esqueça de mandar suas orações, que eu estou indo para Fátima. E terceiro, que também nós estamos colocando, é muita coisa, é muito trabalho, pensa não. A catequese que eu faço aqui é uma. E também estou fazendo a catequese no YouTube mais completa, mais completa. É isso. Bíblia aberta, cartilha de oração. Sim.

Anote ali. Eu vou ensinar até você anotar. Jó, capítulo 8, versículo 1 a 7. E 20 a 22. Padre, não sei escrever isso para ler depois. Você pode ler tudo, mas eu vou ensinar para você. É assim: Jó, você já sabe. Você põe número 8, vírgula. Um tracinho, 7, ponto. Esse ponto quer dizer que salta pro 20 e 22. Aprenda a escrever a linguagem da Bíblia. E hoje já digo para você que vai ser o segundo discurso do segundo amigo de Jó. Então vamos fazer uma, enquanto o sacristão ainda tá nessa leitura da antes. Nós tivemos os três amigos que chegaram, sentaram-se, ficaram em silêncio. Depois, o primeiro amigo que falou, que na verdade você acompanhou esses dias atrás, que foi Elifaz, ele fez um discurso, nós já refletimos. Teve a resposta de Jó, que foi ontem. Hoje é o segundo que fala, que é o Bildade. Vamos lá? Capítulo 8, versículo 1. Então, Bildade, da região de Sua, em resposta, disse. Vamos ver qual o discurso do segundo amigo. Até quando você, Jó, vai falar assim? Falar assim o quê? Você ousaria dar uma resposta? Vamos ver se você prestou atenção nessa novela de Jó. É uma novela, né? Tá melhor do que qualquer novela da televisão, gente. Nós vamos bater recorde, nós vamos bater em audiência, porque é uma novela maravilhosa. O que é que Jó anda dizendo? Vamos voltar ali? Deus é santo e eu nunca fui contra.

contra as suas decisões. E lembra a indicação que eu dei no livro Inabalável, que Jó não aceitou resposta rasa, discurso raso, ele se mostrou inocente? Versículo 1, então, mas agora, Bildade. Então Bildade, da região de Sua, disse: até quando você vai falar assim, Jó? Até quando as suas palavras serão como um vento forte? Será que Deus torceria a justiça? Ah, meu Deus. Sério, Bildade? De novo? Será que Deus torceria a justiça? Será que o Todo-Poderoso faria o que não é direito? De certo, atenção, a chave está no versículo 4. Toca o sino, sacristão. De certo, os seus filhos pecaram contra Deus, e Deus o castigou como mereciam. O primeiro acusou que Jó pecou. Agora, de certo, os seus filhos pecaram contra Deus, e ele os castigou como mereciam. Agora, versículo 5, volte para Deus e ore ao Todo-Poderoso. Versículo 6, veja que, ah, meu Deus, eu chego a ficar arrepiado e ao mesmo tempo indignado. Se você é mesmo puro e homem de Deus, virá logo ajudá-lo e lhe dará de novo o lar que você merece. Repito, se você é mesmo puro e homem, Deus virá logo ajudá-lo e lhe dará de novo o lar que merece. A riqueza que você perdeu não será nada comparada com o que Deus lhe dará depois. Agora eu falei ponto e salte para o versículo 20. Esteja certo, Jó, de que Deus não abandona as pessoas honestas, nem dá a mão para ajudar os maus. Ele fará você rir de novo e dar gritos de alegria, mas os seus inimigos vão viver na confusão e as casas dos maus serão destruídas. Veja a provocação de novo. Entenda, para podermos rezar depois. O segundo amigo de Jó chama-se Bildade e diz assim: até quando, Jó? Vai falar assim? Por acaso, agora interpreto eu, você está dizendo que Deus distorce a justiça? Quer dizer, que Deus é injusto? Por acaso você está dizendo que o Todo-Poderoso fez algo que não é direito? Você está muito cheio de si, Jó. Reconheça. Reconheça o quê? Que seus filhos pecaram. Eu vou para o intervalo e volto rezando esse texto de hoje. Volte comigo.

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1: 10:37.
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0: Assuma, Jó, continuando a leitura orante. De certo, seus filhos pecaram contra Deus. E ele os castigou como merecido. Então, ore. Volte para Deus. Ore ao Todo-Poderoso. Se você é mesmo puro e homem e honesto, Deus virá logo ajudá-lo. Se você for puro e honesto, ele está dizendo que então não é. Deus virá logo ajudá-lo e lhe dará de novo o lar que você merece. Ainda antes de rezar, na página 77, Inabalável. Livro que brotou da inspiração de Jó. 77. A dor tem o poder de revelar o que há de mais profundo no coração humano, inclusive nas relações. Três amigos, Elifaz, Bildade, Zofar, quando souberam da desgraça que atingiram, Jó vieram ao seu encontro, mostrando a verdadeira amizade, não se faz presente apenas nas festas e prosperidade, mas também, sobretudo, na calamidade, muitas vezes materializando-se na simples presença. Mas, continue a leitura. Senhor, amado Deus, eu peço a graça de ser uma pessoa pura. Eu peço com tua graça ser uma pessoa honesta. Mas eu sei, Senhor, como disseste, bem-aventurados os puros de coração, bem-aventurados os que amam a justiça. Mas eu sei, Senhor, hoje, à luz da tua cruz, que isso não me irá garantir que estarei livre de dificuldades, provações e até, Senhor, de perdas econômicas. O fato de eu buscar a cada dia ser puro, honesto e santo não irá me dar garantia de que não terei uma doença. Faça-me entender isso, Senhor. Isso não irá me garantir que talvez a dívida baterá na minha casa e eu terei que lidar com o infortúnio, com a pobreza e a falta de recursos. Mas, Senhor, se isso acontecer, faça-me compreender que isso não é castigo teu, nem menos tua ausência, mas a tua presença que me sustenta. Amém. Jaqueline, que a paz de Jesus esteja com você, Jaqueline. Alô? Jaqueline? Alô? Escute esse testemunho e vou para a catequese.
1: Olá, Padre Reginaldo, a sua bênção. Sou uma filha de Deus do município de Balsa Nova. Trabalho em uma casa de repouso. Padre, chegou um senhorzinho, um paciente aqui, com duas escaras, um em cada lado de cada perna. Padre, enxergava o osso e o nervo do tendão da perninha dele. E eu sempre pedia, Padre, e falava para ele também, vozinho, o senhor confia em Jesus, as Santas Chagas. Peça todos os dias que recaia uma gota do sangue nosso Senhor Jesus Cristo sobre essas escaras, sobre essas feridas suas, para que feche. E assim todos os dias, Padre, nas horas das suas orações, eu acompanho o seu programa pelo YouTube, à noite, né? Eu trabalho à noite.
0: Sim,
1: eu também
0: pedi
1: que o Senhor abençoasse a água, abençoasse o bebedouro, para que todos eles bebessem da água abençoada.
0: Ô, filha.
1: Para honra e glória de nosso Senhor Jesus Cristo, a filhidinha do vozinho está fechadinha, Padre. Foi uma pena que eu não tirei foto antes para me mostrar o agora.
0: Mas Deus sabe, filha.
1: Mas para honra e glória de nosso Senhor Jesus Cristo, as feridas dele estão fechadinhas, as duas. graça alcançada, graça testemunhada. Toca o sino, sacristão.
0: Parabéns, filha de Deus, que nem o nome quis que fosse falado, por ser a boa samaritana na vida desta pessoa, deste vozinho de Balsa Nova. Que façamos isso com os nossos idosos, é a pastoral da pessoa idosa, que você sabe que sou tão envolvido. Meu abraço lá, Rádio Evangelizar FM, Clube FM, TV Evangelizar, que chega em Balsa Nova, 16/7/13, nosso arcebispo Dom José Antônio Peruzza, arquidiocese de Curitiba. E juntos, segunda catequese sobre o Espírito Santo. Escute.
2: Eu navegarei.
0: Desde a criação, o Espírito Santo manifesta a presença viva de Deus no mundo. A Bíblia nos mostra que o Espírito Santo de Deus pairava sobre as águas. Isso é claro. Mas a pergunta que fica: qual é a ação do Espírito Santo na criação? Lembremos que o Espírito Santo aparece no início da criação como sopro de Deus. E na Bíblia está em Gênesis, capítulo 1, versículo 2. A terra estava informe e vazia. O Espírito de Deus pairava sobre as águas. O Catecismo 703-704 diz: o Espírito de Deus está presente desde a criação, sustentando e dando a vida para todos. Na vida de Jesus Cristo, a ação do Espírito Santo, na encarnação, lembremos, na encarnação ela acontece pela ação do Espírito Santo. Lucas capítulo 1, versículo 31. O Espírito Santo virá sobre ti, e o poder do Altíssimo cobrirá com sua sombra. E a ação do Espírito Santo na igreja. Atos capítulo 2, versículo 4. Todos ficaram cheios do Espírito Santo e começaram a falar em outras línguas. Lembremos o Pentecostes, o nascimento missionário da igreja. No Catecismo, número 731, no dia de Pentecostes, a Páscoa de Cristo se completa com a efusão do Espírito Santo. Ou, como diz o Catecismo, o Espírito Santo é o princípio de toda ação vital e verdadeiramente salvífica de Cristo. Em nós, como é a ação do Espírito Santo nessa segunda catequese? Ele continua agindo como cristãos. João capítulo 16, versículo 13. Quando vier o Espírito de verdade, ele vos guiará na verdade. O Catecismo 739. O Espírito Santo habita na igreja e no coração dos fiéis como um templo. Então reze comigo agora, repetindo: vinde Espírito Santo, dai-nos a graça de um novo Pentecostes. Vinde Espírito Santo, fogo abrasador, e dai-me o teu amor, tua luz, tua força, tua coragem. Derramai sobre mim os dons, reavivando minha fé, meu discipulado. Vem, Espírito Santo, no pronto seguimento de Jesus Cristo. Amém. Esta foi a segunda catequese do Espírito Santo. Eu vou para o intervalo. Gente, eu volto. Volto com novena do quê? Santa Rita de Cássia. Volte comigo. Chame um amigo, uma amiga. Ainda é tempo. Voltamos já.

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aniversário de Dom Luiz Henrique da Silva Brito, da Diocese de Barra do Piraí, Volta Redonda, Rio de Janeiro. 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Gente, aqueles recadinhos que não podem faltar. Eu quero lembrar você, então, o que nós temos disponível no YouTube? Lembrando, nós temos a leitura orante. Esse você não pode perder. Perdeu agora de manhã? Tem reprise 10 da noite. Mas quando chega 20 horas, padre, esse texto de Jó tá dando o que falar da mesma. Inclusive, se você vai lá, acompanhe no Leitura Orante. Padre, eu tenho perguntas. Então você vai mandar um áudio para mim. 41-3221-6060. Padre, me tocou. 41-3221-6060. Depois, quando voltar de viagem, eu vou escutar tudo. Os testemunhos eu vou colocar da leitura orante e as perguntas, se der, vou responder no programa. Se não der, porque por serem muitas, responderei num programa à parte exclusivo do YouTube. Amado povo de Deus, ainda é tempo, se você quiser mandar as suas intenções para que eu as leve. Estou nessa campanha o mês inteiro, mês de maio, para Fátima. Tô chegando na peregrinação. 0800-410-6060. A equipe vai mandar para mim ainda. Chegando lá, vou na cidade lá de Fátima, vou imprimir. 41-3221-6060. E ainda tem mais. Agora está em destaque. Olha quanta coisa. É muito trabalho, gente. Padre Missão. Coloquei hoje porque tá chegando o dia de Santa Rita de Cássia. E eu recebi um carinho de Deus, que foi ir até Cássia. Você quer conhecer Cássia? Veja lá o Padre em Missão. 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Iremos para Viena, a capital da Áustria. Depois iremos para Olomouc, que é na República Tcheca. 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Ainda é tempo. Bom, eu ia ler um testemunho, fica para amanhã, porque agora, segundo dia, Santa Rita de Cássia, rogai por nós. Ó poderosa e gloriosa Santa Rita, chamada Santa das Causas Impossíveis, advogada dos casos desesperados, auxiliadora da última hora, refúgio e abrigo da dor, que arrasta para o abismo do pecado e da desesperança, com toda confiança em vosso poder junto ao coração sagrado de Jesus, a vós recorro no caso difícil e imprevisto que dolorosamente oprime meu coração. Qual é? Diga, tá te oprimindo? Tá te causando sofrimento? Mas você tem a consciência assim, humanamente eu não vou dar conta. Humanamente isso é impossível. Para Deus não é. Para Deus tudo é possível. E estamos pedindo por intercessão de Santa Rita.
obtenha a graça que desejo, pois sendo-me a necessário, a quero, apresentada por vós, Santa Rita, a minha oração, o meu pedido, vós que sois tão amada por Deus, certamente serei atendido. Dizei a nosso Senhor que me valerei da graça para melhorar a minha vida, os meus costumes e para cantar na terra e no céu a divina misericórdia. Santa Rita das causas impossíveis, rogai por nós. Santa Rita das causas impossíveis, rogai por nós. Santa Rita das causas impossíveis, rogai por nós. Você preparou a água? Está aí com a roupa dos enfermos, as fotos de família? Então vamos pedir a bênção de Deus, depois dele para beber. Hoje eu atendi aquele homem que chorava, meu coração ficou assim, meu coração ficou junto com o dele. Ela deve ter suas razões, mas eu acredito no poder restaurador de Deus. O Senhor esteja convosco, Ele está no meio de nós. Por intercessão de Nossa Senhora do Carmo, Santa Rita, São Pio de Pietreutina, nos méritos das Santas Chagas, abençoai a água que será tomada, aspergida, a roupa dos enfermos, as fotos de família. Abençoai e santificai aqueles que mais hoje estão necessitados. Em nome do Pai,

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0: O Senhor é meu pastor e nada me faltará. Nota de falecimento. A família de Djalma Antunes Ramos, Djalma Celeiro, comunica com profundo pesar seu falecimento ocorrido ontem em Belo Horizonte e convida todos os parentes, amigos e vizinhos para o seu sepultamento a realizar-se amanhã, às 11 horas da manhã. Saindo o féretro da capela velório do Hospital São Miguel para o cemitério municipal de Jequitinhonha, na Avenida Brasil. Antecipadamente, a família agradece por este ato de solidariedade cristã. A Rádio Santa Cruz noticiou o falecimento de Djalma Antunes Ramos, Djalma Celeiro. O velório dará início amanhã às 8 horas da manhã.
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2: 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Eu sou Eni Souza, estou contigo até as 11h30 de hoje no nosso Brasil Sertanejo. Corre, participa pelo 3741-1521. 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
2: 11:16.
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11: 11:19, tô de volta no Brasil Sertanejo. Um ótimo dia para Gerciária acompanhando a nossa programação, também para Baba Freitas no Vaticano, chegando o som do Panda, nem dormindo consigo te esquecer.
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6: Um abraço todo especial para Samara e Beto, lá na loja Beto Agroveterinário e toda a equipe. Chegando para vocês, Felipe Araújo, Zezé de Camargo e Luciano. Pra que deixar para amanhã? 11:24.

0: Valeu, menino!
1: Valeu, Luciano!
0: Gente, Felipe!
1: Valeu, Zezé!
0: Sucesso, cara!
1: Que deixa eu falar um
2: obrigado!
0: Gente, adorei rever meus conterrâneos, beijo!
1: Demais!
0: Saúde pra vocês aí!
1: Zezé! Quero falar uma coisa aqui pra vocês de Goiânia.
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1: 11:30.
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8: Estamos de volta aqui com a última do Brasil Sertanejo de hoje, na voz de Eduardo Costa. Acabou de ser lançada, viu? Essa é pra você pedir muito aqui na 105.

Imagina Eu. Na sequência, após o Brasil Sertanejo, você acompanha ao vivo pelas ondas da Santa Cruz o programa A Voz do Povo, com Robélia Maria. Após A Voz do Povo, tem o jornalismo do Radar Santa Cruz. Até nosso próximo encontro no A Tarde é Nossa.

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Alô, Jequitinhonha! Está começando mais um programa A Voz do Povo com Robélia Maria. Um espaço para acolher nossa comunidade e falar das causas que realmente importam para a vida das pessoas. Vou almoçar com você neste momento. Sejam todos bem-vindos.

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1: E hoje nós vamos ouvir alguns áudios das mulheres do movimento Mulheres Sem Casa de Jequitinhonha. Mulheres guerreiras, muitas delas são mães solo. Aliás, eu vou tirar esse negócio de mãe solo porque é mãe solteira mesmo, porque existe muita mãe solo com marido em casa. Trabalhadoras e famílias que vivem há anos pagando aluguel ou enfrentando dificuldades para conquistar uma moradia digna. Vamos ouvir dessas próprias mulheres por que surgiu o movimento e qual é a importância da luta por políticas públicas de habitação popular em nossa cidade.

0: E antes, eu quero deixar aqui com vocês um apelo do Hospital São Miguel, né? Está rolando aí pela internet, né? Um bannerzinho sobre uma campanha solidária, né? O hospital está arrecadando alimentos, arroz, feijão, macarrão, óleo, açúcar, aveia e café. Aqui diz, toda ajuda faz diferença, cada doação representa apoio, esperança e cuidado com todos que dependem do Hospital São Miguel. Vocês podem fazer as doações pelo Pix da instituição, H Miguel, que é, o H significa hospital, né? H Miguel, underline, aquele tracinho embaixo, @yahoo.com.br, tá bom? Ou vocês podem entregar a doação na sede do Hospital São Miguel, que fica na rua Frei Emiliano, Emiliano Soed, 300, Centro, Jequitinhonha. Tem aqui os dados do Hospital São Miguel, caso você queira fazer uma doação, né? E depois fazer aí a sua declaração de imposto de renda, tá bom, gente? Isso é muito importante. Você que gosta de fazer doações, né? Que sente no seu coração fazer uma doação maior, né? Você pega o CNPJ do hospital e quando você for fazer a sua declaração de imposto de renda, essa doação vai constar e depois você vai ser restituído. Ah, meu pai do céu, não sou locutora, não. Depois o dinheiro volta pra você. Isso aí. Então, vamos que vamos. Vamos aí ajudar o Hospital São Miguel.
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Eu quero deixar aqui um alerta em nome das famílias, né, que têm crianças atípicas, crianças com autismo, síndrome de Down, outras neurodivergências, pessoas que têm doentes acamados em casa. A gente também não pode esquecer do hospital, animais domésticos, né, que sofrem muito com o uso de fogos de artifício. Ontem parece que houve fogos de artifício na cidade, incomodou bastante, né? Eu estou num grupo no WhatsApp de mães atípicas e eu vi o relato de muitas, né, com as suas crianças sofrendo com barulho. Não importa se é 10 minutos, meia hora, dê um barulho que seja, incomoda a criança porque ela é sensível. E a gente tem que ter sensibilidade, viu, gente? Você em casa, mas na minha família não tem autista, na minha família não tem uma pessoa assim. Poxa, né? A gente vive num mundo que a gente precisa um do outro e a gente não é igual. Tem pessoas que são diferentes de nós e a gente deve cuidar dessas pessoas. Então tenham mais consciência com o uso de fogos de artifício, tá bom? Aqui na cidade de Jequitinhonha, algumas cidades já aboliram o uso de fogos de artifício, esse barulhento. E eu acho que Jequitinhonha tem que andar para isso mesmo. Isso é civilidade, viu, gente? Quando você também inclui os desiguais nas políticas públicas da cidade. Então, um alerta aí para os vereadores de Jequitinhonha para tomar providência, tá? Precisamos de lei para afugentar os fogos de artifício, cuidar das nossas crianças autistas, dos meninos que sofrem, né, com neurodivergência, também dos nossos animais domésticos, cachorrinhos, fundam para debaixo da cama, corre, foge e chega a tremer, né? Alguns até morrem. Então, a gente tem que olhar isso, tá bom? A gente não pode ser egoísta de querer só pra gente, né? A gente não vive aqui em Jequitinhonha sozinho, a gente vive todo mundo junto e ela tem que ser boa, é pra todo mundo.

0: E agora a gente vai falar sobre as mulheres sem casa de Jequitinhonha, que é um grupo que foi formado há uns 20 dias atrás, né? Algumas mulheres se juntaram para montar um grupo para ver em Jequitinhonha quantas delas são que estão precisando de moradia. A ideia do grupo, gente, é lutar, né, por vias legais, né, buscar por vias legais que o município de Jequitinhonha implante uma política pública de loteamento popular. O que que é loteamento? A prefeitura arruma um local, uma área, né, aqui urbana, arruma ela, urbaniza ela e forma os lotes, e esses lotes passarão para famílias de baixa renda para elas poderem construir suas casas. Não vão construir de um dia para o outro porque são pessoas carentes, mas vão construir aos poucos. E isso é que é importante. Elas terem esperança de possuir a sua moradia própria. Porque o aluguel, eu acompanhei o relato e vocês vão ouvir o relato de algumas, o aluguel ele consome mais de 50% dos recursos familiares. E aí você tem famílias que recebem apenas o BBC, que é um salário mínimo, o Bolsa Família, e ou também pode trabalhar de carteira assinada, mas até um salário. E a esperança de ter uma casa pelo programa Minha Casa Minha Vida, para elas tem sido um tormento, né? Elas têm tormento de esperar e de não ter uma luz no fim do túnel. Então, assim, vamos nos juntar, né? Eu apoiei o grupo desde o início, apoiei a ideia desde o início, que eu achei válida. Eu acho que Jequitinhonha só tem a ganhar com um loteamento popular. O comércio ganha, né? As pessoas, a dignidade das pessoas aumenta, a autoestima das pessoas aumenta. E é uma forma, gente, da gente colocar o povo mais pobre no orçamento público municipal. Que muitas vezes a gente vê obras, né, que são essenciais para a cidade, né? Mas muitas vezes as questões que são questões de cidadania, elas estão a desejar. E uma delas é a moradia. Então vamos ouvir alguns áudios dessas pessoas, eu não vou identificá-las, né? Não há necessidade, mas eu gostaria que vocês em casa ouvissem e entendessem que talvez também seja a sua luta.
1: Atenção, gestores, invistam em casas populares para as mães solos, mães que recebem Bolsa Família, mães assalariadas. Nós precisamos muito. Cada dia que se passa, cada ano, os aluguéis ficam mais caros e a gente acaba ficando sem renda para outras coisas. Se cada gestor fizesse 50, 100 casas por ano, e desse pra gente, eu acho que Jequitinhonha estaria bem melhor, bem avançada. Pensam nisso, invistam em casas populares, nem que seja para pagar o mínimo, mas invistam, porque nós mulheres, nós precisamos de casa, né? Nós precisamos cuidar dos nossos filhos e dar um futuro melhor, pelo menos com a casa própria, pra gente chamar da gente.
2: Boa tarde, grupo. A minha resposta é para a pergunta número 4. Nós nos unimos no grupo Mulheres Sem Casas de Jequitinhonha porque percebemos que juntas, à força da união, podemos fazer a diferença. Precisamos de apoio, visibilidade e uma luta coletiva por uma moradia digna.
3: Boa tarde, gente. Deus abençoe cada um aí, integrante desse grupo aqui. Moço, e aqui também propôs, né? Está aqui eu e minha esposa, né, nesse grupo, Ana Paula. Nós tem dois filhos, né, igual meu desempregado, não tem tipo serviço, trabalho na rua vendendo picolé no dia a dia. Minha esposa tem o ganhozinho de Bolsa Família, igual mesmo aí. Eu creio que cada mãe tá aí também tem o ganho de Bolsa Família, né? Talvez o esposo não tenha o que tem, trabalha na roça. Talvez o gasto, né, que a gente tem dentro de casa, as coisas, né, do dia a dia, talvez não prolongue. Comprar um terreno ou talvez construir uma casa, as coisas cada dia que passa estão caras. E é isso mesmo. E vamos pra cima, né, gente? Vamos lá. Não desanimar, não. Estava na reunião aqui, prestando atenção. Tem muita gente aqui que precisa, necessita Então, vamos correr atrás. Vamos abandonar o barco, não. Vamos pular para, vamos para cima.
0: E aí vocês ouviram alguns áudios, né, dessas pessoas que fazem parte desse movimento social, que é as Mulheres Sem Casa. Você acabou de ouvir um homem porque também está no grupo, né? A maioria são de mulheres, uma parte são mães solteiras, que são a coluna da casa, sustento da casa. E elas não estão assim, gente, fazendo um movimento para ocupar terreno, para invadir alguma coisa, não. Elas esperam, né? A luta delas é que o município implante o loteamento popular. Que elas com lote, né? A gente corre atrás, né? Corre atrás, e isso também vai movimentar a economia da nossa cidade, né? As pessoas aí das lojas de construção, as pessoas que trabalham no setor da construção civil, e vai movimentar a economia. E elas esperavam, né, a questão da Minha Casa Minha Vida, mas pelo jeito ainda não tem uma solução, né? Não tem uma resposta para elas, né? Então, o jeito é lutar. E eu deixo aqui o meu apelo para sensibilizar as autoridades de Jequitinhonha, para sentar, né, para conversar com essas famílias, para que a gente possa lutar juntos, né? Não é lutar um contra o outro, a gente não é um contra o outro, a gente é junto para dar certo. As leis existem, estão aí, estão dando um embasamento para a luta dela. Existe uma lei federal que dá embasamento. A gente só precisa de uma lei municipal para poder fazer, né? Para não fazer uma coisa ilegal. Porque a gente não quer uma coisa ilegal, não quer que essas famílias tenham dor de cabeça aí com esse movimento. Então é isso.

0: E aí vamos ouvir aí o último áudio aí de uma das integrantes do grupo das Mulheres Sem Casa. Tem mais áudio, gente, mas como nosso programa é mais curto, eu selecionei alguns. E no próximo programa, ou numa outra oportunidade, né, a gente vai estar de novo tocando nesse assunto, e agora com entrevistas, tá?
1: Boa tarde, gente. Respondendo à pergunta número 1, é uma insegurança constante que a gente vive para quem depende do auxílio, né? Para pagar aluguel, conta de água, de luz, de alimentação, essas coisas. E a gente sempre vive naquela insegurança. A gente vai receber no próximo mês ou não? Você vai cortar ou você vai ter vai diminuir um pouco o auxílio, né? Então, você recebe R$600, tira R$300 para aluguel, aí fica água e luz, e alimentação, gás, remédio, e acaba não dando. E tem muita gente que fala: ah, recebe o auxílio, tá bom demais. Aonde que tá bom, gente? O aluguel tá muito caro, o pessoal só vive aumentando o aluguel. E a casa que a gente vive aqui mesmo é uma casa que tá muito precária. E os R$600 acaba, tipo, não dando, né? Sorte que a gente tem familiares e amigos que ajudam a gente em alguma coisinha assim também, porque se não fosse isso, só Deus em primeiro lugar para estar ajudando a gente. E a gente tá aqui para poder conseguir nosso pedacinho de terra para futuramente construir nossa casinha, né? E é isso, gente.
0: Pois é, você ouviu aí a explicação de mais uma participante do grupo. E a questão também, quando o aluguel. O aluguel, o mais caro que elas conseguem pagar é R$500, R$600. Quando paga menos que isso, é uma casa bem precária, que molha demais, que está num lugar que não tem saneamento básico. E assim, né? E é um ambiente, né? Um ambiente que vive frustrante, né? Que não anima a pessoa a lutar e a sonhar, né? E a gente quer que o povo de Jequitinhonha sonhe, que o povo de Jequitinhonha tenha dignidade. Então, estou aí apoiando as mulheres sem casa de Jequitinhonha. Vamos dar mais um passo aí na próxima semana. E vamos, no decorrer dos nossos programas, né, a gente vai trazer mais sobre esse tema.

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1: E hoje quem está fazendo aniversário é um amigo querido, Odilon. Isso mesmo, Odilon está fazendo aniversário hoje. Parabéns, amigo. Odilon é um apoiador de muito tempo, né? Ele morava em Belo Horizonte, depois voltou. Aliás, ele é de Jequitinhonha, morou em Belo Horizonte por conta do trabalho. E de lá ajudava algumas instituições aqui. E de lá também me encontrou aqui em Jequitinhonha, né? E a gente tem sempre participado aí de ações sociais, de passeios por Jequitinhonha, né? Mostrando a Jequitinhonha que ele ainda não conhece. E é um amigo fantástico, tá? É, o Helder Melo também tá mandando um abraço aí pra ele. E vamos passar uma música aqui. Como é que é o nome da música? Canção da América. Tô perguntando pra ela porque eu só cantei o pedacinho. De Milton Nascimento.

0: E nós acabamos de receber um áudio aqui sobre a questão dos foguetes, né? Dos fogos de artifício. Eu gostaria que vocês ouvissem, porque a gente pensa que é só as mães atípicas que estão reclamando. Escuta aí, só para você ver aí o relato da Delmária.
1: Ô, Robélia, bom dia. Eu tô escutando você aí na Santa Cruz. Eu sou contra o foguete, porque até eu tenho pavor. Até eu tenho pavor daquele barulho de foguete. Porque uma vez, eles com a procissão passando aqui na rua, caiu, aí soltou um foguete, caiu em cima da casa de minha vizinha, quebrou umas três teias. Eu acho isso que você está falando aí é certo mesmo. Tem de proibir negócio de foguete. Tem de proibir mesmo. Porque tem muita gente que tem menino doente. Tem de proibir mesmo. Tem de ir atrás deles. O lugar deles comprar esses foguetes, por que eles não vão ajudar o hospital que está precisando? No lugar dos foguetes, vai ajudar o hospital que está precisando, que está fazendo apelo aí, pedindo ajuda para o hospital.
0: É isso aí, você ouviu o relato da Delmária e eu tenho certeza que muitas pessoas em Jequitinhonha pensam a mesma coisa. Gente, tá na hora da gente abrir mão disso, tá? A gente pode fazer a comemoração com foguete sem som ou com outros artifícios. A gente não precisa incomodar as pessoas, né, para poder demonstrar a nossa alegria. A nossa alegria não pode ser motivo de dor para o próximo.

0: Chegou um áudio aqui de uma pergunta e eu gostaria de responder porque eu estou um pouco envolvida nesse assunto, tá? Solta aí.
1: Ô, Robélia, boa tarde. Aqui é a Rosângela do bairro Alvorada. Gostaria de saber, Robélia, aquelas casas que estão prontas lá no bairro São José, qual a situação daquelas casas? Muitas pessoas sem moradia, aquelas casas lá tá construída e qual a situação daquelas casas?
0: Eu vou responder essa pergunta porque, como eu disse, eu estou um pouco envolvida nesse assunto, tá? Aquelas casas são 15 casas construídas a partir de 2023, foi o ano que a gente conseguiu, quando eu estava como coordenadora da Defesa Civil, a gente conseguiu fazer um plano de trabalho muito bem feito, diga-se de passagem, aí, trabalho da Carolina, engenheira, e também da Neia, e o governo federal aprovou o recurso, que foi na época 1.900.000 para construir aquelas casas. Através da prefeitura, né? Aí também houve um trabalho intenso da Secretaria de Obras para que isso acontecesse. As casas foram construídas porque o dinheiro chegou, né? Contratou a empresa, construiu. Agora, o que que falta para ser entregue? A urbanização do local. Você não pode entregar uma casa, ainda mais partindo do setor público, né? Você não pode entregar uma casa onde não tenha esgoto, coleta de esgoto, que não tenha energia e que não tenha água e que a rua não seja pavimentada. Então aguarda, né, aí a prefeitura, que essa parte é da prefeitura, fazer esse serviço. E quanto aos proprietários, futuros proprietários da casa, são pessoas que na época da chuva de 2023 suas casas caíram ou então ficaram danificadas ao ponto delas não poderem mais serem usadas, né? Moradia lá. Então já tem uma lista de pessoas que são as futuras proprietárias. Por quê? Não é um processo normal aquelas casas. Aquelas casas foi feito, né, o processo dela foi feito pela Defesa Civil Municipal e todo o seu trabalho foi aprovado pela Secretaria Nacional de Defesa e Proteção de Defesa Civil. Então, é essa a explicação que eu tenho para vocês. Agora, eu posso buscar, depois, né, no próximo programa, uma resposta do município. Como é que está o processo de urbanização daquelas casas? E aí eu trago a resposta aqui no próximo programa.
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1: Nosso tempo é curto, então vamos que vamos aqui com a programação. Gostaria de mandar um abraço especial para Simone Campos, que está aí curtindo a nossa programação. Simone Campos é uma das apoiadoras do programa A Voz do Povo, com Robélia Maria, né? O nosso amigo Helder Melo também, um dos apoiadores. E eu quero mandar um abraço para ela, né? Nós temos uma amizade de mais de 10 anos. A Alzinha também, que está aí ouvindo, a dona Eni, a Rica, toda a sua família. Também ao nosso deputado Jean Freire, né? Que sempre está aí conosco. Breve vai mudar para Jequitinhonha, viu? Breve. Então, um abraço aí para o nosso deputado e a todos os ouvintes que estão curtindo A Voz do Povo com Robélia Maria. Vocês já perceberam que esse programa é realmente feito para o povo de Jequitinhonha. Aqui não tem censura, tá? Então, vamos participar. Agora a gente vai entrar. Eu fiz na zona rural duas perguntas, né? Duas pessoas, eu fiz uma pergunta. O que precisa melhorar no atendimento às comunidades? E aí, duas pessoas vão responder. Um é o presidente da Associação do Franco Duarte, o Gledson, e o outro é o Renato, que teve aqui a semana passada, né? Ele também vai responder, ele é do assentamento Campo Novo.

0: Então vamos aí ouvir a resposta. Primeiro vamos ouvir a resposta aí do presidente da associação, do Franco Duarte, para a pergunta: o que precisa melhorar no atendimento às comunidades?
1: Bom dia, pessoal de Pichonha, bom dia, pessoal das comunidades rurais. Do meu ponto de vista, precisa ser melhorado no atendimento nas comunidades rurais a questão do isolamento social, infraestrutura e políticas públicas. Políticas públicas relacionadas à saúde, educação, tecnologia. A questão de tecnologia, hoje o pessoal de zona rural enfrenta muito uma grande dificuldade de tecnologia. Eles ainda não se adaptaram ainda falta muito ainda esse apoio. E essa parte de estradas vicinais também, a gente encontra uma grande dificuldade, não vem de hoje, vem de muito tempo, dificuldades de estradas vicinais. Chove muito num pouco período e acaba que estragando muitas estradas. E acaba que as famílias acabam ficando isoladas, as crianças começam a estudar mais tarde, entendeu? E as famílias sofrem muito com isso. Eu acho que nessa parte a gestão olhar a questão dessas políticas públicas ser adotadas de melhor forma nas comunidades. Entendeu? Não só nenhuma só que passa por esse período, mas eu acho que a maioria das comunidades enfrentam essa questão. Isolamento social, questão geográfica, infraestrutura, que eu falo que é de trator, e a questão digital. As famílias hoje estão encontrando muita dificuldade para estar se adaptando. E já um bom dia para todo mundo.
0: E aí você ouviu o Gledson, né? Ele é presidente da Associação do Franco Duarte. Eu acompanho muito aí essa associação. Eu sei das dificuldades. E agora se aproxima o período de seca. E chegou para valer a seca no Vale do Jequitinhonha. Aqui em Jequitinhonha a gente já consegue perceber pela questão das folhagens das plantas, né, das árvores, que já estão mudando, né, já estão ficando, perdendo o seu viço verde, né? E eu também estive lá com um morador e ele me dizendo que teve que abrir mão de um lado da sua produção para molhar um outro lado da produção, porque ele não aguenta pagar o combustível. E quando o Gledson fala de tecnologia, ele está falando disso, gente. Você coloca uma bomba no rio Jequitinhonha, ou você coloca energia elétrica, que é cara, ou você coloca o combustível, que é caro. A tecnologia que tem que ser usada no campo, e eu quase não vejo para o pequeno agricultor, é a energia solar, energia fotovoltaica, para ajudar essas famílias, principalmente quem faz captação de água ou por córrego, ou por rio, ou por poço artesiano. Ele não consegue abranger toda a sua propriedade, né? E acaba abrindo mão e vivendo só de uma agricultura de subsistência. Não é isso que a gente quer para o nosso povo, né? Agora a gente vai ouvir o segundo, a segunda pessoa, e esse aí focou na saúde. Vamos ouvir aí o Renato, do Campo Novo.
2: Eu vejo que dá para melhorar duas coisas aí, Roberto. Quando a gente tem que fazer exame, eu acho que a coleta dos exames poderia ser feita na zona rural. E outra coisa que poderia melhorar era a questão do transporte, porque nem todo mundo tem acesso a transporte aqui. E às vezes uma consulta que é feita na cidade logo de manhãzinha, ou um exame que é feito de manhãzinha, por exemplo, 7 horas, 8 horas, às vezes a gente não acha um carro, um veículo nesse horário para estar indo na cidade fazer esse exame, entendeu? Talvez se tivesse um veículo da prefeitura para fazer esse transporte, ajudaria muito o pessoal da zona rural.
0: Aí, muito bem. O Renato focou na saúde, na questão de exames, né? A dificuldade que as pessoas têm para acessar os exames que são feitos na parte da manhã. E, assim, ele pede, né, à prefeitura, à Secretaria de Saúde, para olhar isso. Ou que se faça o exame no local, se vá para as comunidades fazer os exames, né? Marca lá, agenda direitinho, ou que tenha um veículo disponível, né? Para que essas pessoas venham no tempo hábil fazer o exame. Gente, vocês que andam aí pro Jequitinhonha, eu ando demais, eu sei a distância que é. você sair lá da Chapada, lá do Grupo Liberdade, por exemplo, do Franco Duarte, para ir fazer um exame de manhã cedo. Se não for no carro da educação, que muitas vezes é utilizado, né, para isso, e a única saída que as famílias têm, é um sufoco. Ou então pessoas têm que pagar um absurdo para poder ir fazer esses exames, tá? Um absurdo porque é uma renda mínima para a pessoa tirar 200, 300 reais do bolso para ir fazer um exame, né? Então, assim, eu... Quando eu falo da prefeitura, do poder público, eu estou falando de uma máquina, né? Uma máquina que a gente chama máquina pública. Ela funciona todos os dias, ela não pode parar, né? Ela está rangendo, às vezes ela está rangendo sem óleo, quase parando, mas ela tem que funcionar. E quando a gente dá essas sugestões, a gente faz essas cobranças, a gente está dizendo para essa máquina pública que ela tem que colocar graxa nas engrenagens para funcionar mais rápido e poder atender as pessoas, né? As pessoas, principalmente as pessoas que estão isoladas na zona rural.

0: obrigado, amor.
1: E aí, vamos ouvir aqui mais uma ouvinte, né? Ela ouviu o áudio do Renato e ela também quer dar a opinião dela, né? Vamos aí. É do Maranhão esse áudio.
2: Boa tarde, bom dia, Robélia. Bom dia, Rádio Santa Cruz. Bom dia a todos os ouvintes. Ô, Robélia, esse amigo que falou aí, ele falou toda a verdade. Porque essa semana mesmo, aqui na comunidade Maranhão, todo mundo vai perder os exames que o agente de saúde marcou. Por quê? Porque tá tendo gym e aí o escolar não tá circulando. Por o escolar não tá circulando, o motorista que transporta os alunos está na cidade e aí os exames vão ficar todos perdidos. Por que que os exames vão ficar perdidos? Porque não tem um carro para levar. Só para complementar, eu acho que seria bom fazer essa coleta nas comunidades e evoluir mais a saúde. A saúde nas comunidades ainda está muito fraca, Robélia. E o mais, um abraço, excelente programa, viu?
1: A dona Lídia, que está aí mandando o áudio, participando do programa A Voz do Povo. Pois é, dona Lídia, aqui a prioridade são vocês, tá? Vocês das comunidades, vocês que são a nossa prioridade, eu vou tentar ajudar, tá? Vou me disponibilizar para correr atrás. E aí, durante a semana, questionar, né, essa questão de exames aí na zona rural, que tá tirando a paz dos moradores, né? Tem que arrumar, tem que consertar, o povo tem que ser prioridade, sempre. Ah, então vamos agora emendar aqui um outro áudio que chegou a respeito dos fogos de artifício, tá? Dona Delva, vamos ouvi-la?
3: A pergunta seria o seguinte: ela falou sobre os fogos artificial e eu, pra mim, prejudica muito. Eu tenho um neto que é autista, ele não passa bem com essa soltação de fogos. Eu acho horrível, tem muito tipo da gente comemorar soltando fogos artificial, daqueles fogos que só clareia, que fica bonito até, do que esses barulhetos que acaba com os cachorrinhos, acaba com gato. Então eu queria falar com Robélia, ela falou que tem que levar pra Câmara. Não adianta levar pra Câmara, vai pra Câmara. Só um vereador é a favor de tudo, que é o bem de Jequitinhonha, é Tiago Machado. Os outros votam tudo contra, fica debaixo da asa do prefeito, não vota a favor. É isso que eu queria perguntar.
1: Ô, dona Delva, boa pergunta, né? Só que é o seguinte, eu, Robélia Maria, eu não acredito muito em papel. Que o papel aceita tudo que você quiser colocar, né? Se você colocar que você é bonito, mas você é um arraso de feio, o papel vai aceitar, né? Mas, assim, eu acredito em mobilizações. Se as pessoas se mobilizarem, né? Participarem da reunião na Câmara, no dia que for pedido essa questão dos fogos, a gente mostrar a nossa verdadeira indignação, a gente pressionar os vereadores, eles não querem se queimar com a população, porque quem vota neles não é o prefeito, é a senhora, sou eu, né? São as pessoas que estão ouvindo, são as mães atípicas têm voto, né? Então, assim, a gente tem que aprender, nós, o povo, tem que aprender que o poder emana de nós e eles são nossos representantes. E a partir do momento que eles não querem nos ouvir, a gente também não vai deixar eles trabalharem, né? A gente vai para a Câmara, a gente junta todo mundo, é assim que eu trabalho, né? E que foi assim que a gente conquistou muitas coisas para a Jequitinhonha. Uma delas é a BR-367, que está sendo revitalizada. Foi a base de luta, não foi a base de ficar no sofá e mandar um papelzinho lá para o superintendente do DENIT, não, né? Como a maioria dos políticos fazem. Mas foi questão de ir para o braço mesmo. E eu entendo que, se eles não quiserem atender o nosso pedido de uma forma cortês, né, com diálogo, a gente vai para a Câmara e vai pressionar, porque o povo tem que ser ouvido, né? Aqui é por isso que nosso programa é Voz do Povo, porque aqui o povo vai falar e o povo quer ser escutado, e eu estou aqui para apoiar isso.

0: Vamos aqui ouvir o nosso último áudio com a Delcídia, lá do assentamento Sapucaia, que foi recentemente, né? É, as pessoas lá foram recentemente contempladas aí com crédito fundiário. Encontrei com ela na rua, porque ela sempre vende ovo, né? Ovo de galinha caipira lá para casa. Eu queria saber como é que tá a situação lá, se ela estava gostando. Então vamos ouvir aí, Delcídia.
1: E eu estou aqui hoje na Escola Agrícola Essa Renascer, que fica no Campo Novo, e eu quero bater um papo aqui com Bruninha, do assentamento Franco Duarte. Bruninha hoje tem 14 anos, mas eu conheci ela bem pequenininha, pituxinha. E eu queria muito aqui perguntar uma coisa assim muito importante para Bruninha, que está aqui estudando, para permanecer no campo, né, Bruninha?
0: Uhum. Ô, gente, ó, falta de experiência na área. Ai, achamos universitários, né? Essa daí que tá na entrevista é a Bruna, lá do campo do Franco Duarte, que estuda na EFA Agrícola, tá? E eu fiz uma perguntinha para ela lá sobre a questão de futuro, né? Ela como sendo uma adolescente da zona rural e tal. Mas eu queria ouvir mesmo, era a Delcídia. Só que eu embolei aqui onde que tá o áudio dela aqui. Eu tô falando, eu não sou profissional da área. A N Souza tá aqui comigo, passando aperto com... pra dar conta, né? Vamos tentar, vamos ver se esse próximo áudio aí é da Delcídia.
2: É o beija-flor.

0: Eu estou aqui com a Delcídia do assentamento Sapucaia, que recentemente foi contemplada aí com crédito fundiário, né?
1: Foi.
0: Já está na terrinha dela. E aí, qual é essa sensação de ter sua própria terra, Delcídia?
2: Foi bom, né? Muito ótimo. Nós esperamos muito tempo, né? Mas Deus abençoou que saiu mesmo.
0: Ontem eu encontrei com a empresa que está fazendo a irrigação
2: Já
0: lá.
2: entrou luz, agora está entrando a água, né? As estradas também.
0: A Delcídia sempre está aqui por Jequitinhonha vendendo suas coisinhas, né? Sua produção, os ovos caipira.
2: Os ovos caipiras, tem as galinhas lá, tá começando a criar. Graças a Deus, aqui no dia tem muita galinha.
0: E agora nessa seca, como é que vocês estão se virando lá?
2: Água do rio.
0: Água do rio?
2: É.
0: Vocês estão puxando com bomba ou o que
2: Puxa,
0: que é?
2: então, o motor, agora mesmo o motor quebrou, nós tá lá
0: Oh,
2: esperando
0: Jesus.
2: consertar. Mas é assim mesmo, é lutando, mas tá indo pra frente, né?
0: O importante é não desistir,
2: É
0: né?
2: não desistir.
0: Isso aí. Muito bem. Obrigada aí pela participação, tá?
2: Nada.
0: Muito bem. Ouvimos aí a Delcídia. E o nosso programa já está chegando ao seu final. Falta quantos minutos aí? Acabou? Não tem mais minuto? Oh, que pena. Então, eu quero finalizar aí o programa. Eu estou recebendo áudios aqui que a gente vai deixar para a próxima semana. Tá muito bom o nosso programa e eu gostaria de ouvir vocês depois. Mandem áudio com sugestões, tá? Pode mandar na rádio, pode mandar para mim, para a gente fazer um programa cada vez mais a cara de Jequitinhonha. Aqui é onde o povo tem voz e tem vez. Então vamos finalizar ouvindo aí Chico Buarque,
2: Foi
0: Tanto
2: bom.
0: Mar. Vai pro meu amigo Helder Melo, que está aí na sintonia da nossa programação. Um abraço a todos e até terça-feira.

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2: 12:32.
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5: Nós somos o Grupo Santa Cruz de Comunicação a serviço da igreja e do povo. Boa tarde, senhoras e senhores. Está entrando no ar mais uma edição do nosso Radar Santa Cruz, o nosso informativo dos vales. Aqui nós damos voz à população. São 12 horas mais 37 minutos. Hoje é terça-feira, 19 de maio de 2026. Eu sou Gilberto Santos. Obrigado pelo prestígio e pela confiança de sempre. É o nosso Radar Santa Cruz, jornalismo com credibilidade. A abertura oficial da etapa micro-regional dos Jogos Escolares de Minas Gerais, GENG, aconteceu aqui em Jequitinhonha. 18 de maio de 2026, a cerimônia que celebrou o esporte estudantil foi realizada às 20 horas no estádio Mineirinho, Municipal Mineirinho. Quem traz os destaques pra gente da abertura oficial é o repórter Alberto Ferreira. Acompanhe.
6: Opa, abertura dos Jogos do Jenga aqui no Mineirinho, noite bonita.
7: É importante, né? O mais importante de tudo é isso aqui, é ver os jovens participando desses jogos, entusiasmados, investindo nesse esporte. Nós estamos tirando os jovens de outras coisas que são maléficas a eles, né? Então acontece o seguinte, é muito importante isso, estou feliz de estar aqui e ver essa galera toda animada, é um prazer demais pra gente.
6: Obrigado, vice-prefeito de Guaíma Jussara, aqui no Mineirinho. Prefeito Nilo, aqui no Mineirinho, Jogos do Jenga. O prefeito, o senhor sempre citou nos microfones da Santa Cruz a importância de investir no esporte. É mais um evento aí que significa benefícios para muitas pessoas dessa cidade e de outras também, né?
8: Olá, amigos e amigas de Jequitinhonha, meu boa noite. Pois é, eu sempre valorizei muito o esporte. Eu também fui um esportista, joguei bola, atuei também no atletismo. E aí, na minha concepção, não tem coisa melhor para o jovem do que o esporte. O esporte ensina ele disciplina, hierarquia, amor aos colegas, né? Amizade, entretenimento, né? Então, por isso é que nós aqui em Jequitinhonha damos a maior força, o maior apoio ao esporte. Nós, se Deus quiser, aceitamos o convite da Secretaria de Estado de Esporte para sediar o GENC esse ano aqui em Jequitinhonha. São mais de 20 cidades, nós estamos aí com mais de 2 mil atletas, eles estão sendo bem acolhidos, né? Então eu espero que eles se sintam abraçados por Jequitinhonha, façam bons jogos, né? E que brilha, né? O caráter esportivo, né? Brilha a amizade, brilha o amor, né? E para que todos se sintam felizes, né? E alegres, né? Essa semana aqui na nossa cidade de Jequitinhonha.
6: Obrigado, prefeito Nilo. Jogos do GENC em Jequitinhonha, a questão da estrutura para o movimento depende muito da saúde. Ô Henrique, fala para nossa equipe, para os ouvintes da rádio, as mães ouvindo nas outras cidades que vieram, a questão se necessitar, como que vocês planejaram aí dar esse suporte com a saúde de Jequitinhonha.
9: Fala, Alberto, tudo bem? Boa noite, tudo jóia? Alberto, vai deixar todos os participantes desse grande evento que está acontecendo aqui tranquilo, né? Nós temos a equipe de técnicos de enfermagem em todas as quadras que acontecem os jogos, temos a ambulância que ela fica rotativa, rodando de acordo com as necessidades, também nos preparamos a questão das unidades para qualquer eventualidade durante o dia e posteriormente isso também é um hospital, que é um hospital que está preparado para receber qualquer situação que apareça, com medicações, com todo o material necessário. Então, assim, só avisar os familiares dos atletas que estão aqui que podem ficar tranquilos que seus parentes, os filhos estão bem cuidados aqui, Alberto.
6: Obrigado, secretário municipal de saúde, Henrique.
5: A nossa reportagem da Rádio Santa Cruz, nós estamos na cobertura dos Jogos Escolares de Minas Gerais, o GENC 2026, que está acontecendo aqui no município de Jequitinhonha. Nós estamos aqui no poliesportivo do bairro Santa Luzia. Eu estou aqui com o professor George, que está aqui acompanhando a equipe do módulo feminino, que irá jogar agora.
10: É com muita satisfação que estamos aqui hoje no poliesportivo de Santa Luzia, né? Que vai começar um jogo do módulo 1 do vôlei contra a escola estadual São Miguel
5: e já teve alguma vitória do módulo deste jogo feminino, do módulo feminino aqui do município de Jequitinhonha?
10: Sim, ontem nós jogamos contra Pedra Azul, né? Tivemos a vitória, né? De 2-0, graças a Deus, né?
5: E quais são os jogos que virão pela frente?
10: Bem, hoje é contra Joaíma, né? Aí agora tem que esperar a tabela sair para saber das prévias, né? Muito obrigado, valeu.
5: É a nossa Rádio Santa Cruz na cobertura do GENC. Estou aqui com o diretor de esportes de Joaíma, Rony Henrique, que vai passar pra gente o feedback dos resultados dos jogos de ontem e também os jogos de hoje da delegação de Joaíma. Seja bem-vindo a Jequitinhonha, bom ter você com a gente na nossa querida Rádio Santa Cruz.
11: É um prazer estar falando com vocês, né? Joaíma tá aí representando as escolas municipais e estaduais e a gente teve um bom resultado ontem. O basquete feminino venceu a equipe Jequitinhonha por WO. O basquete masculino módulo 1 venceu o Jequitinhonha no placar de 45-5. O futsal masculino módulo 2 perdemos 3-1. Né? O vôlei feminino 2-1 em Santa Maria, módulo 1. Tivemos um bom desempenho na segunda-feira. E agora nós vamos começar nosso dia, né? Com a participação no vôlei feminino, módulo 1.
5: No segundo dia, hoje, do GENC, quais são as modalidades, os módulos que as equipes, a delegação de Joaíma irá participar hoje, Rony?
11: Hoje nós temos o vôlei feminino, módulo 1. E aí nós, mais tarde, temos o futsal feminino, que vai ser às 10 horas. Basquete masculino às 11 horas. Vôlei feminino às 11 horas. E vamos ver, né, no final da tarde aí como é que vai ser essa competição do GENC.
5: Todo mundo de Joaíma ligado lá nos resultados, né? E a Rádio Santa Cruz dando total cobertura.
11: Com certeza, a Joaíma toda escutando a rádio, né? A parceria do nosso amigo Gilberto aqui e aí também correndo atrás dos resultados para levar um bom resultado para Joaíma.
5: Rony, boa sorte, tudo de bom para vocês aí da delegação de Joaíma.
11: Obrigadão.
5: Tura do GENC 2026 aqui no município de Jequitinhonha, aqui do Poliesportivo do Santa Luzia para a Rádio Santa Cruz, repórter Gilberto Santos. É o nosso Radar Santa Cruz, o nosso noticiário dos vales. Aqui nós damos voz à população. São 12 horas mais 44 minutos. Vamos falar de direitos, tirar suas dúvidas com ela, doutora Poliana Pereira, advogada atuante nos vales do Jequitinhonha e Mucuri, com os temas jurídicos. Boa tarde, doutora Poliana.
12: Boa tarde, Alberto Santos. Boa tarde, ouvintes do Radar Santa Cruz. Como vocês estão? Espero que muito bem. A gente vai falar sobre Maio Amarelo, né? Que é conhecido pela conscientização no trânsito. Mas existe uma realidade dolorosa que também precisa ser combatida nas estradas brasileiras: a exploração sexual de crianças e adolescentes. Infelizmente, rodovias, postos de combustíveis e locais de grande circulação acabam sendo ambientes onde muitos menores ficam expostos à violência, ao abandono e à exploração. E é importante lembrar, a exploração sexual infantil é crime gravíssimo. O Estatuto da Criança e do Adolescente garante proteção integral às crianças e adolescentes e qualquer forma de abuso, favorecimento da prostituição ou aliciamento pode levar à prisão. Muitas vezes a vítima está em situação de vulnerabilidade social, emocional ou familiar. Por isso, a sociedade inteira tem responsabilidade na proteção dessas crianças. Motoristas, caminhoneiros, comerciantes, passageiros e cidadãos, em geral, precisam estar atentos. Silêncio protege o agressor. Denunciar protege a vítima. Ao perceber qualquer situação suspeita, a denúncia pode ser feita pelo Disque 100, de forma anônima e gratuita. Também pode ser feita pelo 190, enfim, por todos os meios aí que vocês conhecem de denúncia. Este Maio Amarelo, além de dirigir com responsabilidade, precisamos também proteger vidas de outra forma, combatendo toda a violência contra criança e adolescente. Porque trânsito seguro também significa infância protegida. Pois bem, por hoje nós ficamos por aqui. Amanhã nós estaremos de volta. Abraços, meu amigo Gilberto Santos. Abraço a todos os ouvintes do Radar Santa Cruz. Tenham todos uma tarde abençoada.
5: Abraços, doutora Poliana Pereira. Ela que é advogada atuante nos vales do Jequitinhonha e Mucuri, que volta comigo amanhã aqui no Radar Santa Cruz. Hora certa, são 12 horas mais 47 minutos. No próximo bloco, vem chegando informações da Assembleia Legislativa de Minas Gerais. Permaneça comigo na número 1, a voz dos vales.
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4: Bem-vindo, bem-vinda, estou de volta com o nosso Radar Santa Cruz, o nosso noticiário dos vales, aqui nós damos voz à população, são 12 horas mais 51 minutos, acionamos o nosso correspondente direto da Assembleia Legislativa de Minas Gerais, do Poder Legislativo, movimentamos o repórter Arleison Roberto. Alô, Arleison, abraços para você, uma ótima terça-feira.
5: Olá, Gilberto Santos, boa tarde para você, um abraço, uma ótima terça. Alô especial para o ouvinte, para o internauta, acompanhando o Radar Santa Cruz. Olha só, a gente vem chegando nessa terça-feira trazendo o destaque de hoje. O uso e o tráfico de drogas, o tráfico nacional e internacional de pessoas e a exploração sexual infanto-juvenil são crimes que estão interligados. Essa é a opinião dos participantes de uma audiência que discutiu esse tema na Assembleia Legislativa. Ana Paula Ceribelli vem chegando com detalhes.
6: Para o delegado-chefe da divisão especializada de referência da pessoa desaparecida da Polícia Civil, Matheus Cobucci, todos esses crimes estão relacionados. Segundo ele, nos últimos 2 anos em Minas, foram feitos 17.385 registros de desaparecimentos no estado, sendo a maioria na capital, seguida de Contagem e Vespasiano na Grande BH. O delegado diz que o sumiço nunca é um fato isolado.
7: Isso pode ser sinal de que algo esteja por trás ali, um aliciamento de menor, uma violência ou exploração sexual. Quantos ali não desaparecem para serem objetos de exploração sexual, seja aqui no país ou seja no estrangeiro?
6: De acordo com os participantes, essas práticas criminosas muitas vezes atuam de forma integrada, especialmente por meio de organizações que utilizam drogas como forma de aliciamento, submissão e controle de vítimas em situação de vulnerabilidade. Para presidente da comissão, deputada delegada Sheila do PL, um dos problemas que dificultam o combate a esses crimes é a subnotificação.
8: Todos nós profissionais sabemos que apenas cerca de 10% dos casos que acontecem chegam até o conhecimento das autoridades para que alguma providência seja tomada. E 10% é muito pouco. Os números são muito altos. E se a gente pensar que eles representam apenas 10%, isso deixa a gente até numa situação de alerta muito grande.
6: A data da reunião, 18 de maio, coincide com o Dia Nacional de Combate ao Abuso e à Exploração Sexual de Crianças e Adolescentes e também com o Maio Laranja, campanha nacional com o mesmo tema.
3: Direito do consumidor.
5: Oferecer garantia estendida ou outras coberturas na compra de um produto é cada vez mais comum no comércio, mas incluir esse serviço no preço do item sem o consentimento do consumidor é prática abusiva. Quem afirma é o coordenador do Procon Assembleia, Marcelo Barbosa.
9: Para ser considerado venda casada, você só vai poder comprar o seu produto se você comprar o seguro. Se essa for a condição, está caracterizada a venda casada, é uma prática abusiva e deve ser denunciada ao PROCON. Agora, se eles estão vendendo o seguro independentemente de você comprar o produto ou não, basta o consumidor ter ciência prévia de que aquilo se trata de um seguro e se ele se interessar pelo produto, aí sim ele pode adquiri-lo.
5: Mais informações no portal almg.gov.br/rádio. De Belo Horizonte, com informações da Assembleia Legislativa de Minas Gerais, repórter Arleison Roberto para o Radar Santa Cruz. Segue você, Gilberto.
4: Obrigado, Arleison Roberto, pelas informações importantes aí da Assembleia Legislativa do Estado de Minas Gerais. Seguimos por aqui com o nosso Radar Santa Cruz. São 12:55, chegando o giro de notícias.
10: Terça-feira, 19 de maio de 2026, este é o Giro de Notícias. Eu sou Norberto Notari e você acompanha os destaques do momento. O relator da proposta de emenda à Constituição, que prevê o fim da escala 6x1, deve definir hoje o texto que será apresentado. Além disso, o deputado Léo Prates, do Republicanos da Bahia, se reúne com o presidente da Câmara, Hugo Mota, do Republicanos da Paraíba, e com o presidente da Comissão Especial, o deputado Alencar Santana, do PT de São Paulo. 68% dos brasileiros são a favor do fim da escala 6x1, segundo informações da pesquisa Genialcast divulgada nesta segunda. Em dezembro do ano passado, esse percentual era de 72%, aprovando a mudança na escala de trabalho. O levantamento também aponta que 56% são contra o fim da escala 6x1, se houver um corte eventual nos salários. A Comissão de Segurança Pública da Câmara deve votar hoje um requerimento do líder do PL na casa, Sóstenes Cavalcante, que convida o diretor-geral da Polícia Federal a prestar esclarecimentos ao Congresso. O objetivo é ouvir de Andrei Rodrigues sobre a troca do delegado responsável pelo inquérito nas fraudes do INSS e pelas investigações relacionadas a um pedido de quebra de sigilo envolvendo Lulinha, o filho do presidente Lula. O levantamento do Instituto Sul da Paz revela que 65% da população brasileira deseja uma polícia mais preparada, enquanto 32% quer mais polícias na rua. Em relação às penalidades, 55% da população defende a aplicação das leis existentes aos criminosos. Outros 39% dos pesquisados pensam que as penas deveriam ser aumentadas. 29% concordam com a frase bandido bom é bandido morto, enquanto 73% defendem que os criminosos devem ser presos e julgados pelos crimes que cometeram. Pesquisa foi presencial em 40 cidades. Os corpos de mais 2 mergulhadores italianos que morreram em um acidente de mergulho nas Maldivas foram recuperados nesta terça. Eles estão entre as 6 mortes ocorridas durante a tentativa de explorar uma caverna subaquática a 50 metros de profundidade. Hoje começa a quinta rodada da Libertadores da América. O Fluminense encara o Bolívar em casa. O Cruzeiro enfrenta o Boca Juniors na Argentina. Já o Mirassol tem o Always Red fora de casa. Pela Sul-Americana, o São Paulo enfrenta o Milionários no Morumbi. O Giro de Notícias é uma produção da Agência Rádio Web. Produção e apresentação, Norberto Notari. Trabalhos técnicos, Mário Melo.
4: Trazemos a previsão do tempo.
3: Fique agora com a previsão do tempo.
11: Terça-feira com mudanças nas condições do tempo em Minas Gerais. O avanço de uma frente fria pela região sudeste traz aumento da nebulosidade e chuva para o centro-sul e oeste do estado. O sistema deve ficar estacionado até a quarta-feira, mantendo muita nebulosidade e, com isso, queda da temperatura máxima. Céu parcialmente nublado a nublado, com pancadas de chuva e trovoadas isoladas no Triângulo Mineiro, Alto Paranaíba, Central Mineira, Sul-Sudoeste, Campo das Vertentes, Zona da Mata e Metropolitana. Céu parcialmente nublado no Jequitinhonha, Mucuri e Rio Doce. Demais regiões, céu claro a parcialmente nublado. BH terá um dia de céu parcialmente nublado a nublado, com pancadas de chuva, raios e rajadas de vento. Na capital mineira, a temperatura máxima deve marcar 28 graus. E para a rede Itaçati, repórter Aline Neves.
4: Agora em Jequitinhonha, Minas Gerais, são 12:59. Ponto final no nosso Radar Santa Cruz, que estará de volta amanhã ao 12:30. Obrigado pelo prestígio e pela confiança de sempre. Permaneça comigo aqui na número 1. Eu volto após os classificados com Conexão Santa Cruz e a sua participação ao vivo. Até logo.
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Santa Cruz FM, aqui o sucesso é você, 55 anos de música, fé e missão, você fazendo parte dessa história bonita, é o nosso Conexão Santa Cruz e a sua participação, hoje terça-feira, 19 de maio de 2026, hoje dia mundial do médico de família, dia do defensor público, a igreja celebra São Pedro Celestino e a lua é nova. E aí, tudo bem? Tudo jóia? Como vai? Tudo certo com você? Tudo legal por aí? Eu, Gilberto Santos, eu tô bom que chega, vamos juntos até às 3 da tarde com muita música bonita e a sua participação, é claro, você aí no aplicativo, em outro estado, em outro país ouvindo a gente, obrigado pelo prestígio e pela sintonia, a galera bonita aí na internet aí conferindo a número 1, obrigado pelo prestígio, 1:06, vem comigo que você se dá bem aqui na melhor e mais ouvida. Agora 1:07 e a gente começa arrepiando com saudades, recordações, Suzane Vega, Luca na melhor e mais ouvida, excelente tarde de terça-feira aqui na número 1.

0: Bom demais, começamos bem com saudades, recordações, Suzane Vega, Luca, você na internet, obrigado pelo prestígio da audiência, na sintonia da melhor e mais ouvida. Bom demais ter você comigo, agora 1h10, é o nosso Conexão Santa Cruz.
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0: Santa Cruz FM, gostosa de se ouvir, bom demais ter você com a gente, você está na melhor e mais ouvida, 1h11, é a nossa Rua do Sucesso, a Rua do Sucesso, que tem um patrocínio do supermercado Pais e Filhos, onde você encontra ofertas imperdíveis para você, cliente amigo. 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Já trazemos Alberto Ferreira com a primeira Rua do Sucesso. Chega mais, Alberto, boa tarde.
2: Gilberto Santos.
3: Toninho tá conosco aqui. Tá tudo bem, Toninho?
2: Beleza, Alberto. Bom dia, tudo
3: Acertou.
2: Bom? Beleza. A música é com qual cantor?
3: Eu queria uma de Soró Silva, uma de forró. Vale, bem legal.
2: Aí. Vai mandar a música pra quem?
3: Vou mandar pras comunidades, todas as comunidades e aqui de Jequitinhonha todo mundo.
2: Beleza, tá aí, Gilberto Santos. 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
0: Santa Cruz FM, a rádio da nossa gente, aqui ouvinte pede, a gente toca 1h13, boa tarde.

0: Santa Cruz FM, cada vez mais perto de você, meu patrão Soró Silva. 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
7: 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Você está no programa Nota 10 do seu rádio, 1h21. Boa tarde, com alegria. É a nossa Rua do Sucesso, a Rua do Sucesso, que tem o oferecimento do supermercado Pais e Filhos aqui de Jequitinhonha, que tem ofertas e mais ofertas para você, cliente amigo. 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De volta, Alberto Ferreira, bem-vindo com a última Rua do Sucesso.
8: Ô, Gilberto Santos, seu nome qual é?
9: Josefina.
8: Ah, senhor Josefina, tá tudo bem contigo, né? Pega uma música bacana aqui na Rua do Sucesso.
9: Minha banda de meia tigela.
8: É, meia tigela?
9: É, quero mandar uma música do Chitãozinho Chororó.
8: E qual é a música dele?
9: Fio de cabelo do meu paletó.
8: Ah, isso é música de coração apaixonado.
9: E ofereço para todos que estiver ouvindo. Principalmente para Alberto Ferreira.
8: Obrigado, viu?
9: Nada.
8: E o picolé qual o valor?
9: Tem três, tem quatro, areia.
8: Ah, R$3, R$4, ela vende o picolé, viu, Gilberto Santos? 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

0: Chitãozinho e Chororó na melhor e mais ouvida, vem aproximando a motociclo para informar a hora certa. 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
2: Santa Cruz FM, aqui o sucesso é você, bom demais ter você comigo aqui na Melhor e Mais Ouvida, hora certa, 1h32, tem ouvinte com a gente na Melhor e Mais Ouvida, curtindo a programação, Iago tá na sintonia, boa tarde Potência.
3: Boa tarde Gilberto Santos, aqui é Iago do Bairro Alvorada, eu queria uma música de Gibão de Couro, A Morte do Vaqueiro, pra você e pra todos os ouvintes da Santa Cruz, tô na escuta aqui, viu?
2: Valeu Iago pela participação, obrigado por nos preferir, a voz dos Vales, 1h33, boa tarde com alegria.

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1: Santa Cruz FM, cada vez mais perto de você, a número um, Gibão de Couro e Evonei Fernandes, da melhor e mais ouvida. Hora certa, 1:41. É a nossa rádio Santa Cruz, 55 anos de música, missão e fé. É a Rádio Santa Cruz na cobertura do GENG 2026. Alberto Ferreira traz pra gente agora à tarde um panorama que está acontecendo agora à tarde no GENG aí, pelas, deu um giro aí pela cidade, onde que ele está agora à tarde. Boa tarde, Alberto.
2: Gilberto Santos, boa tarde a Santa Cruz na cobertura dos jogos do GENG 2026. E o William conta pra gente como que foi aí a jornada nas quadras de Jequitinhonha e também a abertura à noite, né? Que aconteceu no Mineirinho. Ô William, deu tudo certo, né?
3: Boa tarde, Alberto, boa tarde, ouvintes da Rádio Santa Cruz. Tudo certo, viu, Alberto? Graças a Deus, conforme planejamos, né? Bastante trabalho, porém prazeroso, né? Tivemos jogos aí iniciando às 8 da manhã, né? E finalizando aí às 19 horas. Muito trabalho, porém muito satisfatório, né? Tivemos depois desses jogos aí a abertura, né? Oficial do GENG 2026 aqui na nossa cidade e dando continuidade hoje, né, Alberto? Dando continuidade hoje, começamos cedo, por volta das 7 horas da manhã, já estávamos todo mundo em seus postos, né? Aguardando as delegações das respectivas cidades para dar continuidade aí nessa etapa microrregional do GENG aqui na nossa cidade de Jequitinhonha.
2: Ah, beleza, William. Quer dizer que até logo mais continua a movimentação esportiva, já que a parte da manhã também foi bem movimentada hoje, terça-feira. Com certeza a tarde não será diferente, né?
3: Perfeitamente, Alberto. Na verdade, não foi movimentada, está sendo movimentada, né?
2: Sim, a parte da manhã foi movimentada e a parte da tarde está sendo movimentada.
3: Perfeitamente, perfeitamente. Se passarmos aí em todos os ginásios, né, todas as quadras da cidade de Jequitinhonha, vai ver que está tendo a realização dos jogos, né, com as modalidades diferentes em cada quadra dessas que eu me refiro, e com bastante torcida, viu, Alberto? Eu estou passando aí em todas as quadras, né, e estou acompanhando de perto os jogos e está sendo muito movimentado, muito emocionante de ver.
2: Beleza, tá aí o William falando conosco, Gilberto Santos. 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Reportagem Alberto Ferreira. Gilberto Santos, é com você.
1: Valeu, Alberto Ferreira, trazendo informações aí da cobertura do GENG 2026. É a nossa Rádio Santa Cruz, a número um, a voz dos vales, 1:44.
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3: 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Uma ótima tarde para você curtindo a número 1, hora certa, 1:48. É o nosso Conexão Santa Cruz, tem músicas para todos os gostos.

0: Santa Cruz FM, aqui o sucesso. Você tem músicas para todos os gostos. Ana Carolina e seu Jorge e também Elton John aqui na número 1, a mais ouvida, a voz dos vales. Permaneça comigo na mais ouvida.
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1: Mais de 19 milhões de lares em todo o país vão receber o Bolsa Família a partir desta segunda-feira, 18 de maio. O programa de transferência de renda chega a mais de 49 milhões e 570 mil pessoas este mês. O investimento do governo do Brasil no Bolsa Família este mês é superior a 12 bilhões e 900 milhões de reais. O valor médio do benefício é de R$ 678,01. O pagamento do Bolsa Família segue o calendário escalonado, de acordo com o último dígito do número de identificação social, o NIS. Recebem primeiro aqueles com o NIS final 1 e assim por diante até o NIS terminado em 0. As transferências começam no dia 18 e vão até o dia 29 de maio. Famílias que vivem em municípios em situação de emergência ou estado de calamidade pública recebem o benefício no primeiro dia do pagamento, independente do NIS. Este mês, 159.248 novas famílias aumentaram a renda e ingressaram na regra de proteção do Bolsa Família. Durante 12 meses, essas famílias vão receber 50% do valor do benefício. Para saber mais sobre o Bolsa Família, acesse o site do Ministério do Desenvolvimento e Assistência Social, Família e Combate à Fome, em gov.br/mds. Reportagem Érica Brás.
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0: Santa Cruz FM, aqui o sucesso é você. Você está no programa Nota 10 do seu rádio. Obrigado pelo prestígio e pela confiança de sempre. Eu, Gilberto Santos, eu tô bom que chega, vem comigo que você se dá bem. Eva Batista tá ligadinha lá na comunidade Diamantina. Boa tarde, Potência.
1: Fala, Gilberto Santos, boa tarde, tudo bem?
0: Eu tô bom que chega.
1: Gilberto Santos, gostaria de ouvir um forrozão aí, um forró bem bom mesmo.
0: São João tá chegando.
1: Pra lembrar que as fogueiras tá chegando.
0: Isso aí.
1: Festa vai rolar daqui uns dias, então gostaria de ouvir um forró oferecendo isso mesmo para minha curtição, para mim mesmo. E também para vocês, para todos que gostarem do forró. Escolha um forrozão aí bem bom mesmo, viu? Beleza?
0: Valeu, Eva, da comunidade Diamantina, que o ouvinte pede, a gente toca 2:05. Boa tarde pra você curtindo a número 1.
2: Alô, mais retorno. Isso.
3: Vai começar não!

0: Santa Cruz FM, cada vez mais perto de você, Thiago Jonathan. Já estamos na internet, para você internauta ouvindo a gente no nosso aplicativo, obrigado pelo prestígio. Estamos dando manutenção na nossa torre, já saímos fora do ar, no rádio normal, no rádio convencional, estamos só no aplicativo, já já voltamos no nosso rádio.
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3: Santa Cruz FM, aqui o sucesso é você, você no aplicativo, na internet. Obrigado pelo prestígio da audiência. Já estamos na internet para você no aplicativo. 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Tem gente, tem ouvinte com a gente, tem gente bonita com a gente. Carla de Belo Horizonte tá ligadinha, ela pede uma música com Lara Fábia. Boa tarde, Carla, obrigado pelo prestígio, tá na capital, tá na sintonia, no aplicativo, na internet. Obrigado pela audiência, você na Alexia aí ouvindo a melhor e mais ouvida.

0: Santa Cruz FM, o romantismo no ar para você que está amando ou vai se apaixonar. Lara Fábia e Cindy Lauper na número 1. Permaneça comigo, não mude de sintonia.
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3: 14:32.
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Santa Cruz FM, aqui o sucesso é você, tem músicas para todos os gostos, hora certa, são 2:36. Obrigado pelo prestígio, você na internet ouvindo a gente, você no aplicativo da nossa 105,7 FM, Rádio Santa Cruz. Boa tarde, boa tarde.

0: diverte.
1: Um beijo grande pra todo mundo que tá ligado na Santa Cruz, na 105,7 FM. Um beijo pra vocês. E quem tá falando é o Xande Harmonia. Com muito carinho, muito amor, muito obrigado.

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Santa Cruz FM, aqui o sucesso é você, são 2:49, tá quase finalizando o nosso Conexão Santa Cruz, dá tempo a gente ouvir duas trilhas lindíssimas, Saudades e Recordações, agora tem Europe pra você, 2:50, boa tarde.

0: Santa Cruz FM, cada vez mais perto de você. Bon Jovi, Always, finalizando muito bem o nosso Conexão Santa Cruz de hoje. Obrigado pela interação, pela participação. Obrigado você na internet, pela audiência, por nos preferir. Eu volto amanhã, amanhã tem muito mais para você. São 2h55. Bem, gente, hein? Obrigado pelo prestígio, obrigado pelo carinho. Até amanhã, se assim o nosso bom Deus nos permitir. A gente se vê e se fala pelas esquinas da vida.
1: Termina aqui o Conexão Santa Cruz, com Gilberto Santos, que estará de volta amanhã.
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A consagração de hoje nós oferecemos de forma especial a você, ouvinte número um da nossa Rádio Santa Cruz, você aí no aplicativo, ouvindo a gente em outro estado, em outro país, oferecemos de forma especial para você. E você que ainda não ingressou no nosso clube de amigos, você que não faz parte ainda, venha fazer parte, venha ingressar no nosso clube de amigos, você é o nosso convidado especial. Os devotos de Nossa Senhora Aparecida estão sintonizados pela fé. Quem está sintonizada pela fé é nossa ouvinte Alzane. Ela é devota Nossa Senhora Aparecida. Ela pede intenção da consagração para ela, para toda a sua família e todos que estão sintonizados pela fé através da Mais Ouvida. A consagração de hoje nós oferecemos aos enfermos do Hospital São Miguel de Jequitinhonha, aos idosos da Vila Santana de Jequitinhonha. Dedicamos também a consagração de hoje às crianças do Instituto de Jequitinhonha, aos irmãos detentos privados de liberdade. De forma especial, oferecemos a consagração de hoje aos enfermos do Hospital Municipal Antônia Grapiúna, lá em Joaíma, também aos idosos da Casa de Repouso em Joaíma, lá no asilo. Dedicamos também a consagração de hoje aos enfermos do Hospital Apromif de Felisburgo, aos idosos da Casa de Repouso em Felisburgo e de forma especial aos enfermos do Hospital São Vicente de Paulo em Águas Formosas e aos enfermos do Hospital Deraldo Guimarães em Almenara. Vamos ao Santuário da Mãe Aparecida para a consagração de hoje.

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0: Queridos irmãos e irmãs, romeiros e romeiras de Nossa Senhora, presentes hoje aqui em Aparecida, estamos aqui no santuário, na casa da Mãe Aparecida. 3 horas da tarde, vamos fazer a nossa consagração. Mas não estamos sozinhos, porque tem muita gente rezando conosco lá da sua casa, através do rádio. São quase 70 rádios espalhados por todo o Brasil, de norte a sul, de leste a oeste, que às 3 horas entram em sintonia com a Rádio Aparecida, formando esta grande rede de comunicação, para que o santuário possa chegar no lar de cada pessoa e, através do rádio, convidar você para rezar junto conosco. Estamos alegres, felizes hoje aqui em Aparecida, juntinho da Mãe de Nossa Senhora. Queremos rezar então por você que está aqui e você que está também na sua casa. Em nome do Pai, do Filho e do Espírito Santo.
1: Amém.
0: Rainha do céu, alegrai-vos, aleluia. Aleluia. Porque quem mereceste trazer em vosso puríssimo seio.
1: Aleluia.
0: Ressuscitou, como disse.
1: Aleluia.
0: Rogai a Deus por nós.
1: Aleluia.
0: Exaltai e alegrai-vos, ó Virgem Maria. Aleluia.
1: Aleluia.
0: Porque o Senhor ressuscitou verdadeiramente.
1: Aleluia.
0: Oremos. Ó Deus, que vos dignastes alegrar o mundo com a ressurreição do vosso Filho Jesus Cristo, Senhor nosso. Concedei-nos, vos suplicamos, que por sua mãe, a Virgem Maria, alcancemos as alegrias da vida eterna. Por Cristo nosso Senhor.
1: Amém.
0: Queridos irmãos e irmãs, aqui no santuário, e você através do rádio, nós estamos caminhando para a festa de Pentecostes. Domingo passado, festa da Ascensão, Jesus que volta para o Pai, mas ele prometeu para nós o Espírito Santo. É preciso que eu vá para que eu mande para vocês o meu Espírito, o Espírito Santo. E ele disse: o Espírito Santo, com seus dons, é que vai instruir, ajudar vocês, para que vocês deem continuidade à minha missão. Ele vai ensinar vocês como viver. E o modelo que nós temos de vida não é outro. O modelo que nós temos de vida é o próprio Jesus. Então, o Espírito Santo vai nos ensinar a maneira com que Jesus viveu e nos iluminar, nos dando força, coragem, sabedoria, fortaleza, para que a gente possa viver como Jesus viveu. E como que Jesus viveu? De um modo muito simples. Jesus não foi complicado. Ele viveu de modo muito simples. De que maneira? Passando pelo mundo fazendo bem. Assim viveu Jesus. Toda a vida dele passou por aqui fazendo o bem, e agora cumpriu a sua missão. Ele volta para o Pai, mas permanece conosco pelo Espírito Santo. Meu irmão, minha irmã, você aqui, você em casa, através do rádio, se prepare para a festa de domingo e não deixe de participar da sua comunidade, não, viu? Procure ir na missa no domingo, porque é um domingo muito importante, Pentecostes, para que você renove, receba ainda mais a plenitude do Espírito Santo, para que o Espírito Santo possa guiar, orientar a sua vida sempre para o bem. A gente vive num mundo marcado por tanta maldade. O mal não vem de Deus. O ódio, a violência, a corrupção, as guerras, a inimizade, essas coisas não vêm de Deus, não faz parte do Espírito Santo, porque Deus é bom, E o Espírito Santo é para nos guiar para o bem, não para o mal. E a festa de Pentecostes é a gente acolher o Espírito Santo na nossa vida e deixar esse Espírito Santo nos guiar, para que a gente possa ajudar o mundo a ser melhor. Como que você vai ajudar o mundo a ser melhor? Você sendo melhor. Perguntaram um dia para Santa Teresa de Calcutá: Madre Teresa, o que que é preciso fazer para o mundo ser melhor? O que que ela respondeu? Mudo eu, mude você. O que que precisa fazer para o mundo melhorar? Para as famílias melhorarem? Para o mundo ser melhor? O que que é preciso fazer, Madre Teresa? E olha a sabedoria e a santidade. Mudo eu, primeiro lugar, eu preciso mudar. E mude você. Ah, se a gente mudar um pouquinho, viu? A família nossa vai ser outra. Os vizinhos nossos vão ser outros. O seu trabalho vai ser diferente. Você vai trabalhar com gosto, com alegria, porque você tem amor naquilo que você faz. E você procura fazer bem o que você faz. Fazer bem aquilo que nós fazemos. Cada um no seu lugar. Não precisa ir longe, não. É lá no seu lugar. Faça bem o que você precisa fazer. Você está demonstrando com isso que você está sendo guiado pelo Espírito Santo. E você está procurando viver como Jesus viveu, fazendo bem, mudando, para que a gente seja uma pessoa melhor na convivência com os outros, para ter mais amor, mais carinho, mais compreensão. E sobretudo, gente, precisamos ter mais paciência. Hoje a gente vive num mundo que ninguém tem paciência com ninguém. Está todo mundo nervoso. Está todo mundo nervosa. E ficar nervoso, ficar nervosa, resolve alguma coisa? E por que que a gente insiste? Deus deu inteligência para a gente refletir e chegar à conclusão. Ficar bravo, nervoso, nervosa, o que que resolve? Não está na hora de ter mais paciência? E olha como que Deus tem paciência com a gente. Olha como que Deus tem paciência com a gente. Deus teria tudo para dizer para nós assim: olha, eu estou com você por aqui, viu? Suma daqui, desapareça. Já teria tudo para fazer isso. Mas quando que ele fez? Não faz nunca. Porque ele ama e ele tem paciência. E você percebeu que quando a gente não tem paciência, a gente machuca os de casa? Você perde a paciência com os de casa. Com os outros de fora, até que você disfarça bem. Mas quando chega em casa, tira o atraso, né? Quem a gente mais ama, a gente mais fere, mais machuca. Porque não tem paciência. O nervo quem cura é você, viu? Dominar. Tenha domínio, autodomínio de você. E muitas vezes, gente, a melhor resposta que a gente dá para os outros é ficando quieto, viu? Faça silêncio. Silêncio de Maria, nos ensinando também a silenciar muitas vezes, para a gente não criar confusão, brigas, ódio. O silêncio muitas vezes é a melhor resposta que a gente dá. Saiba fazer silêncio e tenha paciência com você, tenha paciência com a sua família e tenha paciência com os outros. E Jesus, no evangelho do dia de hoje, um evangelho tão bonito que vale a pena você retomar na sua casa, todo o capítulo 17 de São João, Jesus vai rezar por nós. A oração sacerdotal de Jesus, sabendo que ia partir, Jesus reza e reza por nós. Olha o que ele diz hoje no Evangelho: eu te rogo por eles, eu te rogo por eles, Pai, eu estou rezando por eles. Não te rogo pelo mundo, mas por aqueles que me destes, porque são teus. Olha que oração bonita de Jesus, rezando por nós, rezando por você. É por eles que eu rezo, Pai, não é pelo mundo não. Eu rezo por aqueles que o Senhor me deu, porque são teus. E que eles caminhem na verdade. E a verdade é Jesus. Caminho, verdade e vida. É por aí que a gente tem que caminhar. Por Jesus. E cada um no seu lugar, vivendo bem e fazendo bem. Que Nossa Senhora nos ajude, porque ela ajudou Jesus na sua vida aqui nesta terra. Caminhou com ele até no Calvário. Lá estava a mulher aos pés da cruz. Corajosa, mulher de fé. Ela nos ajude também a caminhar com Jesus e nunca desanimar de Jesus. Vamos agora dar a bênção da água. Você que está aqui no santuário, tem água para bezer, você também aí na sua casa, vamos dar a bênção da água. Deus eterno e todo-poderoso, quisestes que pela água, fonte de vida e princípio de purificação, as nossas almas fossem purificadas e recebessem o prêmio da vida eterna. Abençoai esta água para que nos proteja, e renovai em nós a fonte de vida de vossa graça, a fim de que nos livre de todos os males, e possamos nos aproximar de vós com o coração puro e receber a vossa salvação. E que ela nos recorde a água do batismo como fonte que jorra para a vida eterna. E nós vos pedimos, ó Pai, por intercessão de Nossa Senhora, a bênção para esta água, em nome do Pai, do Filho e do Espírito Santo.
1: Amém.
0: E agora, olhando aqui para Nossa Senhora, você que está no santuário, vamos fazer a nossa consagração. Ó Maria Santíssima, pelos méritos de nosso Senhor Jesus Cristo, em vossa querida imagem de Aparecida, espalhais inúmeros benefícios sobre todo o Brasil. Eu, embora indigno de pertencer ao número de vossos filhos e filhas, mas cheio do desejo de participar dos benefícios de vossa misericórdia, prostrado a vossos pés, consagro-vos o meu entendimento, para que sempre pense no amor que mereceis. Consagro-vos a minha língua, para que sempre vos louve e propague a vossa devoção. Consagro-vos o meu coração, para que depois de Deus vos ame sobre todas as coisas. Recebei-me, ó Rainha incomparável, vós que o Cristo crucificado deu-nos por mãe, no ditoso número de vossos filhos e filhas. Acolhei-me debaixo de vossa proteção, socorrei-me em todas as minhas necessidades espirituais e temporais, sobretudo na hora de minha morte. Abençoai-me, ó celestial cooperadora, e com vossa poderosa intercessão, fortalecei-me em minha fraqueza, a fim de que, servindo-vos fielmente nesta vida, possa louvar-vos, amar-vos e dar-vos graças no céu por toda a eternidade.

0: esteja convosco.
1: Ele está no meio de nós.
0: Pela intercessão de Nossa Senhora Aparecida, Rainha, Padroeira do Brasil, Mãe de Jesus e Nossa Mãe, desça sobre você que está aqui no santuário e você na sua casa rezando através do rádio. Desça sobre todos a bênção de Deus Todo-Poderoso, o Pai, o Filho e o Espírito Santo.
1: Amém.
0: Uma salva de palmas a Nossa Senhora, que ela merece. E assim, meu irmão, minha irmã, terminamos a nossa consagração. Você aqui no santuário e você que rezou conosco, continue tendo uma tarde feliz, abençoada, com as bênçãos de Deus e a proteção sempre materna de Nossa Senhora. O nosso cântico final.

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Muito bem, excelente tarde de terça-feira para você acompanhando a nossa programação aqui na sua 105,7 FM Santa Cruz, a número 1, 55 anos no ar, levando música, informação, entretenimento, prestação de serviço, evangelização para os melhores ouvintes do mundo. Eu sou Anne Souza, um prazer comunicar para você. Seja muito bem-vindo, seja muito bem-vinda à nossa programação. A partir de agora, telefone do sucesso liberado para sua participação. O 3741-1521 já está na ativa. 3h28 em Jequitinhonha, céu parcialmente nublado, solzinho gostoso, 32 graus de temperatura nesse momento. Hoje, 19 de maio de 2026, Dia Nacional da Doação do Leite Humano, Dia Nacional do Combate à Cefaleia, Dia Mundial do Trato à Doença Inflamatória Intestinal, Dia do Médico da Família, Dia do Defensor Público, Dia do Físico, Dia do Estudante de Direito. A igreja celebra São Crispim de Viterbo. A você que é aniversariante desse dia, saúde, sucesso, felicidades mil, longevidade para você. Muita saúde, muita paz, realizações. De forma especial, abraço aos aniversariantes, ouvintes da Rádio Santa Cruz, completando mais um ano de vida hoje. De forma carinhosa, Guilherme Sena, na Marcílio e Construções, acompanhando a nossa programação. E completando mais um ano de vida hoje. A você que me acompanha via Alexa, via aplicativos, site, obrigada pelo carinho da sua audiência. Que bom que você está conosco. Conta pra mim aqui no WhatsApp de onde é que você tá me ouvindo, de que cidade que você tá acompanhando a nossa programação. Se você tá na zona rural, se você tá em outro estado, em outro país, conta pra mim o que você tá fazendo agora que você ligou o rádio. Eu começo ao som dos irmãos Kalema. Te amo.

3h34, uma ótima tarde para você que me acompanha, pegando a estrada, você dando carona pra gente no som do seu carro. Um abraço pra equipe Caritas Diocesana, acompanhando a nossa programação. Tá na hora da pausa pro café. Boa tarde, é coisa boa, viu? Convida mesmo. Sou cafezeira. Pra vocês, Chuchu, filhos de Jorge.

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2: 15:46.
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4: Elis Souza, nossa Rua do Sucesso. O seu nome é?
5: Jeane.
4: Jeane, você é ciclista aí com a turma do pedal aí, né?
5: Isso.
4: Ah, e qual que é a rota que vocês vão fazer hoje?
5: Fizemos até Guarani e voltamos.
4: E sem cansar?
5: Dá uma cansadinha, mas dá pra chegar.
4: Ah, pois é. Agora com esse asfalto aí que tá sendo revitalizado, fica melhor ainda, né?
5: Tá, mas tá muito cheio de mato demais.
4: As laterais, né?
5: As laterais, tá muito cheio de mato, atrapalha a gente.
4: Sim.
5: E buraco demais.
4: Buraco, muito buraco. Agora, só aqui no perímetro urbano que tá começando a melhorar, né?
5: Tá melhorando, mas tá perigoso ainda, que eles estão mexendo, né? Aí fica perigoso.
4: Muita atenção aí. E qual é a música? Quem é a banda, o cantor? Fala pra gente.
5: Da sua preferência, Alberto Ferreira, toca aquela boa.
4: Ah, pode escolher um Sorocaba Silva, né?
5: Isso, bom demais.
4: E vai pra quem é essa música?
5: Vai pra Isabel e pra Ilva lá do Campo Novo. E toda a minha família.
4: Beleza, valeu, viu?
5: Obrigada, Alberto Ferreira.
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6: Forte abraço, minha galera, de Ribeirão Preto, galera.
7: Começando aqui a nossa Rua do Sucesso, na voz de Soró Silva, saudade dela, 3:48.

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4: Eli Souza, o Sosmar conosco aqui na Rua do Sucesso. Só gosta de um forrozão, né, Sosmar?
5: Gosto de forrozão quente.
4: Daquele pra sacudir o esqueleto?
5: É, pra sacudir o esqueleto, bem sacudido.
4: Quem sabe o senhor vai no meu aniversário na ABB, dia 31, pro senhor dar uma maciada nas canelas?
6: Não vai, não.
5: Se Deus quiser, nós estamos lá.
6: Ele não vai, não.
4: A patroa também vai junto?
5: Ah, se ela não ir, eu não vou, né?
4: E se ela for,
5: se ela
4: não...
5: ficar, eu vou.
4: O senhor não é daquele que faz um acordo assim, sábado que vem eu fui, ela ficou, no próximo sábado eu vou, ela fica?
5: Tem que fazer isso.
4: Ah, mas ela não vai aceitar, não.
6: Vai, não.
4: Não vai, não.
6: Não vai, não.
4: Vai, não. A música, qual que vai rodar, Sosma?
5: Deixa eu ver. Arruma uma boa pra nós aí.
4: Uma boa?
5: É.
4: Oi, Sousa, arruma uma música pra ele, uma boa, um forrozão pesado. Pra todo mundo lá do Campo Novo,
5: todo mundo do Campo Novo, todos meus amigos lá, de Araçatuba, Nicarágua.
4: Ah, beleza.
5: São Bento.
4: Beleza, a gente espera pelo senhor, viu?
5: Beleza, pode deixar, nós estamos lá. Deus quiser.
4: Tá aí, Eni Souza, a nossa Rua do Sucesso.
5: Vamos dar uma força pra Alberto Ferreira.
4: Esse esparramando aí, muita moda bonita e que. Ô, lasqueira, hein? 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
7: Bem, o moço gosta de forró. Vamos mandar pra ele Sérgio Silva, Vaqueirinha, pra gente manter o pique aqui desse bloco.

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2: De volta com a Rua do Sucesso, Enes Souza. O nome da senhora?
3: Maria Neuza Silva Alves.
2: Pois é, dona Maria Neuza, que bom que a senhora está conosco. Que música que a senhora gostaria?
3: Com Alessandro Campos, O Que é Que Eu Sou Sem Jesus.
2: É para a senhora, mais alguém da família?
3: Para toda a minha família, né? Meu esposo, meus filhos. Eu nem vou falar o nome, porque é muito filho.
2: São quantos filhos?
3: 9.
2: Fala os nomes deles aí, vamos ver se a senhora está boa de memória aí. Vamos lá.
3: É José, Rizomar, Osmar, Juscelia, Antônio Marcos, Reginaldo, Gilvan, Nilson, Edson.
2: 9, acertou. Netos tem muitos?
3: Oh, eu acho que eu tenho quase uns 30 netos.
2: Aí você não vai lembrar, né?
3: Vou não.
2: Muitos netos, graças a Deus, né, vó?
3: Isso, eu tenho já acho que 11 bisnetos.
2: Gente.
3: 11 bisnetos.
2: Família grande.
3: É, muito grande a família.
2: Graças a Deus.
3: Graças a Deus, isso aí.
2: Pois é, Enes Souza, o que é que eu sou sem Jesus? Nada, né? O que você vai tocar aí? Mas antes, segura aí um pouquinho para me falar da Estilos Calçados, que está convidando toda a família para comprar calçados na loja de Joaíma e de Jequitinhonha também. 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
4: Finalizando a nossa Rua do Sucesso, Padre Alessandro Campos canta O Que é Que Eu Sou Sem Jesus. Jesus.

0: 4 horas em ponto em Belo Horizonte, 25 graus a temperatura neste momento na Itatiaia. A umidade relativa do ar 69%. Atualização do trânsito, Vitor Brandão.
1: Alerta para o motorista que segue pela Avenida Pedro I em direção ao centro. Próximo ao viaduto da Rua Montese, um veículo com pane mecânica interdita parcialmente a pista. A BH Trans atua no local e o caminho do motorista apresenta retenções. Está liberado o trânsito na Avenida Cardeal Gênio Pacelli, no sentido Belo Horizonte. Próximo acesso para a Avenida Amazonas, uma ocorrência interditava parcialmente a pista. Os veículos foram retirados e agora o caminho do motorista segue sem intercorrências. Da Central de Trânsito Itatiaia MV, Vitor Brandão.
0: Avança na Câmara de Vereadores projeto sobre revitalização do centro de BH.
2: A Comissão de Legislação e Justiça deu parecer positivo ao texto, que agora será encaminhado à Comissão de Orçamento e Finanças. A proposta foi aprovada em primeiro turno pela Câmara de Belo Horizonte no dia 30 de março. Na ocasião, o projeto recebeu 33 votos a favor e 5 contrários. O texto prevê incentivos urbanísticos e fiscais para a revitalização dos bairros Centro, Carlos Prates, Bonfim, Lagoinha, Concórdia, Floresta, Santa Efigênia, Boa Viagem, Barro Preto e Colégio Batista. O objetivo é estimular a recuperação e a dinamização econômica desses territórios. Medidas como modernização de imóveis desocupados, retrofit em edifícios, conclusão de obras paradas e flexibilização de regras urbanas estão incluídas na ideia. Repórter Nuno Krause.
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0: Vamos a São Paulo, onde o presidente Lula anuncia agora a linha de crédito para taxistas e motoristas de aplicativo. Ao vivo, fala o Mardélio Couto.
5: Presidente Lula no palco neste momento aqui na capital paulista. O petista anunciou que vai destinar 30 bilhões de reais em linhas de crédito para taxistas e motoristas de aplicativo financiarem a compra de veículos novos a juros mais baixos. O anúncio está sendo detalhado em um evento que está acontecendo neste momento. O Palácio do Planalto afirma que podem participar motoristas de aplicativos com cadastro ativo há pelo menos 12 meses que tenham realizado ao menos 100 corridas nesse período na mesma plataforma, além de taxistas registrados e em atividade. Os financiamentos podem ser utilizados para carros novos de até 150 mil reais que atendam critérios do governo federal. Um evento marcado por um caráter eleitoral. Representantes de sindicatos têm criticado o governo Tarcísio neste evento, inclusive o ministro Guilherme Boulos, sem citar Tarcísio de Freitas, chegou a fazer críticas à gestão do governo do estado. De São Paulo, repórter Mardélio Couto.
0: Marcha dos prefeitos reúne pré-candidatos à presidência em Brasília.
6: A reportagem da Itatiaia está neste momento na 17ª edição da Marcha dos Prefeitos aqui em Brasília, um evento que reúne mais de 15 mil prefeitos de todo o país. Esse ano tem um grande diferencial, que é a presença de pré-candidatos à presidência da República em sabatinas, justamente com esses gestores. O destaque de hoje é o senador Flávio Bolsonaro, que participa dos debates e deve falar sobre segurança pública, reforma tributária e também pelos desafios enfrentados pelos municípios. A programação segue até a próxima quinta-feira e também tem a participação de Romeu Zema, Ronaldo Caiado e Renan Santos. O presidente Lula ainda não confirmou presença oficial no evento. De Brasília, Aline Peçanha.
7: Quase 230 acidentes de trânsito envolvendo postes foram registrados em 2026 pela CEMIG. Diante de todas essas ocorrências, pelo menos 130 mil clientes foram afetados e ficaram sem energia elétrica. Segundo o gerente regional da CEMIG, Antônio de Pádua, em entrevista à Itatiaia, o reparo a um poste atingido pode custar até 30 mil reais e os gastos são atribuídos ao causador do acidente. A CEMIG também reforça que em caso de acidentes com cabos elétricos, a recomendação é acionar imediatamente os bombeiros ou a CEMIG pelo número 116. Repórter Giovana Meirelles.
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2: Dezesseis horas e 14 minutos.
3: De volta no A Tarde é Nossa, na voz de Adele, Send My Love.

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4: 16 horas e 24 minutos. São

0: Você ouviu Beleza Ignorante com Simone Mendes aqui no A Tarde é Nossa.
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3: 16:30.
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2: 16:36.
3: Quero deixar aqui um desejo de uma ótima tarde para Rosilane, lá no São Miguel. Acabou de me mandar aqui a confirmação que conseguiu conectar a nossa rádio via celular pelo aplicativo. Rosilane, parabéns para você, viu? Vai ensinando os vizinhos aí, que tem gente que ainda tem um pouquinho de dificuldade. A gente até entende que a tecnologia é complicada.

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9: 16 horas e 50 minutos.

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1: 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Ouvimos o som de Shakira. Girl Like Me, tá chegando Miley Cyrus, Flowers, 4h55.

0: ótima tarde, um abraço todo especial pra Zinoela, acompanhando a nossa programação lá na Inglaterra.
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1: 5 horas em Belo Horizonte, 25 graus na Itatiaia. Umidade relativa do ar, 67%. Vamos a São Paulo, onde o presidente Lula fez um anúncio importante. Mardélio Couto.
2: Presidente Lula anunciou uma linha de crédito para motoristas de aplicativo e também para taxistas. Segundo ele, em discurso há pouco, o principal objetivo é fazer com que esses profissionais não aluguem mais carros e tenham os próprios veículos. Vamos ouvir o presidente da República.
3: Por que que muitas vezes um companheiro que trabalha de Uber prefere alugar o carro? O argumento é que a manutenção é muito cara. Mas com carro novo, a manutenção vai ser mais rara. E o que vai acontecer é que você está pagando metade do que você pagava de um patrimônio seu. É o seu patrimônio que vai sobrar para o seu filho, que vai sobrar para sua mulher, que vai sobrar para sua filha. E você pode vendê-lo a hora que você precisar vender para mudar de profissão. Essa diferença. Então é extraordinariamente vantajoso para vocês.
2: Presidente Lula que anunciou 30 bilhões de reais em linhas de crédito. Esses profissionais vão poder comprar carros novos no valor até de 150 mil reais. De São Paulo, repórter Mardélio Couto.
1: Vamos agora a Brasília.
4: O senador e pré-candidato à presidência da República, Flávio Bolsonaro, acabou de falar na Marcha dos Prefeitos aqui em Brasília e o discurso foi basicamente falando sobre defesa da anistia aos envolvidos nos atos do 8 de janeiro. Ele também criticou o Supremo Tribunal Federal e prometeu duras ações na segurança pública nacional. Flávio disse que o país vive um cenário de insegurança jurídica e falou também que em um futuro governo alinhado ao bolsonarismo haverá anistia ampla, geral e restrita para os condenados pelos ataques às sedes dos três poderes. O senador também prometeu um combate mais rígido contra facções criminosas como o PCC e o Comando Vermelho. Ele defendeu o fortalecimento das guardas municipais, além da criação de um Ministério da Segurança Pública, um orçamento próprio. De Brasília, Aline Peçanha.
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1: Começam a valer regras mais duras para empréstimos consignados a aposentados do INSS.
6: Entram em vigor a partir de hoje as novas regras para contratação de empréstimos consignados por aposentados e pensionistas do INSS. Agora, a contratação deve ser feita presencialmente. Além disso, a liberação do valor só será concluída após a validação por biometria facial no aplicativo Meu INSS. Outra mudança é a redução do limite máximo da renda que pode ser comprometida com o empréstimo, que passa de 45% para 40%. Repórter Alice Brito.
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7: O congestionamento na MG10 passa dos 3 quilômetros em direção a Confins. Próximo ao Alphaville de Vespasiano, a faixa da direita está interditada para a realização de obras. Quem segue pela região encontra reflexos desde o acesso para MG 424. Trânsito que também apresenta retenções na Via Expressa em direção a Betim. A fila vem desde o trevo da BR-040 na Avenida Helena de Vasconcelos Costa até o viaduto Beatriz. Da Central de Trânsito, Itatiaia MV, Vitor Brandão.
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1: Bárbara Eugênia cantou Foi Tudo Culpa do Amor pra gente no nosso momento de saudade. Tá chegando o som de Trace Chapman, Fast Car. Quero deixar um abraço muito especial pra minha avó, Dona Tereza, lá na Felipe dos Santos. Tá conectada com a gente via aplicativos, tá sintonizada, não saiu de pertinho da neta dela. Muito bem, Dona Tereza, muito bem. Vai ganhar um biscoitão por isso, viu?

Um abraço todo especial para Lucimara Mello, acompanhando a nossa programação. Boa tarde para você, linda. Obrigada pela audiência e pela companhia, viu? Que bom que vocês não me deixaram aqui sozinha hoje.

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9: 17:26.
10: Nada melhor no fim de tarde do que uma grande saudade pra gente no rádio. Mato Grosso e Matias cantam Na Hora do Adeus.

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1: 17:30.
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5: 17 horas e 36 minutos.
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0: Você ouviu Zé Ramalho e Paula Fernandes, Harmonia do Amor. Antes disso, Sandy cantou com Ana Castela, Pássaro de Fogo.
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3: 17 horas e 46 minutos.

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0: finalizando a Tarde é Nossa, assim, na voz desse lançamento de Eduardo Costa, Imagina Eu. Na sequência tem o Santo Terço, logo após acompanhamos o Eu Seguirei, e às 19h você acompanha a transmissão da Santa Missa Radiofônica da Matriz de São Miguel e Almas de Jequitinhonha. Até nosso próximo encontro, se Deus quiser.
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0: 4 minutos para 6 horas, 24 graus na Itatiaia, umidade relativa do ar 74%. Belo Horizonte entrou em alerta para possibilidade de queda de granizo hoje. O aviso foi emitido pela Defesa Civil e indica risco de tempestades acompanhadas de rajadas de vento e precipitação em diferentes regiões da capital mineira. E a juíza Gisele Maria Coelho de Albuquerque, da 15ª Vara Cível da comarca de BH, condenou a empresa Albuquerque e Oliveira Engenharia Limitada, EPP, a pagar multas contratuais e a indenizar uma incorporadora por danos materiais e morais por ter abandonado obras em um hotel de alto padrão na capital mineira. A SPE, Sexto Incorporador SA, acionou a construtora que não entregou as obras de instalação da fachada do hotel às vésperas da Copa do Mundo de 2014. Na sentença, a juíza Gisele Albuquerque baseou-se em laudo pericial de engenharia que apontou centenas de inconformidades técnicas, estruturais e estéticas no edifício. Entre os problemas listados estavam janelas fora de esquadro ou emperradas e vidros laminados trincados.
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2: Presidente da Associação Mineira de Municípios e prefeito de Iguatama, Lucas Vieira Lopes, defendeu hoje que projetos aprovados pelo Congresso Nacional que aumentem gastos das prefeituras tenham indicação obrigatória da fonte de custeio. A declaração foi dada em entrevista à Rádio Itatiaia durante a 14ª reunião da Associação Mineira de Municípios com a bancada mineira no Congresso Nacional realizado em Brasília. Segundo Lucas Vieira Lopes, o principal objetivo do encontro é discutir medidas para avaliar a situação financeira enfrentada pelas prefeituras de Minas Gerais.
3: Mobilizar os nossos deputados, nossos senadores, para que a gente possa aí aliviar um pouco as condições financeiras dos municípios que estão em todo mundo arrochados. São cada dia que passa, são mais despesas, mais obrigações criadas e dinheiro para bancar essas despesas que são criadas, a gente não tem. Então, nosso foco aqui hoje é mobilizar os deputados para que essas pautas bombas sejam discutidas com municípios antes de ir para votação.
2: De Brasília, João Rosa.
4: Durante discurso na Marcha dos Prefeitos aqui em Brasília, o senador e pré-candidato à presidência da República, Flávio Bolsonaro, também falou sobre economia e relação entre os poderes. O parlamentar criticou o aumento do endividamento da população e afirmou que o atual governo aumenta impostos enquanto os brasileiros enfrentam juros altos e dificuldades financeiras. Segundo Flávio, o país precisa reduzir gastos públicos, recuperar a confiança econômica e atrair investimentos para, assim, gerar mais empregos. O senador também defendeu harmonia e independência entre os poderes e afirmou que as instituições precisam voltar a atuar, segundo ele, dentro dos limites da Constituição. De Brasília, Aline Peçanha.
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5: Batida envolvendo carro e moto interdita parcialmente a BR-040 antes do posto Bonanza em direção a Sete Lagoas. Da Central de Trânsito Itatiaia MIV, Vitor Brandão.
0: Dólar comercial fecha em alta, vendido a R$ 5,04 e a B3 cai 1,52%. 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

0: Muito boa noite, querido ouvinte da Rádio Santa Cruz. Nesse momento, a Rádio Santa Cruz transmite para você este santo texto de Nossa Senhora, e eu quero deixar a minha saudação para todos aqui do município de Jequitinhonha e também dos municípios que compõem a nossa Diocese de Almenara. Quero convidar todos vocês à oração. Pelo sinal da Santa Cruz, livrai-nos Deus nosso Senhor de nossos inimigos. Em nome do Pai, e do Filho, e do Espírito Santo. Amém. Creio em Deus Pai Todo-Poderoso, Criador do céu e da terra, e em Jesus Cristo, seu único Filho, nosso Senhor, que foi concebido pelo poder do Espírito Santo. Nasceu da Virgem Maria, padeceu sobre Pôncio Pilatos, foi crucificado, morto e sepultado, desceu à mansão dos mortos, ressuscitou ao terceiro dia, subiu aos céus, está sentado à direita de Deus Pai Todo-Poderoso, de onde há de vir e a julgar os vivos e os mortos. Creio no Espírito Santo, na Santa Igreja Católica, na comunhão dos santos, na remissão dos pecados, na ressurreição da carne e na vida eterna. Amém. Pai nosso que estais nos céus, santificado seja vosso nome. Venha a nós o vosso reino. Seja feita a vossa vontade, assim na terra como no céu. O pão nosso de cada dia nos dai hoje. Perdoai as nossas ofensas, assim como nós perdoamos a quem nos tem ofendido. Não nos deixeis cair em tentação, mas livrai-nos do mal. Amém. O anjo do Senhor anunciou a Maria, e ela concebeu do Espírito Santo. Ave Maria, cheia de graça, o Senhor é convosco. Bendita sois vós entre as mulheres. Bendito é o fruto do vosso ventre, Jesus. Santa Maria, Mãe de Deus, rogai por nós, pecadores, agora e na hora de nossa morte. Amém. Maria disse: eis aqui a serva do Senhor. Faça-se em mim segundo a tua palavra. Ave Maria, cheia de graça, o Senhor é convosco. Bendita sois vós entre as mulheres. Bendito é o fruto do vosso ventre, Jesus. Santa Maria, Mãe de Deus, rogai por nós, pecadores, agora e na hora de nossa morte. Amém. E o Verbo divino se fez carne e habitou entre nós. Ave Maria, cheia de graça, o Senhor é convosco. Bendita sois vós entre as mulheres. Bendito é o fruto do vosso ventre, Jesus. Santa Maria, Mãe de Deus, rogai por nós, pecadores, agora e na hora de nossa morte. Amém. Glória ao Pai, ao Filho, ao Espírito Santo, como era no princípio, agora e sempre. Amém. Ó meu Jesus, perdoai-nos, livrai-nos do fogo do inferno, levai as almas todas para os céus e socorreis principalmente aquelas que mais precisarem da vossa infinita misericórdia. Nossa Senhora Aparecida, rogai por nós. São José, rogai por nós. São Miguel Arcanjo, defendei-nos no combate. Este primeiro mistério, nós contemplamos o batismo de Jesus nas águas do Rio Jordão. Esse mistério será conduzido pelo Padre Gabriel. Rezemos com o Padre Gabriel.
1: Pai nosso que estais no céu, santificado seja o vosso nome. Venha a nós o vosso reino. Seja feita a vossa vontade, assim na terra como no céu. O pão nosso de cada dia nos dai hoje. Perdoai as nossas ofensas, assim como nós perdoamos a quem nos tem ofendido. E não nos deixeis cair em tentação, mas livrai-nos do mal. Ave Maria, cheia de graça, o Senhor é convosco. Bendita sois vós entre as mulheres. Bendito é o fruto do vosso ventre, Jesus. Santa Maria, Mãe de Deus, rogai por nós, pecadores, agora e na hora de nossa morte. Ave Maria, cheia de graça, o Senhor é convosco. Bendita sois vós entre as mulheres. Bendito é o fruto do vosso ventre, Jesus. Santa Maria, Mãe de Deus, rogai por nós, pecadores, agora e na hora de nossa morte. Ave Maria, cheia de graça, o Senhor é convosco. Bendita sois vós entre as mulheres, bendito é o fruto do vosso ventre, Jesus. Santa Maria, Mãe de Deus, rogai por nós, pecadores, agora e na hora de nossa morte. Ave Maria, cheia de graça, o Senhor é convosco. Bendita sois vós entre as mulheres, e bendito é o fruto do vosso ventre, Jesus. Santa Maria, Mãe de Deus, rogai por nós, pecadores, agora e na hora de nossa morte. Ave Maria, cheia de graça, o Senhor é convosco. Bendita sois vós entre as mulheres, bendito é o fruto do vosso ventre, Jesus. Santa Maria, Mãe de Deus, rogai por nós, pecadores, agora e na hora de nossa morte. Ave Maria, cheia de graça, o Senhor é convosco. Bendita sois vós entre as mulheres, bendito é o fruto do vosso ventre, Jesus. Santa Maria, Mãe de Deus, rogai por nós, pecadores, agora e na hora de nossa morte. Ave Maria, cheia de graça, o Senhor é convosco. Bendita sois vós entre as mulheres, bendito é o fruto do vosso ventre, Jesus. Santa Maria, Mãe de Deus, rogai por nós, pecadores, agora e na hora de nossa morte. Ave Maria, cheia de graça, o Senhor é convosco. Bendita sois vós entre as mulheres, bendito é o fruto do vosso ventre, Jesus. Santa Maria, Mãe de Deus, rogai por nós, pecadores, agora e na hora de nossa morte. Ave Maria, cheia de graça, o Senhor é convosco. Bendita sois vós entre as mulheres, bendito é o fruto do vosso ventre, Jesus. Santa Maria, Mãe de Deus, rogai por nós, pecadores, agora e na hora de nossa morte. Ave Maria, cheia de graça, o Senhor é convosco. Bendita sois vós entre as mulheres, bendito é o fruto do vosso ventre, Jesus. Santa Maria, Mãe de Deus, rogai por nós, pecadores, agora e na hora de nossa morte. Glória ao Pai, e ao Filho, e ao Espírito Santo, assim como era no princípio, agora e sempre. Amém. Ó meu Jesus, perdoai-nos, livrai-nos do fogo do inferno, levai as almas todas para o céu e socorrei principalmente as que mais precisarem da vossa misericórdia.
0: Segundo o mistério, nós contemplamos o primeiro milagre de Jesus nas bodas de Caná. Este segundo mistério será contemplado e será conduzido pelo Padre Gilberto. Rezemos juntos com o Padre Gilberto.
1: Pai nosso que estais nos céus, santificado seja o vosso nome. Venha a nós o vosso reino, seja feita a vossa vontade, assim na terra como no céu. O pão nosso de cada dia nos dai hoje, perdoai as nossas ofensas, assim como nós perdoamos a quem nos tem ofendido. Não nos deixeis cair em tentação, mas livrai-nos do mal. Amém. Ave Maria, cheia de graça, o Senhor é convosco. Bendita sois vós entre as mulheres, bendito é o fruto do vosso ventre, Jesus. Santa Maria, Mãe de Deus, rogai por nós, pecadores, agora e na hora de nossa morte. Amém. Ave Maria, cheia de graça, o Senhor é convosco. Bendita sois vós entre as mulheres, bendito é o fruto do vosso ventre, Jesus. Santa Maria, Mãe de Deus, rogai por nós, pecadores, agora e na hora de nossa morte. Amém. Ave Maria, cheia de graça, o Senhor é convosco. Bendita sois vós entre as mulheres, bendito é o fruto do vosso ventre, Jesus. Santa Maria, Mãe de Deus, rogai por nós, pecadores, agora e na hora de nossa morte. Amém. Ave Maria, cheia de graça, o Senhor é convosco. Bendita sois vós entre as mulheres, bendito é o fruto do vosso ventre, Jesus. Santa Maria, Mãe de Deus, rogai por nós, pecadores, agora e na hora de nossa morte. Amém. Ave Maria, cheia de graça, o Senhor é convosco. Bendita sois vós entre as mulheres, bendito é o fruto do vosso ventre, Jesus. Santa Maria, Mãe de Deus, rogai por nós, pecadores, agora e na hora de nossa morte. Amém. Ave Maria, cheia de graça, o Senhor é convosco. Bendita sois vós entre as mulheres, bendito é o fruto do vosso ventre, Jesus. Santa Maria, Mãe de Deus, rogai por nós, pecadores, agora e na hora de nossa morte. Amém. Ave Maria, cheia de graça, o Senhor é convosco. Bendita sois vós entre as mulheres, bendito é o fruto do vosso ventre, Jesus. Santa Maria, Mãe de Deus, rogai por nós, pecadores, agora e na hora de nossa morte. Amém.
2: Ave Maria, cheia de graça, o Senhor é convosco. Bendita sois vós entre as mulheres, bendito é o fruto do vosso ventre, Jesus. Santa Maria, Mãe de Deus, rogai por nós, pecadores, agora e na hora de nossa morte. Amém. Ave Maria, cheia de graça, o Senhor é convosco. Bendita sois vós entre as mulheres, bendito é o fruto do vosso ventre, Jesus. Santa Maria, Mãe de Deus, rogai por nós, pecadores, agora e na hora de nossa morte. Amém. Ave Maria, cheia de graça, o Senhor é convosco. Bendita sois vós entre as mulheres, bendito é o fruto do vosso ventre, Jesus. Santa Maria, Mãe de Deus, rogai por nós, pecadores, agora e na hora de nossa morte. Amém. Glória ao Pai, ao Filho e ao Espírito Santo, como era no princípio, agora e sempre. Amém.
0: Nossa Senhora da Divina Providência, providenciai. Jesus, manso e humilde de coração, fazei o nosso coração semelhante ao vosso. Agora estamos no terceiro mistério, e nesse mistério contemplamos as proclamações das bem-aventuranças do Senhor. Este mistério será rezado e conduzido pelo Frei Esdras. Vamos rezar juntos esse mistério com o Frei Esdras.
3: Pai nosso que estais nos céus, santificado seja o vosso nome. Venha a nós o vosso reino, seja feita a vossa vontade, assim na terra como nos céus. O pão nosso de cada dia nos dai hoje, perdoai as nossas ofensas, assim como nós perdoamos a quem nos tem ofendido, e não nos deixeis cair em tentação, mas livrai-nos do mal. Amém. Ave Maria, cheia de graça, o Senhor é convosco. Bendita sois vós entre as mulheres, bendito é o fruto do vosso ventre, Jesus. Santa Maria, Mãe de Deus, rogai por nós, pecadores, agora e na hora de nossa morte. Amém. Ave Maria, cheia de graça, o Senhor é convosco. Bendita sois vós entre as mulheres, bendito é o fruto do vosso ventre, Jesus. Santa Maria, Mãe de Deus, rogai por nós, pecadores, agora e na hora de nossa morte. Amém. Ave Maria, cheia de graça, o Senhor é convosco. Bendita sois vós entre as mulheres, bendito é o fruto do vosso ventre, Jesus. Santa Maria, Mãe de Deus, rogai por nós, pecadores, agora e na hora de nossa morte. Amém. Ave Maria, cheia de graça, o Senhor é convosco. Bendita sois vós entre as mulheres, bendito é o fruto do vosso ventre, Jesus. Santa Maria, Mãe de Deus, rogai por nós, pecadores, agora e na hora de nossa morte. Amém. Ave Maria, cheia de graça, o Senhor é convosco. Bendita sois vós entre as mulheres, bendito é o fruto do vosso ventre, Jesus. Santa Maria, Mãe de Deus, rogai por nós, pecadores, agora e na hora de nossa morte. Amém. Ave Maria, cheia de graça, o Senhor é convosco. Bendita sois vós entre as mulheres, bendito é o fruto do vosso ventre, Jesus. Santa Maria, Mãe de Deus, rogai por nós, pecadores, agora e na hora de nossa morte. Amém. Ave Maria, cheia de graça, o Senhor é convosco. Bendita sois vós entre as mulheres, bendito é o fruto do vosso ventre, Jesus. Santa Maria, Mãe de Deus, rogai por nós, pecadores, agora e na hora de nossa morte. Amém. Ave Maria, cheia de graça, o Senhor é convosco. Bendita sois vós entre as mulheres, bendito é o fruto do vosso ventre, Jesus. Santa Maria, Mãe de Deus, rogai por nós, pecadores, agora e na hora de nossa morte. Amém. Ave Maria, cheia de graça, o Senhor é convosco. Bendita sois vós entre as mulheres, bendito é o fruto do vosso ventre, Jesus. Santa Maria, Mãe de Deus, rogai por nós, pecadores, agora e na hora de nossa morte. Amém. Ave Maria, cheia de graça, o Senhor é convosco. Bendita sois vós entre as mulheres, bendito é o fruto do vosso ventre, Jesus. Santa Maria, Mãe de Deus, rogai por nós, pecadores, agora e na hora de nossa morte. Amém. Glória ao Pai, ao Filho e ao Espírito Santo, como era no princípio, agora e sempre. Amém.
0: Nossa Senhora Aparecida, rogai por nós. Santa Teresinha do Menino Jesus, rogai por nós. Agora nós estamos no quarto mistério, e nesse quarto mistério nós estamos contemplando a transfiguração do Senhor no Monte Tabor. E este mistério será rezado pelo Padre Vicente. Vamos rezar junto com o Padre Vicente.
4: Pai nosso que estais no céu, santificado seja vosso nome. Venha a nós o vosso reino. Seja feita a vossa vontade, assim na terra como no céu. O pão nosso de cada dia nos dai hoje. Perdoai as nossas ofensas, assim como nós perdoamos a quem nos tem ofendido. E não nos deixeis cair em tentação, mas livrai-nos do mal. Amém. Ave Maria, cheia de graça, o Senhor é convosco. Bendita sois vós entre as mulheres. Bendito é o fruto do vosso ventre, Jesus. Santa Maria, Mãe de Deus, rogai por nós, pecadores, agora e na hora de nossa morte. Amém. Ave Maria, cheia de graça, o Senhor é convosco. Bendita sois vós entre as mulheres. Bendito é o fruto do vosso ventre, Jesus. Santa Maria, Mãe de Deus, rogai por nós, pecadores, agora e na hora de nossa morte. Amém. Ave Maria, cheia de graça, o Senhor é convosco. Bendita sois vós entre as mulheres. Bendito é o fruto do vosso ventre, Jesus. Santa Maria, Mãe de Deus, rogai por nós, pecadores, agora e na hora de nossa morte. Amém. Ave Maria, cheia de graça, o Senhor é convosco. Bendita sois vós entre as mulheres. Bendito é o fruto do vosso ventre, Jesus. Santa Maria, Mãe de Deus, rogai por nós, pecadores, agora e na hora de nossa morte. Amém. Ave Maria, cheia de graça, o Senhor é convosco. Bendita sois vós entre as mulheres. Bendito é o fruto do vosso ventre, Jesus. Santa Maria, Mãe de Deus, rogai por nós, pecadores, agora e na hora de nossa morte. Amém. Ave Maria, cheia de graça, o Senhor é convosco. Bendita sois vós entre as mulheres. Bendito é o fruto do vosso ventre, Jesus. Santa Maria, Mãe de Deus, rogai por nós, pecadores, agora e na hora da nossa morte. Amém. Ave Maria, cheia de graça, o Senhor é convosco. Bendita sois vós entre as mulheres. Bendito é o fruto do vosso ventre, Jesus. Santa Maria, Mãe de Deus, rogai por nós, pecadores, agora e na hora de nossa morte. Amém. Ave Maria, cheia de graça, o Senhor é convosco. Bendita sois vós entre as mulheres. Bendito é o fruto do vosso ventre, Jesus. Santa Maria, Mãe de Deus, rogai por nós, pecadores, agora e na hora de nossa morte. Amém. Ave Maria, cheia de graça, o Senhor é convosco. Bendita sois vós entre as mulheres. Bendito é o fruto do vosso ventre, Jesus. Santa Maria, Mãe de Deus, rogai por nós, pecadores, agora e na hora de nossa morte. Amém. Ave Maria, cheia de graça, o Senhor é convosco. Bendita sois vós entre as mulheres. Bendito é o fruto do vosso ventre, Jesus. Santa Maria, Mãe de Deus, rogai por nós, pecadores, agora e na hora de nossa morte. Amém. Glória ao Pai, ao Filho e ao Espírito Santo, como era no princípio, agora e sempre. Amém. Ó meu Jesus, perdoai-nos, livrai-nos do fogo do inferno, levai as almas todas para o céu e socorrei principalmente as que mais precisares.
0: Nossa Senhora da Ajuda, rogai por nós. São José, rogai por nós. Agora nós chegamos no quinto e último mistério, que será rezado pelo Padre Messias. Neste quinto mistério, estamos contemplando a instituição da Eucaristia. Vamos rezar juntos com o Padre Messias.
5: Pai nosso que estais no céu, santificado seja o vosso nome. Venha a nós o vosso reino, seja feita a vossa vontade, assim na terra como nos céus. O pão nosso de cada dia nos dai hoje, perdoai-nos as nossas ofensas, assim como nós perdoamos a quem nos tem ofendido. Não nos deixeis cair em tentação, tentação, mas livrai-nos do mal. Amém. Ave Maria, cheia de graça, o Senhor é convosco. Bendita sois vós entre as mulheres, bendito é o fruto de vosso ventre, Jesus. Santa Maria, Mãe de Deus, rogai por nós, pecadores, agora e na hora de nossa morte. Amém. Ave Maria, cheia de graça, o Senhor é convosco. Bendita sois vós entre as mulheres, bendito é o fruto de vosso ventre, Jesus. Santa Maria, Mãe de Deus, rogai por nós, pecadores, agora e na hora de nossa morte. Amém. Ave Maria, cheia de graça, o Senhor é convosco. Bendita sois vós entre as mulheres, bendito é o fruto de vosso ventre, Jesus. Santa Maria, Mãe de Deus, rogai por nós, pecadores, agora e na hora de nossa morte. Amém. Ave Maria, cheia de graça, o Senhor é convosco. Bendita sois vós entre as mulheres, bendito é o fruto de vosso ventre, Jesus. Santa Maria, Mãe de Deus, rogai por nós, pecadores, agora e na hora de nossa morte. Amém. Ave Maria, cheia de graça, o Senhor é convosco. Bendita sois vós entre as mulheres, bendito é o fruto de vosso ventre, Jesus. Santa Maria, Mãe de Deus, rogai por nós, pecadores, agora e na hora de nossa morte. Amém. Ave Maria, cheia de graça, o Senhor é convosco. Bendita sois vós entre as mulheres, bendito é o fruto de vosso ventre, Jesus. Santa Maria, Mãe de Deus, rogai por nós, pecadores, agora e na hora de nossa morte. Amém. Ave Maria, cheia de graça, o Senhor é convosco. Bendita sois vós entre as mulheres, bendito é o fruto de vosso ventre, Jesus. Santa Maria, Mãe de Deus, rogai por nós, pecadores, agora e na hora de nossa morte. Amém. Ave Maria, cheia de graça, o Senhor é convosco. Bendita sois vós entre as mulheres, bendito é o fruto de vosso ventre, Jesus. Santa Maria, Mãe de Deus, rogai por nós, pecadores, agora e na hora de nossa morte. Amém. Ave Maria, cheia de graça, o Senhor é convosco. Bendita sois vós entre as mulheres, bendito é o fruto de vosso ventre, Jesus. Santa Maria, Mãe de Deus, rogai por nós, pecadores, agora e na hora de nossa morte. Amém. Ave Maria, cheia de graça, o Senhor é convosco. Bendita sois vós entre as mulheres, bendito é o fruto de vosso ventre, Jesus. Santa Maria, Mãe de Deus, rogai por nós, pecadores, agora e na hora de nossa morte. Amém. Glória ao Pai, ao Filho e ao Espírito Santo, como era no princípio, agora e sempre. Amém. Ó meu bom Jesus, perdoai-nos, livrai-nos do fogo do inferno, levai as almas todas para o céu, socorrei principalmente as que mais precisam. Nossa Senhora do Sagrado Coração, rogai por nós. São José, rogai por nós.
0: Chegamos ao final do nosso texto de Nossa Senhora. Com muita gratidão no coração, vamos agradecer a Deus por mais um texto rezado e todas as graças e bênçãos que pedimos nesse momento de oração. Por isso, vamos fazer juntos o nosso agradecimento a Nossa Senhora. Infinitas graças vos damos, soberana Rainha, pelos benefícios que todos os dias recebemos de vossas mãos liberais. Dignai-vos agora e para sempre tomarmos debaixo de vosso precioso amparo. Para mais obrigá-la, vos saudamos como a Salve Rainha. Salve Rainha, Mãe de Misericórdia, vida, doçura e esperança nossa, salve. A vós bradamos e debredados, filhos de Eva, a vós suspirando, gemendo e chorando neste valo de lágrimas, em aposa advogada nossa. Estes vossos olhos misericordiosos a nós volveis, e depois deste desterro, mostrai-nos, Jesus, bendito é o fruto do vosso ventre. Ó clemente, ó piedosa, ó doce, sempre Virgem Maria, rogai por nós, Santa Mãe de Deus, para que sejamos dignos das promessas de Cristo. Amém. E agora a bênção da Ave. O Senhor esteja convosco, Ele está no meio de nós. A nossa proteção está no nome do Senhor, que fez o céu e a terra. Deus de amor e de bondade, Deus de carinho, de ternura e proteção. A vós imploramos a vossa bênção sobre esta água, criatura vossa. A água que os ouvintes da Rádio Santa Cruz irão usar confiantes para implorar o perdão de seus pecados, a proteção de suas vidas e a saúde do corpo e da alma. Abençoai, Senhor, esta água em nome do Pai, do Filho e do Espírito Santo. Amém. O Senhor esteja convosco, Ele está no meio de nós. Pela intercessão de Nossa Senhora Aparecida, Rainha e Padroeira do Brasil, abençoe-vos o Deus Todo-Poderoso, Pai, Filho e Espírito Santo. Amém. Fique com Deus e com as bênçãos da Mãe do Céu. Muito obrigado a todos vocês pelo carinho, pela audiência e por termos feito juntos esse momento de oração.

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2: Deus abençoe você e toda a sua família. Que alegria estar aqui com você, começando mais um programa Eu Seguirei. Eu tenho certeza de que Deus vai falar muito ao seu coração através deste programa. Olha, se você pode, eu já quero convidar você a pegar a sua Bíblia, porque hoje nós vamos meditar a palavra de Deus. A palavra de Deus é o nosso alimento, a palavra de Deus que é o nosso sustento. Eu tenho certeza que essa palavra vai mover seu coração. Olha, aqui você vai ouvir a palavra de Deus, aqui você vai poder cantar. São minutos que ficaremos juntos, onde você vai fazer uma experiência com Deus. Lembrando que tudo que você ouvir aqui, depois fica registrado no meu canal do YouTube, Frei Gilson barra Som do Monte, no meu Instagram, no meu Facebook, todos com o mesmo nome, Frei Gilson barra Som do Monte, para que você possa também compartilhar essa palavra com os seus amigos, tá bom? Então, vamos escutar a palavra de Deus.
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2: Eu pergunto a você se você quer conhecer a Deus. Na vida a gente quer conhecer tantas coisas. Queremos conhecer um outro país, queremos conhecer determinada ciência. Aquele que gosta de medicina quer conhecer a medicina, aquele que gosta de advocacia quer conhecer as coisas de advocacia, o outro quer conhecer as coisas de engenharia. Todos nós buscamos conhecimento. O maior conhecimento que nós devemos buscar é o conhecimento de Deus. E outra coisa, você está no lugar certo, porque não tem outra forma de conhecer a Deus a não ser através das Escrituras. Tem outros meios, mas esse aqui é um dos principais, a Sagrada Escritura. Conhecer a Deus. A gente só ama aquilo que a gente conhece. Quanto mais eu conheço a Deus, mais eu amo a Deus. E tem um versículo da Bíblia que diz o seguinte, em João capítulo 17, versículo 3. Ora, a vida eterna consiste, preste atenção, a vida eterna consiste em que conheçam a ti um só Deus verdadeiro e a Jesus Cristo que enviaste. Portanto, se você conhece a Deus de verdade, não aquele conhecimento raso, vazio ou só intelectual, não. Conhecer a Deus aqui é um conhecimento que passa pelo teu intelecto, que passa pela tua vontade, se transforma em vida. Quando você conhece a Deus, significa que agora você tem a vida eterna. Quando você conhece a Deus de verdade, é inevitável que você receba a vida eterna.

0: Por isso nós queremos meditar essa palavra hoje sobre isso. Conhecer a Deus é a vida eterna. Em nome do Pai, do Filho e do Espírito Santo. Amém. João, capítulo 17, versículo de 1 a 11. Naquele tempo, Jesus ergueu os olhos ao céu e disse: Pai, chegou a hora, glorifica o teu Filho, para que o teu Filho te glorifique a ti. E porque lhe deste poder sobre todo o homem, ele dê a vida eterna a todos aqueles que lhe confiaste. Ora, a vida eterna é esta, que eles te conheçam a ti, o único Deus verdadeiro e aquele que tu enviaste, Jesus Cristo. Eu te glorifiquei na terra e levei a termo a obra que me destes para fazer. E agora, Pai, glorifica-me junto de ti com a glória que eu tinha junto de ti antes que o mundo existisse. Manifestei o teu nome aos homens que tu me deste do meio do mundo. Eram teus e tu os confiaste a mim e eles guardaram a tua palavra. Agora eles sabem que tudo quanto me deste vem de ti, pois deles as palavras que tu me deste e eles as acolheram. E reconheceram verdadeiramente que eu saí de ti e acreditaram que tu me enviaste. Eu te rogo por eles. Não te rogo pelo mundo, mas por aqueles que me deste, porque são teus. Tudo que é meu é teu e tudo que é teu é meu, e eu sou glorificado neles. Já não estou no mundo, mas eles permanecem no mundo, enquanto eu vou para junto de ti. Palavra da salvação. Santo Agostinho, sobre esta palavra, ele diz assim: se o conhecimento de Deus é a vida eterna, quanto mais crescermos nesse conhecimento, mais avançaremos em direção à vida. Então, se conhecer Deus é vida eterna, quanto mais conhecimento, mais você chega perto da vida eterna. E não morreremos na vida eterna que há de vir. Então, repetindo, se o conhecimento de Deus é a vida eterna, quanto mais crescermos nesse conhecimento, mais avançaremos em direção à vida e não morreremos na vida eterna que há de vir. Pois então, quando já não houver morte, o conhecimento de Deus será aperfeiçoado. Então Deus será glorificado de modo mais pleno, pois então será a glória consumada. Mas a glória foi definida entre os antigos como fama acompanhada de louvor. Mas se o louvor depende do que se diz, como Deus será louvado quando ele mesmo será visto? E assim diz a Escritura: bem-aventurados os que habitam em tua casa, eles te louvarão pelos séculos dos séculos, ali onde haverá pleno conhecimento de Deus. Seu louvor será contínuo, sem fim. E porque é conhecimento pleno, a glorificação também será plena e completa. Abra sua Bíblia. Em Filipenses capítulo 3, versículo de 8 a 10, na verdade eu julgo como perda todas as coisas em comparação com este bem supremo, o conhecimento de Jesus Cristo meu Senhor. Por ele tudo desprezei e tenho em conta de esterco a fim de ganhar Cristo e estar com ele. Se o conhecimento de Deus é tão importante, então por causa do conhecimento de Deus eu troco tudo. Se o conhecimento de Deus é a vida eterna, eu não posso trocar a vida eterna pelo conhecimento do pecado, que foi o que Adão e Eva fizeram. Eles queriam conhecer o sabor daquela árvore, eles queriam conhecer o poder daquela árvore. Mas nada se compara à vida eterna. Julgo como perda todas as coisas em comparação com este bem supremo. Qual é o bem supremo? O conhecimento de Jesus Cristo. Por ele tudo desprezei. Eu preciso crescer no conhecimento de Deus. Preciso crescer no conhecimento de Deus. Pai, Filho, Espírito Santo. Amém.
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0: resposta a essa palavra, eu quero convidar você agora a cantar comigo.
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0: Efésios capítulo 1, versículo de 7 a 8. Nesse Filho, pelo seu sangue, temos a redenção, a remissão dos pecados.
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2: Programa de hoje está bom demais. E eu quero lembrar você, se você quiser ouvir mais pregações, mais meditação da palavra, basta você me acompanhar no meu canal do YouTube, Frei Gilson / Som do Monte, no meu Instagram, no meu Facebook, no meu TikTok. E lá você vai encontrar muito mais palavra de Deus para você.
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2: Nós vamos terminar este programa rezando. Eu quero clamar agora por você, quero clamar pela sua família. Senhor Deus, libera agora o teu Espírito Santo sobre cada pessoa que acompanha este programa. Vem, Espírito Santo, enche todos os que estão acompanhando este programa agora. Libera, Senhor, para esta pessoa o que ela mais precisa, para o corpo e para a alma. Libera, Senhor, curas e libertações em nome de Jesus para esta pessoa que assiste, que acompanha, que escuta e para toda a sua família. Eu clamo a tua poderosa bênção. Visita agora com bênção de proteção. A bênção que só o Senhor pode dar. Abençoe-vos o Deus Todo-Poderoso, Pai e Filho e Espírito Santo. Amém.
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1: Vanessa Casalino.
2: Com Move, táxis e aplicativos, vai ser possível comprar carros novos de até R$ 150.000, alinhados com a sustentabilidade.
3: Governo do Brasil também moderniza e simplifica regras para quem utiliza motocicletas como ferramenta de trabalho.
4: E ainda já estão valendo as novas regras para a contratação de consignado do INSS.
3: Agora o beneficiário que solicitar empréstimo terá que validar a operação por meio de biometria facial. Raquel Mariano.
5: Para combater fraudes no sistema para aposentados e o aplicativo do Instituto.
4: Proteção a crianças e adolescentes.
3: Política Nacional de Prevenção e Combate ao Abuso e Exploração Sexual agora é lei.
4: A medida prevê atendimento especializado às vítimas e às famílias e o fortalecimento das redes de assistência.
3: E você vai saber mais na Voz do Brasil sobre o combate à violência no ambiente digital.
4: Hoje na apresentação, eu, Luciana Vasconcelos e Luciano Seixas.
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4: Motoristas de aplicativo e taxistas poderão comprar veículos novos em condições facilitadas.
3: É o Move Táxis e Aplicativos, programa lançado hoje pelo governo do Brasil em evento em São Paulo.
4: O programa vai financiar carros de até R$ 150.000 e, entre as vantagens, juros mais baixos e
6: Rodrigues Chaves, toda a família Duarte, Francisco de Assis Serrato, Edson Ubar Serrato, Ivete Maria de Jesus, Júnior Costa de Jesus, José Francisco de Jesus, Maria Barbosa de Souza, Aramilton Miranda dos Santos, Marisa Pereira da Silva, Naime Moitinho Camargo, Valdete Gonçalves de Oliveira, 3 anos de falecimento. Irmãos e irmãs, nesta semana de oração pela unidade dos cristãos, elevamos nossas preces ao Senhor, suplicando o dom do Espírito Santo para que Ele nos fortaleça na fé e nos conduza à plena comunhão com Ele e entre nós. Animados por essa esperança, celebremos com fé, alegria e confiança.

0: Em nome do Pai, do Filho e do Espírito Santo.
1: Amém.
0: A graça e a paz de Deus nosso Pai, de Jesus Cristo nosso Senhor, esteja com todos vocês.
2: Bendito seja Deus que nos reuniu ao amor de Cristo.
0: Queridos irmãos e irmãs, boa noite.
1: Boa noite.
0: Paz e bem.
1: Paz e bem.
0: Sejam todos bem-vindos a esta nossa celebração, nesta noite de terça-feira. Com muita alegria acolhemos vocês aqui presentes e os nossos irmãos e irmãs que rezam conosco através da Rádio Santa Cruz. No início dessa celebração, queridos irmãos e irmãs, vamos pedir ao Senhor perdão pelas nossas faltas e pecados. Confiantes na misericórdia do Pai, no instante de silêncio, peçamos perdão.

0: compaixão de nós, perdoe os nossos pecados e nos conduz à vida eterna.
1: Amém.
0: Oremos. Deus de poder e misericórdia, nós vos pedimos que o Espírito Santo vinde habitar em nossos corações, nos transforme em templo de sua glória. Por nosso Senhor Jesus Cristo, vosso Filho, que é Deus e convosco vive e reina na unidade do Espírito Santo por todos os séculos dos séculos.
2: Amém. Amém.

0: Naqueles dias, de Mileto, Paulo mandou um recado a Éfeso, convocando os anciãos da igreja. Quando os anciãos chegaram, Paulo disse-lhes: "Vós bem sabeis de que modo me comportei em relação a vós durante todo o tempo, desde o primeiro dia em que cheguei à Ásia. Servi ao Senhor com toda a humildade, com lágrimas e no meio das provações que sofri por causa das ciladas dos judeus. Nunca deixei de anunciar aquilo que pudesse ser de proveito para vós, nem de vos ensinar publicamente e também de casa em casa. Insisti com judeus e gregos para que se convertessem a Deus e acreditassem em Jesus nosso Senhor. E agora, prisioneiro do Espírito, vou para Jerusalém, sem saber o que aí me acontecerá. Sei apenas que, de cidade em cidade, o Espírito Santo me adverte, dizendo que me aguardam cadeias e tribulações. Mas, de modo nenhum, considero a minha vida preciosa para mim mesmo, contanto que eu leve a bom termo a minha carreira e realize o serviço que recebi do Senhor Jesus, ou seja, testemunhar o Evangelho da graça de Deus. Agora, porém, tenho a certeza de que vós não vereis mais o meu rosto. Todos vós, entre os quais passei anunciando o reino. Portanto, hoje dou testemunho diante de todos vós. Eu não sou responsável se algum de vós se perder, pois não deixei de vos anunciar todo o projeto de Deus a vosso respeito. Palavra do Senhor.
1: Graças a Deus.

0: O Senhor esteja convosco.
1: Ele está no meio de nós.
0: Proclamação do Evangelho de Jesus Cristo segundo João.
1: Glória a vós, Senhor.
0: Naquele tempo, Jesus ergueu os olhos ao céu e disse: Pai, chegou a hora. Glorifica o teu Filho, para que o teu Filho te glorifique a ti. E porque lhe destes poder sobre todo homem, ele dê a vida eterna a todos aqueles que lhe confiaste. Ora, a vida eterna é esta: que eles te conheçam a ti, o único Deus verdadeiro, e aquele que tu enviastes, Jesus Cristo. Eu te glorifiquei na terra e levei a termo a obra que me destes para fazer. E agora, Pai, glorifica-me junto de ti, com a glória que eu tinha junto de ti antes que o mundo existisse. Manifestei o teu nome aos homens que tu me destes do meio do mundo. Eram teus e tu os confiastes a mim, e eles guardaram a tua palavra. Agora eles sabem que tudo quanto me destes vem de ti, pois deles as palavras que tu me destes, e eles a acolheram, e reconheceram verdadeiramente que eu saí de ti, e acreditaram que tu me enviaste. Eu te rogo por eles, não te rogo pelo mundo, mas por aqueles que me deste, pois são teus. Tudo que é meu é teu, e tudo que é teu é meu. E eu sou glorificado neles. Já não estou no mundo, mas eles permanecem no mundo, enquanto eu vou para junto de ti. Palavra da salvação.
1: Glória a vós, Senhor.
0: Queridos irmãos e irmãs, que o Senhor vos dê a paz. No Evangelho de hoje, nós escutamos dois relatos de fidelidade ao projeto de Deus. Dois relatos de fidelidade à obra da salvação, ao compromisso assumido, que é levado a termo, que é levado até as últimas consequências, simplesmente por fidelidade ao Deus verdadeiro. No Evangelho de hoje, no capítulo 17 de João, nós escutamos esta oração bonita em que o Senhor Jesus dirige ao Pai, já chegando no finalzinho da sua caminhada, enquanto aqui na terra, fisicamente encerrando essa etapa da sua missão, Jesus então se dirige ao Pai dizendo: é chegada a hora. Não diz de um modo de alguém que está triste, de alguém que não quer encarar a realidade, mas de um modo de quem completou a corrida e entrega ao Pai tudo aquilo que fez. É chegada a hora, é hora de glorificar o teu nome. A glorificação que Jesus pede ao Pai não é a glória para si, apesar que ao glorificar o Pai, glorificamos o Filho, porque o Pai está no Filho e o Filho no Pai. Tudo que é do Pai é do Filho. Jesus então, chegando ao final, ele glorifica o Pai pela sua obra e entrega tudo aquilo que ele recebeu do Pai, com um acréscimo, que é vivendo a fidelidade do anúncio, que vivendo a fidelidade da sua missão, que vivendo esta fidelidade a Deus, ele agora entrega ao Pai aqueles que pertencem já a Deus, com um acréscimo, que eles acreditam, que eles agora professam esta fé, que eles agora conhecem o Senhor, o Deus verdadeiro, e conhecendo, pertencem a este Deus, a quem então Jesus apresenta ao Pai como já participantes da vida eterna. Porque a vida eterna é conhecer a Deus e conhecer aquele que o Pai, que Deus enviou, que é Jesus Cristo. Então, aqui neste evangelho, nós escutamos nesta oração belíssima de Jesus, glorificando a Deus, entregando a obra que Deus o confiou, e ele agora entrega novamente ao Pai esta fidelidade ao projeto, de alguém que não teme passar pela morte, de alguém que não teme ir à cruz, mas que diante de todo sofrimento, diante de toda situação que vai se enfrentar, a fidelidade traz para ele o sentimento de coragem, o sentimento de missão cumprida, de ir até as últimas consequências por fidelidade e por amor ao projeto de Deus. Na primeira leitura, na leitura de hoje que tiramos, que é tirada dos Atos dos Apóstolos, também nós vemos Paulo escrevendo quase que um testamento. Alguém que também, chegando ao final da sua missão, começa a agradecer por tudo que realizou, não por si, mas para levar a cabo a missão que recebeu de Deus. De alguém que viveu, que após sua conversão se entregou totalmente a este Deus e que deixou-se conduzir por ele, sendo este anunciador. E que diante do choro, das lágrimas, das perseguições, não se deixou abater, mas que se alegra e que glorifica também a Deus por esta coragem, por esta fidelidade, por ter levado até as últimas consequências este projeto de Deus. E esta liturgia, então, queridos irmãos e irmãs, em que Jesus, nesta belíssima oração, glorifica o Pai por tudo que realizou, que glorifica o Pai pela sua obra e se entrega a ele, né? É bonito e interessante que Jesus se entrega ao Pai. Agora eu volto para a glória de onde eu estava antes que o mundo existisse. E de Paulo, que também começa a se entregar a este Senhor, já dizendo desta missão cumprida, de alguém que tem a consciência de que a sua fidelidade, de que a sua obra está concluída e que pode então voltar a Deus, que pode voltar ao Pai, consciente de que cumpriu a sua missão, de que cumpriu aquilo que o Senhor o confiou. E ao celebrarmos esta liturgia, fica para nós este questionamento de como estamos vivendo o que o Senhor nos pede. Como estamos sendo e como estamos atuando diante daquilo que Ele nos confia. Numa sociedade, como nos lembra o filósofo Bauman, vai dizer que uma sociedade líquida, em que as coisas já não têm mais solidez, as relações são líquidas, nós já não criamos mais raiz em nada. Então, se não me agrada, se não gosta, eu abandono tudo, eu vou para outras coisas. E não é isso que o Evangelho nos pede. Nos pede este enraizamento na palavra, na fidelidade do projeto de Deus. E a pergunta é como que nós estamos vivendo este nosso chamado, esta nossa vocação de cristão, de cristã, a partir do anúncio e do testemunho do Evangelho que o Senhor nos convida através do nosso batismo, através da nossa vida, através das nossas experiências, da nossa comunidade. Então, que esta liturgia possa nos ajudar a responder com fidelidade ao projeto de Deus. Que ao escutarmos esta oração do Senhor, sendo incluídos entre o número dos discípulos, daqueles a qual Jesus glorifica nesta oração, que possamos também nós glorificarmos o Pai pela nossa vida, pelo testemunho, que possamos também nos entregarmos nesta fidelidade e que, assim como Paulo, diante das lágrimas, diante do sofrimento, nós não paremos, mas que seja tudo para a glória de Deus, seja tudo manifestação do amor de Deus, seja tudo para que nós possamos crescer cada vez mais, para que, conhecendo a Deus e conhecendo o seu Filho, possamos experimentar a vida eterna. Louvado seja o nosso Senhor Jesus Cristo.

0: Irmãos e irmãs, unidos a Cristo que orou ao Pai por aqueles que lhe foram confiados, apresentemos ao Pai do Céu as nossas preces com fé e humildade, rezando: escutai-nos com amor, ó Deus.
1: Escutai com amor, ó Pai.
2: Pai glorioso, entregastes ao Filho o poder sobre toda a humanidade, santificai a vossa Igreja na verdade e na fidelidade ao vosso nome.
1: Escutai, Pai.
2: Pai Santo, que nos destes a vida eterna por meio de Cristo, fazei crescer a comunhão entre todos os que creem no vosso Filho.
1: Escutai-nos com amor, ó Pai.
2: Deus eterno, que confiastes ao vosso Filho os que estão no mundo, olhai com compaixão pelos doentes, pelos que sofrem e pelos que sentem abandonados.
1: Escutai-nos com amor, ó Pai.
0: Pai Santo, que ouvis o vosso Filho e atendeis a sua oração pelos que são vossos, acolhei estas súplicas e concedei-nos na unidade e na verdade, para que sejamos plenamente vossos no mundo, por Cristo nosso Senhor.
3: Amém.
0: Apresentemos ao Senhor os nossos dons, apresentemos o vinho e o pão.

0: Orai, irmãos e irmãs, para que o meu e o vosso sacrifício possa ser aceito por Deus Pai Todo-Poderoso.
1: Receba, Senhor, por tuas mãos esse sacrifício para a glória do seu nome, para o nosso bem e de toda a sua santa igreja.
0: Acolhei, Senhor, as preces dos fiéis com a oblação do sacrifício, para que possamos, por este serviço da nossa piedosa devoção, alcançar a glória do céu, por Cristo nosso Senhor.
1: Amém.
0: O Senhor esteja convosco.
2: Ele está no meio de nós.
0: Corações ao alto.
2: O nosso coração está em Deus.
0: Demos graças ao Senhor, o nosso Deus.
1: É o nosso dever e a nossa salvação.
0: Na verdade é digno e justo, é nosso dever e salvação proclamar vossa glória, ó Pai, em todo o tempo. Mas com maior júbilo louvar-vos neste tempo, porque Cristo, nossa Páscoa, foi imolado. Pela oblação do seu corpo na cruz, levou à plenitude os sacrifícios antigos, e entregando-se a vós para nossa salvação, revelou-se ao mesmo tempo sacerdote, altar e cordeiro. Por isso, transbordante de alegria pascal, exulta a criação por toda a terra. Também as virtudes celestes e as potestades angélicas proclamam o hino à vossa glória, cantando a uma só voz.

0: Na verdade, ó Pai, vós sois santo e fonte de toda santidade. Santificai, pois, estes dons, derramando sobre eles o vosso Espírito, a fim de que se tornem para nós o corpo e o sangue de nosso Senhor Jesus Cristo.
1: Enviai o vosso Espírito Santo.
0: Estando para ser entregue, abraçando livremente a paixão, Jesus tomou o pão, pronunciou a bênção de ação de graças, partiu e o deu aos seus discípulos, dizendo: Tomai todos e comei, isto é o meu corpo que será entregue por vós.

Do mesmo modo, ao fim da ceia, ele tomou o cálice em suas mãos e, dando graças novamente, o entregou aos seus discípulos, dizendo: Tomai todos e bebei. Este é o cálice do meu sangue, o sangue da nova e eterna aliança, que será derramado por vós e por todos para a remissão dos pecados. Fazei isto em memória de mim.

0: celebrando, pois, o memorial da morte e ressurreição do vosso Filho, nós os oferecemos ao Pai o pão da vida e o cálice da salvação. E vos agradecemos porque nos tornastes dignos de estar aqui na vossa presença e vos servir.
1: Aceitai, ó Senhor, a nossa oferta.
0: Suplicante vos pedimos que, participando do corpo e sangue de Cristo, sejamos reunidos pelo Espírito Santo num só corpo.
1: O Espírito nos una num só corpo.
0: Lembrai-vos, ó Pai, da vossa Igreja que se faz presente pelo mundo inteiro, que ela cresça na caridade em comunhão com o Papa Leão, com nosso Bispo José Hamilton, os bispos do mundo inteiro, os presbíteros, os diáconos e todos os ministros do vosso povo.
1: Lembrai-vos, ó Pai, da vossa Igreja.
0: Lembrai-vos também, na vossa misericórdia, dos nossos irmãos e irmãs que adormeceram na esperança da ressurreição, e de todos os que partiram desta vida, acolhei-os junto a vós na luz da vossa face.
1: Concedei-lhes, ó Senhor, a luz eterna.
0: Enfim, nós os pedimos, tende piedade de todos nós e dai-nos participar da vida eterna, com a Virgem Maria, Mãe de Deus, com São José, seu esposo, os apóstolos, com Santo Antônio e todos os santos que neste mundo viveram na vossa amizade, a fim de vos louvarmos e glorificarmos por Jesus Cristo, vosso Filho. Por Cristo, com Cristo e em Cristo, a vós, Deus Pai Todo-Poderoso, na unidade do Espírito Santo, toda honra e toda glória por todos os séculos dos séculos.

0: Somos chamados filhos de Deus e realmente o somos, por isso podemos rezar confiantes. Pai nosso que estais nos céus,
1: santificado seja o vosso nome. Venha a nós o vosso reino, seja feita a vossa vontade, assim na terra como no céu. O pão nosso de cada dia nos dai hoje, perdoai as nossas ofensas, assim como nós perdoamos a quem nos tem ofendido, e não nos deixeis cair em tentação, mas livrai-nos do mal.
0: Livrai-nos de todos os males, ó Pai, dai-nos hoje a vossa paz. Ajudados pela vossa misericórdia, sejamos sempre livres do pecado e protegidos de todos os perigos, enquanto aguardamos a feliz esperança e a vinda do nosso Salvador Jesus Cristo.
1: Vosso é o reino, o poder e a glória para sempre.
0: Senhor Jesus Cristo, dissestes aos vossos apóstolos: eu vos deixo a paz, eu vos dou a minha paz. Não olheis os nossos pecados, mas a fé que anima a vossa igreja. Dá-lhe segundo o vosso desejo a paz e a unidade. Vós que sois Deus, com o Pai e o Espírito Santo.
2: Amém.
0: A paz do Senhor esteja sempre convosco.
3: O amor de Cristo nos uniu.

0: Vede como o Senhor é bom, feliz de quem nele encontrou o seu refúgio. Eis aqui, irmãos e irmãs, o Cordeiro de Deus que tira todo o pecado do mundo.
1: Senhor, eu não sou digno que entreis em minha morada, mas dizei uma palavra e serei salvo.
0: Que o corpo e sangue de Cristo nos guarde para a vida eterna.
1: Amém.

0: bens espirituais, mereça gozar os prazeres eternos por Jesus Cristo, vosso Filho.
1: Amém.
0: O Senhor esteja convosco.
2: Ele está no meio de nós.
0: O nosso auxílio está no nome do Senhor,
2: que fez o céu e a terra.
0: Rogai por nós, glorioso Santo Antônio,
2: para que sejamos dignos das promessas de Cristo.
0: Senhor, Pai Santo, Deus Eterno e Todo-Poderoso, abençoeis estes pães pela intercessão de Santo Antônio, que por sua pregação e exemplo distribuiu o pão da vossa palavra aos vossos fiéis. Estes pães recordem aos que comerem ou distribuírem com devoção os pães que o vosso Filho multiplicou no deserto para a multidão faminta. O pão eucarístico que nos dás todos os dias no mistério da Eucaristia, e fazei que estes pães nos lembre o compromisso para com todos os irmãos necessitados de alimento corporal e espiritual. Por nosso Senhor Jesus Cristo, vosso Filho, na unidade do Espírito Santo.
1: Amém. Amém.
0: A nossa proteção está no nome do Senhor,
2: que fez o céu e a terra.
0: Rogai por nós, Santo Antônio,
2: para que sejamos dignos das promessas de Cristo.
0: Senhor Deus, nós os bendizemos pelas vossas maravilhas operadas em Santo Antônio, vosso confessor e doutor, e vos pedimos que por sua intercessão se alegre a vossa igreja, para que ela viva em paz e unidade, caminhando incólume até as alegrias eternas, por Cristo nosso Senhor.
1: Amém.
0: Eis a cruz do Senhor, afasta-se de vós todos os inimigos da salvação, pois venceu o leão da tribo de Judá, descendente de Davi, Jesus Cristo nosso Senhor.
1: Amém. Amém.
0: O Senhor esteja convosco.
2: Ele está no meio de nós.
0: Por intercessão de Santo Antônio, a bênção do Deus Todo-Poderoso, Pai, Filho e Espírito Santo, desça sobre vós e permaneça para sempre.
1: Amém.
0: Glorificai o Senhor com a vossa vida, ide em paz e que o Senhor vos acompanhe.
2: Graças a Deus.
0: Uma boa noite, boa semana a todos.

0: ao reino do nosso com pãozinho de Santo Antônio.
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0: Está no ar a Voz do Brasil. As notícias do governo federal que movimentaram o país no dia de hoje. Olá, boa noite.
1: Boa noite para você que nos acompanha em todo o país.
0: Terça-feira, 19 de maio de 2026.
1: Vamos ao destaque do dia. Nova etapa do Move Brasil.
0: Anunciados 30 bilhões de reais em crédito para que taxistas e motoristas de aplicativo financiem a compra de carros novos a juros mais baixos. Vanessa Casalino.
2: Com Move, táxis e aplicativos, vai ser possível comprar carros novos de até 150 mil reais, alinhados com a sustentabilidade.
1: Governo do Brasil também moderniza e simplifica regras para quem utiliza motocicletas como ferramenta de trabalho.
0: E ainda já estão valendo as novas regras para a contratação de consignado do INSS.
1: Agora, o beneficiário que solicitar empréstimo terá que validar a operação por meio de biometria facial. Raquel Mariano.
3: Para combater fraudes no sistema do INSS, estão em vigor as regras atualizadas para aposentados e pensionistas contratarem empréstimos por meio do site ou aplicativo do Instituto.
0: Proteção a crianças e adolescentes.
1: Política Nacional de Prevenção e Combate ao Abuso e Exploração Sexual agora é lei.
0: A medida prevê atendimento especializado às vítimas e às famílias e o fortalecimento das redes de assistência.
1: E você vai saber mais na Voz do Brasil sobre o combate à violência no ambiente digital.
0: Hoje na apresentação, eu, Luciana Vasconcelos e Luciano Seixas.
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0: Motoristas de aplicativo e taxistas poderão comprar veículos novos em condições facilitadas.
1: É o Move Táxis e Aplicativos, programa lançado hoje pelo governo do Brasil em evento em São Paulo.
0: O programa vai financiar carros de até 150 mil reais e, entre as vantagens, juros mais baixos e carência de 6 meses.
1: Também foram anunciadas medidas para os trabalhadores que usam motos em suas atividades.
2: O corre dos motoristas por aplicativo é todo por conta do trabalhador. Manutenção, aluguel de carro, veículo econômico para fazer o dinheiro render, é o que explica o motorista por app, Leandro Cruz.
4: Hoje o nosso trabalhador, ele trabalha 115 horas só para pagar o veículo. Tá trabalhando para pagar agiota, para pagar carro, para pagar oficina, porque os carros estão sucateados.
2: 30 bilhões de reais em linha de crédito para financiamento e manutenção de veículos e capital de giro. É o total de recursos do programa que vai beneficiar os motoristas que trabalham e assumem riscos sem a proteção da CLT. Crédito concedido a juros mais baixos e que vale também para taxistas. Com o Move, táxis e aplicativos, vai ser possível comprar carros novos de até 150 mil reais, alinhados com a sustentabilidade. Veículos flex, híbridos flex, elétricos ou exclusivamente movidos a etanol e de montadoras habilitadas no programa Mover. Para acessar os motoristas por aplicativo, tem de ter cadastro ativo há pelo menos 12 meses e ao menos 100 corridas no mesmo aplicativo. Para os taxistas, basta estar registrado em atividade e toda a economia sai ganhando, como destacou o vice-presidente Geraldo Alckmin.
5: Vai ganhar com isso o emprego, a indústria automotiva fabricando e vendendo veículos, o comércio, as concessionárias movimentam a economia, ganha o consumidor com segurança automotiva.
2: Além do crédito, novas regras para modernizar e simplificar a rotina de mototaxistas, motoboys e entregadores sobre duas rodas, incluindo o fim da obrigatoriedade do curso de motofretista, explica o ministro da Secretaria-Geral da Presidência da República, Guilherme Boulos.
6: A medida provisória hoje, ela vai acabar com a obrigatoriedade do curso do motofretista, com a obrigatoriedade da placa vermelha e com a obrigatoriedade do mínimo de 21 anos para trabalhar de motofrete.
2: Para o presidente Lula, o Move, táxis e aplicativos vai melhorar a vida, principalmente daqueles que hoje alugam veículos para poder trabalhar.
7: É o seu patrimônio que vai sobrar para o seu filho, que vai sobrar para sua mulher, que vai sobrar para sua filha, e você pode vendê-lo a hora que você precisar vender para mudar de profissão. Essa a diferença.
2: As linhas vão estar disponíveis a partir do dia 19 do mês que vem via BNDES. Para os homens, juros de 12,6% ao ano. Para as mulheres, 11,5%. A primeira parcela só daqui a 6 meses. Reportagem Vanessa Casalino.
0: O setor da construção civil é um dos motores da economia brasileira.
1: Além de movimentar a indústria e o comércio, ele gera milhões de empregos e ajuda a reduzir o déficit habitacional no país.
0: Durante a abertura do encontro da construção civil, o Minha Casa Minha Vida foi destacado pelo presidente Lula.
8: 2.840.000 contratos imobiliários foram assinados entre 2023 e março deste ano pela Caixa Econômica Federal. E o programa Minha Casa Minha Vida já representa mais da metade dos lançamentos e vendas de imóveis no país. Durante o Encontro Internacional da Indústria da Construção, que reuniu empresários e governo em São Paulo, o presidente Lula destacou os avanços do programa e os impactos do setor para o país.
9: 171 mil contratos do Minha Casa Minha Vida, FGTS, apenas no primeiro trimestre de 2026. 93% mais do que no mesmo período de 2023. A Caixa tem uma carteira de crédito imobiliário de 966 bilhões e 200 milhões. Isso significa 7,2% do PIB brasileiro. 68% do total do mercado imobiliário nacional.
8: O ministro das Cidades, Vladimir Lima, destacou que o programa Minha Casa Minha Vida fez o Brasil atingir o menor déficit habitacional da série histórica, caindo de 10% na década de 1990 para 7,2%. Isso significa que mais pessoas possuem casa própria e moram em locais com qualidade de vida.
10: O programa Minha Casa Minha Vida se transformou num programa que ele traz inclusão social. E mais do que isso, é mais do que tijolo, é mais do que cimento. Ele gera emprego, ele gera renda, ele inclui as pessoas, ele traz dignidade, ele traz qualidade de vida para as pessoas.
8: A cooperação mútua movimenta anualmente cerca de 800 bilhões de reais na economia nacional, entre recursos públicos e privados. Esse montante consolida a articulação entre o governo federal e a iniciativa privada como uma das principais forças de desenvolvimento do país. O programa Minha Casa Minha Vida já conta com mais de 300 bilhões de reais em investimentos. Além da construção de moradias, os recursos também são destinados a obras de saneamento, urbanização e mobilidade urbana. Reportagem Dima Soldi.
1: A abertura da Marcha Brasília em defesa dos municípios foi realizada hoje na capital do país.
0: O vice-presidente Geraldo Alckmin participou e falou sobre a importância de descentralizar políticas nacionais para fortalecer os governos locais.
1: E ainda ressaltou as políticas do governo do Brasil para atender os municípios brasileiros.
11: É a 27ª edição da Marcha dos Prefeitos, que este ano trouxe para Brasília mais de 15 mil gestores locais. O encontro, promovido pela Confederação Nacional de Municípios, é um dos maiores eventos municipalistas da América Latina e tem como tema "O Brasil que dá certo nasce nos municípios". O vice-presidente Geraldo Alckmin participou da abertura e falou sobre a importância do movimento, que há quase 3 décadas é uma das vozes da sociedade brasileira.
12: A marcha dos prefeitos é a marcha do municipalismo, num país que é o 5º maior país do mundo, com 5.569 municípios. É fundamental descentralizar, fortalecer governo local, onde as pessoas vivem. O governo local enxerga os problemas porque convive com eles, sente as suas necessidades.
11: A Marcha dos Prefeitos é realizada anualmente. O evento vai até dia 21, próxima quinta-feira. Prefeitos, vereadores e autoridades vão discutir temas de interesse dos 5.569 municípios brasileiros. Reportagem Luciana Colares de Holanda.
0: Mais 262 famílias nos municípios de Juiz de Fora e Ubá, na Zona da Mata de Minas Gerais, receberam a parcela única do Auxílio Reconstrução nessa terça-feira.
1: O benefício, no valor de R$ 7.300, é destinado a moradores que tiveram perdas materiais devido às chuvas que atingiram a região no fim de fevereiro.
0: De acordo com o Ministério da Integração e do Desenvolvimento Regional, até agora, 3.093 famílias afetadas pelas chuvas já foram atendidas com esse auxílio.
1: Nos empréstimos consignados para beneficiários do INSS.
0: Novas medidas de segurança e aumento do prazo para pagamento da dívida são algumas das novidades que começaram a valer a partir de hoje.
3: Para combater fraudes no sistema do INSS, estão em vigor as regras atualizadas para aposentados e pensionistas contratarem empréstimos consignados por meio do site ou aplicativo do Instituto. A partir de agora, será necessário validar a operação por meio da biometria facial, como explica a presidente do INSS, Ana Cristina Silveira.
13: Após solicitar o crédito junto ao banco, o beneficiário recebe a proposta no aplicativo Meu INSS com status pendente de confirmação e tem até 5 dias para confirmar a operação por reconhecimento facial.
3: O prazo de pagamento do empréstimo também foi ampliado para 108 meses. Com essa medida, quem possui consignado do INSS terá 1 ano a mais para quitar a dívida, além de poder começar a pagar a primeira parcela após 3 meses do contrato. A presidente do INSS explica também as mudanças nas margens dos empréstimos.
13: Parte da margem do empréstimo reservada ao cartão benefício e ao cartão consignado poderá ser utilizada para a contratação de empréstimos consignados, observando o limite global de 40% para benefícios previdenciários e 35% para benefícios assistenciais.
3: Na avaliação do presidente da Associação dos Aposentados e Pensionistas de Volta Redonda, no Rio de Janeiro, Geraldo Vida, essas mudanças vão trazer mais segurança para um público que sofre tentativas constantes de golpe.
14: Olha, eu tenho certeza que essas novas regras, elas vão ser muito importantes para evitar a quantidade de fraudes que os aposentados, e principalmente os aposentados nossos associados, têm sofrido com essa modalidade de empréstimo que o governo fez para beneficiar as pessoas em que está acabando se prejudicando, porque as fraudes são muito frequentes e são muito grandes e perigosas.
3: Caso a biometria não seja confirmada, o empréstimo não será concedido. No site do INSS, na opção Extrato Empréstimo Consignado, será possível conferir os contratos aprovados. Com locução de Raquel Mariano, reportagem Graziele Bezerra.
1: Crianças e adolescentes contam com um novo mecanismo de proteção.
0: O governo do Brasil oficializou hoje a Política Nacional de Prevenção e Combate ao Abuso e Exploração Sexual.
1: A medida foi publicada no Diário Oficial da União e visa garantir atendimento especializado às vítimas e famílias.
0: E ainda dá maior agilidade ao processo de responsabilização dos agressores.
15: O governo do Brasil oficializou nesta terça-feira a Política Nacional de Prevenção e Combate ao Abuso e Exploração Sexual da Criança e do Adolescente. A medida foi publicada no Diário Oficial da União por meio de portaria assinada pelo Ministério dos Direitos Humanos e da Cidadania. A política prevê atendimento especializado às vítimas e às famílias, fortalecimento das redes de proteção e integração entre os sistemas de saúde, assistência social, justiça e segurança pública. O texto também determina que os processos de escuta de crianças e adolescentes vítimas de violência respeitem os procedimentos previstos no Estatuto da Criança e do Adolescente, para evitar a revitimização. Entre os objetivos da iniciativa estão o combate à exploração sexual, a ampliação das ações preventivas e a responsabilização mais rápida dos autores dos crimes. A política também prevê campanhas permanentes de conscientização e ações educativas para enfrentar práticas culturais que naturalizam a violência sexual. A implementação será feita de forma articulada entre União, Estados, Distrito Federal e municípios, com coordenação do Ministério dos Direitos Humanos e da Cidadania. Claudimário Carvalho, para a Voz do Brasil.
1: A proteção a crianças e adolescentes também passa pelo ambiente digital.
0: Se você tem menores em casa, sabe o desafio que é controlar o que eles acessam pelo celular.
1: Para ajudar nessa missão, uma das medidas já aprovadas pelo governo do Brasil aumentou a classificação do YouTube, que agora não é recomendado para menores de 16 anos.
0: A decisão levou em conta parâmetros como conteúdos de violência extrema, nudez e apologia ao uso de drogas.
16: A advogada Tatiana Costa é mãe do Matheus, de 10 anos. Ela conta que, como toda criança, ele tem demonstrado um interesse crescente pelo ambiente digital. Mas o acesso é por tempo limitado e com muita parcimônia.
17: Uma criança de 10 anos, ela não tem cognição para filtrar um vídeo que está passando no YouTube. Porque são vídeos muito rápidos, com muita informação, muito colorido, muito ágeis, que a cabeça da criança não processa, não filtra aquilo que ela está vendo. Então, isso eu acho muito perigoso.
16: Para ajudar e proteger crianças e adolescentes de conteúdos inapropriados no ambiente digital, o governo do Brasil tem adotado uma série de medidas. No início deste mês, a plataforma de compartilhamento de vídeos, YouTube, foi reclassificada como não recomendada para menores de 16 anos, acima da indicação anterior de 14 anos. O secretário nacional de Direitos Digitais, Vitor Oliveira Fernandes, explica o que motivou a decisão.
18: Dentro dessa plataforma, tem crescido bastante conteúdos que vão de cenas de violência, tortura, mutilação, homicídio. Há muitos conteúdos que também envolvem consumo de substâncias lícitas e ilícitas, vídeos que mostram em parcerias de influenciadores com outros serviços que são serviços restritos para maiores de 18 anos, como, por exemplo, serviços de casas de apostas.
16: A classificação indicativa tem caráter informativo e é destinada a pais responsáveis e à sociedade em geral. O agente da Polícia Civil do Distrito Federal e chefe da Seção de Investigação de Crimes Cibernéticos contra Crianças e Adolescentes, Roberto Vitor, destaca os crimes mais comuns envolvendo menores no ambiente digital.
19: Por padrão, o que mais nos preocupa enquanto polícia é uma espécie de aliciamento progressivo. É o acesso às crianças e adolescentes, a criação de uma cultura de segredo, e isso induz as crianças em erro para que elas, de alguma forma, sejam estimuladas a especificamente produzir conteúdo íntimo, fotos ou vídeos.
16: Além do YouTube, outras redes já haviam passado por ajustes na classificação indicativa. TikTok e Kawai, por exemplo, também foram reclassificadas para 16 anos. As mudanças fazem parte do Estatuto Digital da Criança e do Adolescente, sancionado pelo presidente Lula em setembro de 2025, com medidas voltadas à segurança online, proteção de dados, prevenção de riscos e responsabilização de plataformas por conteúdos ilícitos e práticas abusivas. Reportagem Gabriela Noronha.
1: E em tempos de telas, todo cuidado é pouco com crianças e adolescentes.
0: Para ajudar os responsáveis nessa missão, a população conta com um guia sobre o uso dos dispositivos digitais na infância e adolescência.
1: O guia orienta, por exemplo, sobre os riscos do uso excessivo de telas.
0: A estudante Esther Vitória de Almeida, de 13 anos, aprendeu na prática que a superexposição nas redes sociais pode ser perigosa. E depois de ser abordada por perfis suspeitos na internet, bloqueou a conta para que somente pessoas conhecidas tivessem acesso às suas postagens.
20: Muita gente muito mais velha começava a me seguir, começava a falar coisa, e é perigoso isso para quem não entende, né? Falei pros meus pais, cheguei a falar pra minha mãe, removi, mas eu acho que nem todo mundo tem essa mesma visão.
0: Dados do Comitê Gestor da Internet no Brasil apontam que 25 milhões de crianças e adolescentes acessam a internet no país e 98% deles usam o celular para se conectar. Mais de 80% têm perfis em redes sociais. E de olho na segurança das crianças e adolescentes, a Bruna Bezerra, professora de artes da escola em que a Esther estuda, começou um projeto para que alunos tivessem um olhar mais crítico crítico ao navegar no mundo digital.
20: Para eles estarem consumindo um conteúdo verídico, tá ali verificando também em relação às fake news, se aquele conteúdo de fato vai ser sadio, né, para o conhecimento deles, incentivando essa prática do bom uso.
0: E para ajudar pais, responsáveis e educadores nesta missão, o governo do Brasil lançou um guia sobre o uso dos dispositivos digitais na infância e adolescência. O documento orienta, por exemplo, sobre os riscos do uso excessivo dos aparelhos, como atraso no desenvolvimento, sedentarismo e aumento nos níveis de ansiedade. O guia traz ainda informações sobre o tempo de tela adequado para cada idade. Crianças de 2 anos, por exemplo, não devem ser expostas a telas. Já para aquelas de 11 a 17 anos, a recomendação é de no máximo 3 horas diárias. O documento também reúne informações sobre a faixa etária ideal para cada conteúdo, direito à privacidade, educação midiática e uso pedagógico da internet e dos celulares. Ana Ungari Dalfobro, coordenadora-geral de Tecnologia e Inovação Básica do Ministério da Educação, explica a importância deste guia para a formação digital nas escolas.
4: Foi um material muito rico, construído pelo governo federal, com contribuição também da sociedade civil, e vem orientando muito as escolas a usarem ele exatamente como uma referência dentro desse tema de uso equilibrado das tecnologias digitais por crianças e adolescentes. Então foi um material pensado para as famílias, para os educadores, mas também para a sociedade de uma forma geral e para as empresas.
0: O guia de uso de dispositivos digitais está disponível na página da Secretaria de Comunicação Social do Governo do Brasil em www.gov.br/secom. Reportagem Graziele Bezerra.
21: E as políticas para a infância e juventude alcançaram 264 bilhões e 200 milhões de reais.
1: É o que aponta o relatório da Agenda Transversal Crianças e Adolescentes, divulgado pelo Ministério do Planejamento e Orçamento.
21: Do total, cerca de 121 bilhões de reais foram destinados à primeira infância, com a melhoria de infraestrutura de creches e a construção de novas unidades.
1: Já os recursos para a educação de crianças e adolescentes chegaram a 60 bilhões e 500 milhões de reais. E a saúde alcançou cerca de 7 bilhões e 500 milhões de reais.
21: Mudanças na Política Nacional de Avaliação e Exames da Educação Básica.
1: Entre as novidades está a inscrição automática de concluintes da rede pública no Enem, o Exame Nacional do Ensino Médio.
21: Um dos objetivos é integrar o Enem ao SAEB, o Sistema de Avaliação da Educação Básica, que avalia o ensino no país.
22: O Ministério da Educação publicou novas normas complementares para execução da Política Nacional de Avaliação e Exames da Educação Básica. Entre as novidades está a integração do Enem ao SAEB com ações voltadas à ampliação do acesso e da participação dos estudantes no exame. Com a mudança a partir da edição de 2026, os concluintes da rede pública terão inscrição automática no Enem. O estudante deverá apenas confirmar a participação e selecionar opções como a língua estrangeira da prova e eventuais recursos de acessibilidade. Outra medida prevê ampliação dos locais de aplicação do exame em cerca de 10 mil escolas. Com isso, a estimativa é que 80% dos estudantes concluintes da rede pública realizem a prova na própria escola onde estudam. As iniciativas reforçam o papel do Enem como instrumento de avaliação da educação básica e de ampliação de oportunidades educacionais. A meta do Ministério da Educação é alcançar em 2026 pelo menos 70% de participação dos concluintes do ensino médio das redes públicas no exame. Reportagem Júlio César de Oliveira.
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1: Foi deflagrada a nova fase da operação com foco no combate à comunicação do crime organizado em presídios.
21: A ação foi realizada ao mesmo tempo em 15 estados e integra o programa Brasil contra o Crime Organizado.
1: O principal objetivo é retirar celulares e outros itens proibidos das unidades prisionais, interrompendo comunicações ilícitas realizadas de dentro dos presídios.
21: Ao longo da semana, a operação acontece em unidades prisionais a partir de critérios estratégicos e de inteligência definidos pelas forças de segurança pública.
1: A operação MUTI integra o programa Brasil contra o Crime Organizado, lançado pelo governo do Brasil na última semana.
21: Desde 2023, já foram retirados quase 8 mil aparelhos celulares das unidades penitenciárias.
1: E essas foram as notícias do governo do Brasil.
21: Uma realização da Secretaria de Comunicação Social da Presidência da República.
1: Com produção da empresa Brasil de Comunicação.
21: Fique agora com as notícias do Poder Judiciário e do Congresso Nacional. Uma boa noite.
1: Boa noite para você e até amanhã.
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7: Primeira turma do STF decide que é competência da Justiça do Trabalho julgar a ação que envolvia normas de medicina do trabalho.
23: Acordo entre CNJ e DPU visa proteger órfãos do feminicídio.
7: Quatro legendas exibem propaganda partidária nesta semana.
23: Boa noite, eu sou Marcela Luiza.
7: E eu sou Walter Lima.
23: É competência da Justiça do Trabalho julgar ação que envolva normas de saúde, higiene e medicina do trabalho.
7: O entendimento é da primeira turma do Supremo Tribunal Federal, Marta Ferreira.
24: O caso concreto envolve uma ação proposta pelo Ministério Público do Trabalho contra o Estado do Amazonas, cuja pretensão era observância e o cumprimento das normas de higiene e segurança dos trabalhadores vinculados ao Hospital Regional de Eirunepé. Em discussão, saber se é competência ou não da Justiça do Trabalho julgar esse processo.
25: Mas a maioria da primeira turma entendeu que, em se tratando de ação que versa sobre o cumprimento de normas de saúde, higiene e medicina do trabalho, como é o caso do processo em análise, a competência é da Justiça do Trabalho, seguindo o voto do relator, o ministro Flávio Dino.
23: Em evento realizado no STF, no Dia Nacional da Defensoria Pública, o Conselho Nacional de Justiça e a Defensoria Pública da União assinaram um acordo para proteger órfãos do feminicídio.
7: O CNJ vai recomendar aos tribunais estaduais que comuniquem às defensorias a existência de filhos vítimas desse tipo de crime para agilizar o pagamento da pensão especial prevista em lei.
23: Para o presidente do STF e do CNJ, ministro Edson Fachin, a parceria é importante para garantir a proteção de crianças e adolescentes.
7: Fachin também destacou que o acordo vai ampliar mecanismos de busca ativa e de acolhimento institucional.
23: Prova obtida legalmente em ação civil pode ser usada em investigação criminal, mesmo com a extinção do processo original sem julgamento do mérito.
7: Esse posicionamento é do STJ. Fátima Uchoa.
26: Uma gestora de investimentos pediu compartilhamento com inquérito da Polícia Federal de dados eletrônicos apreendidos em ação civil. Antes da efetivação da medida, a ação civil foi extinta sem resolução do mérito por ausência de interesse de agir. E o juízo criminal suspendeu o compartilhamento até uma definição final na esfera civil. A gestora impetrou o mandado de segurança, mas o TRF3 negou o pedido. No STJ, a maioria da sexta turma deu provimento ao recurso, considerando que a extinção da ação não torna automaticamente a prova inválida, já que não houve reconhecimento de ilicitude, nulidade ou irregularidade na obtenção do material. O voto que prevaleceu foi o do ministro Sebastião Reis Júnior.
23: Mais um dia de mutirão na Ilha do Marajó. Hoje foi no município de Melgaço.
7: Justiça do Trabalho leva serviços a moradores da região. Luma Soares.
27: Neste segundo dia, foram promovidas capacitações sobre combate ao trabalho escravo e exploração infantil, além de cursos de informática para estudantes da rede pública. Com cerca de 28 mil habitantes e grandes desafios de infraestrutura, Melgaço recebe apoio da Itinerância, que oferece serviços de justiça, cidadania e saúde. Até sexta-feira.
23: Nesta semana, os partidos União Brasil, Movimento Democrático Brasileiro, Progressistas e Partido Socialista Brasileiro vão exibir propaganda partidária no rádio e na TV, entre as 19h30 e 22h30.
7: As inserções serão transmitidas na terça-feira, quinta e sábado. Estevam Furtado.
2: O MDB terá o maior tempo de exibição na semana, 7 minutos e meio no total. O PSB terá 4 minutos de propaganda, divididos entre quinta e sábado. O PP exibirá 3 minutos de propaganda na terça-feira. Já a União Brasil terá uma inserção de 30 segundos, também na terça. A propaganda partidária serve para que os partidos apresentem ideias, mostrem ações no Congresso e falem sobre temas políticos e sociais.
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23: Uma boa noite.
7: E até amanhã.
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9: Eu sou Paula Grova.
10: Eu sou Humberto Pinheiro.
9: E estes são os destaques de hoje do Jornal do Senado, que começa agora.
10: Davi Alcolumbre confirma a sessão do Congresso para analisar vetos que impedem repasses a municípios.
9: Projeto no Senado pode liberar fabricação de medicamentos como Monjaro pelo SUS.
10: No Senado, presidente do Banco Central defende mais autonomia e detalha ações em investigação sobre o Banco Master.
9: Boa noite.
10: Boa noite.
9: Em meio à pressão de prefeitos por mais verbas, o presidente do Congresso, Davi Alcolumbre, anunciou que vai convocar uma sessão conjunta para analisar vetos do presidente Lula que barram o repasse de recursos federais a municípios inadimplentes.
10: A medida pode beneficiar mais de 3 mil cidades. As informações com o repórter Márcio Maturana.
11: O presidente do Congresso, o senador Davi Alcolumbre, anunciou nesta terça-feira que vai convocar para os próximos dias uma sessão conjunta da Câmara e do Senado com a finalidade de analisar os vetos do presidente Lula ao projeto da Lei de Diretrizes Orçamentárias de 2025, que impedem mais de 3 mil municípios em dívida com a União de assinarem convênios para recebimento de recursos por meio de transferências voluntárias, programas, projetos ou emendas parlamentares. O presidente da Câmara dos Deputados, Hugo Mota, e o ministro das Relações Institucionais, José Guimarães, estavam ao lado de Davi no momento do anúncio.
12: Eu queria, Guimarães, com a compreensão do governo, e eu sei que nós teremos, e ao lado do presidente Hugo Mota, anunciar aqui na Marcha dos Prefeitos que nós vamos, ainda hoje, eu e o presidente Hugo, os líderes congressuais, os líderes do governo, organizar rapidamente uma sessão do Congresso Nacional para que a gente possa analisar esses vetos, derrubar esses vetos e entregar para mais de 3 mil municípios a possibilidade de acessarem mais recursos do Estado brasileiro.
11: O anúncio foi feito durante a 27ª Marcha à Brasília em Defesa dos Municípios, conhecida como Marcha dos Prefeitos. O evento acontece até esta quinta-feira, dia 21, reunindo mais de 3 mil gestores municipais e outras autoridades. O objetivo principal do evento é discutir investimentos, repasses e demandas dos municípios no Pacto Federativo.
9: E o Senado avançou em uma proposta para reduzir as perdas de grãos e aumentar a capacidade de estocagem no campo.
10: A Comissão de Desenvolvimento Regional aprovou o projeto que cria o Programa de Armazenagem Rural, com financiamento para a construção de silos e armazéns nas propriedades. Repórter Maurício de Santi.
13: Com o objetivo de reduzir perdas na produção agrícola e melhorar a logística no campo, a Comissão de Desenvolvimento Regional aprovou uma proposta para ampliar a capacidade de armazenagem de grãos no país. O projeto prevê que 10% dos recursos dos fundos constitucionais do Norte, Nordeste e Centro-Oeste sejam destinados à construção de silos e armazéns dentro das propriedades rurais. O relator, senador Cid Gomes, do PSB do Ceará, afirmou que os debates na comissão mostraram a importância do investimento em armazenagem rural.
3: Nós entendemos que o projeto de lei número 1070 é uma iniciativa fundamental para o desenvolvimento do setor agrícola. A audiência pública e as sugestões legislativas revelaram que os bancos administradores dos fundos concessionais já perceberam a relevância da armazenagem rural.
13: A criação do programa de armazenagem rural, que tem como autora a senadora professora Dorinha Seabra, do União do Tocantins, segue agora para análise da Comissão de Assuntos Econômicos.
14: Em meio às investigações envolvendo o Banco Master, o presidente do Banco Central, Gabriel Galípolo, defendeu a atuação da instituição e cobrou do Senado a aprovação do projeto que garante mais autonomia financeira e orçamentária ao BC.
10: Galípolo participou nesta terça-feira de audiência na Comissão de Assuntos Econômicos. A reportagem é de Marcela Diniz.
15: Com 5 horas de audiência, Gabriel Galípolo falou desde políticas de juros até o escândalo do Banco Master. Sobre o caso, ele afirmou que o BC colabora com as investigações e agiu certo ao afastar os servidores Paulo Sérgio Souza e Beline Santana, suspeitos de atuar em favor do banqueiro Daniel Vorcaro.
16: Não cabe ao Banco Central julgar, vai ser a justiça que vai determinar o que realmente ocorreu. Mas os indícios em si já foram algo que foi muito grave e que causou uma grande sensibilização por parte de todos os servidores, eu inclusive ali.
15: Os senadores apontaram falhas na governança do Banco Central. Eduardo Braga, do MDB do Amazonas, citou a falta de avaliação de risco em movimentações financeiras atípicas.
17: Nós tomamos um tombo num fundo garantidor equivalente a 1/3 do que nós tínhamos de reserva, porque foi permitido exatamente que os ativos e aquisição nos últimos anos fosse feito fora da curva da média. E isso é responsabilidade do Banco Central.
15: Galípolo admitiu limitações operacionais. Disse que o Banco Central perdeu cerca de 1.200 servidores na última década, quando saltou o número de instituições a serem fiscalizadas. Ele pediu que o Senado aprove proposta que amplie a autonomia financeira e orçamentária do BC.
14: A senadora Tereza Leitão, do PT de Pernambuco, defendeu a aprovação do projeto que cria a Política Nacional de Minerais Críticos e Estratégicos. Segundo a parlamentar, o Brasil precisa transformar suas reservas minerais em vetor de desenvolvimento tecnológico, industrialização e fortalecimento da soberania nacional, diante da crescente disputa internacional por terras raras e minerais estratégicos.
10: De acordo com Tereza Leitão, o país ocupa posição privilegiada no cenário global por concentrar uma das maiores reservas de terras raras do mundo. Ela ressaltou que o debate vai além da atividade mineradora e envolve temas como segurança energética, inovação tecnológica e autonomia econômica do Brasil.
18: Estamos legislando sobre a capacidade do Brasil decidir sobre seus próprios recursos naturais e de garantir que as riquezas nacionais beneficiem o povo brasileiro.
14: Já o senador Jaime Campos, do União de Mato Grosso, defendeu a criação de benefícios para estudantes que mantêm em dia os pagamentos do Fundo de Financiamento Estudantil, o FIES. O parlamentar reconheceu a importância da nova etapa do Desenrola, programa federal voltado também à renegociação de dívidas do FIES, mas afirmou que os alunos adimplentes também precisam ser valorizados e estimulados.
10: Jaime Campos anunciou que vai apresentar uma emenda à medida provisória do programa para criar uma política permanente de incentivo aos bons pagadores, com medidas como redução de juros e condições mais vantajosas de financiamento. Segundo o senador, a proposta busca tornar o FIES mais justo, reduzir o endividamento estudantil e reconhecer quem cumpre regularmente seus compromissos financeiros.
17: Cria uma política permanente de valorização dos bons pagadores por meio de incentivos financeiros, juros mais baixos e ampliação dos prazos, carências e mecanismo que preserva a adimplência dentro do programa. A lógica é simples: além de ajudar quem está endividado,

0: que precisam tratar diabetes tipo 2. A decisão da Agência Nacional de Vigilância Sanitária, Anvisa, já foi publicada no Diário Oficial da União. O cirurgião especialista em emagrecimento, José Afonso Salé, disse à equipe da Rádio Senado que a novidade é bem-vinda para o tratamento de obesidade e diabetes, mas ressaltou que é preciso cuidado.
1: O diagnóstico precisa ser feito por equipe médica especializada, a recomendação da dose e o acompanhamento desse tratamento e os suportes nutricionais e suportes multivitamínicos são fundamentais.
0: O Senado analisa um projeto que permite ao governo autorizar a fabricação desse medicamento, mesmo que ele ainda esteja protegido por patente. A proposta prevê também a produção do remédio no Brasil e a ampliação do acesso ao tratamento da obesidade pelo Sistema Único de Saúde. A autora do projeto é a senadora doutora Eudócia, do PSDB de Alagoas.
2: A licença compulsória poderá ser adotada pelo Poder Executivo quando houver insuficiência de oferta, preços elevados e impacto relevante na saúde pública após análise da Anvisa.
0: Esse projeto precisa ser aprovado pela Comissão de Ciência e Tecnologia e pela Comissão de Assuntos Sociais antes de seguir para a votação na Câmara dos Deputados.
3: Com edição de Paulo Grova e trabalhos técnicos de João Lira, o Jornal do Senado fica por aqui. Acompanhe agora as notícias da Câmara dos Deputados. Boa noite.
4: Boa noite e até amanhã.
5: 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Comissão aprova garantia de direitos para mulheres da pesca artesanal.
6: Projeto autoriza faixas para o transporte coletivo privado de passageiros.
5: Deputados comentam ações em defesa do fortalecimento dos municípios.
7: Boa noite. Luísa Canziani, do União do Paraná, defende o fortalecimento dos municípios e afirma que as transformações do país começam nas cidades. Segundo ela, saúde, educação, infraestrutura e segurança dependem de políticas públicas voltadas à realidade local.
8: Luísa Canziani acredita que o desenvolvimento nacional exige apoio aos pequenos municípios e destaca a importância da atuação municipalista. Ela também cita o avanço de obras de infraestrutura no interior do Paraná como exemplo de investimento que impacta diretamente a população.
7: Charles Fernandes, do PSD, celebra os 186 anos de emancipação política do município de Palmas de Monte Alto, na Bahia. O congressista destaca a história da cidade e sua importância como base para outros municípios vizinhos, como Guanambi.
8: Charles Fernandes saúda a população e a gestão de Palmas de Monte Alto, reconhecendo o município como polo agrícola e econômico regional. Ele cita o envio de suas emendas como prova de seu compromisso com o desenvolvimento da cidade e agradece o título de cidadão honorário recebido.
7: João Daniel, do PT, celebra acordo de cooperação para obra de abastecimento de água na bacia leiteira do Alto Sertão de Sergipe, com investimento de mais de 600 milhões de reais dos governos federal e estadual. O deputado afirma que a adutora vai contribuir para o desenvolvimento regional.
8: João Daniel ressalta que o projeto fortalece a agricultura familiar, as áreas de reforma agrária e a economia do interior de Sergipe. Entre os municípios beneficiados, ele cita Canindé de São Francisco, Poço Redondo, Monte Alegre, Nossa Senhora da Glória e Porto da Folha.
7: Na avaliação de Marcelo Nilo, do Republicanos da Bahia, a população baiana enfrenta graves problemas nas áreas de emprego, educação e segurança pública. O deputado afirma que o estado vive uma das piores crises administrativas de sua história.
8: Marcelo Nilo chama a atenção ainda para a superlotação dos hospitais estaduais e relata que pacientes enfrentam condições precárias nos corredores das unidades de saúde. Segundo o parlamentar, falta sensibilidade e compromisso humanitário por parte do governo estadual.
7: Carla Dixon, do PL, cobra do governo do Rio Grande do Norte apuração sobre o surgimento de uma sigla associada à facção criminosa na região do Morro do Careca, ponto turístico localizado na praia de Ponta Negra, em Natal.
8: Carla Dixon avalia que o episódio expõe a fragilidade na proteção de áreas turísticas e ambientais do Rio Grande do Norte. Ela cobra do poder público estadual maior proteção a moradores e visitantes, com medidas efetivas de segurança em locais que são símbolos do estado.
7: Valdenor Pereira, do PT, realça a pesquisa segundo a qual 67% dos baianos aprovam a gestão federal e 56% apoiam o governo da Bahia. Ele reforça também a tendência dos eleitores em votar em candidatos vinculados.

0: As atuais gestões contra 10% de apoiadores da oposição.
1: Na visão de Valdenor Pereira, os dados refletem o reconhecimento dos avanços sociais e melhorias na qualidade de vida da população, alcançadas graças a políticas públicas e programas sociais. Ele se orgulha de fazer parte de um projeto que vem transformando a vida dos baianos.
0: Ícaro de Valmir, do Republicanos de Sergipe, homenageia a TV Atalaia pelos 51 anos de fundação, celebrados em 17 de maio. Ele reconhece o trabalho dos profissionais que mantêm a emissora próxima das comunidades, fortalecendo a democracia e contribuindo para a cidadania.
1: Capitão Alberto Neto, do PL do Amazonas, critica a política do governo federal para o setor elétrico. O deputado sustenta que, apesar de o país ter uma matriz elétrica majoritariamente renovável, ainda impõe custos aos consumidores por meio de subsídios e da contratação de energia mais cara.
0: Capitão Alberto Neto também questiona o uso de diesel para gerar energia no Amazonas, mesmo com a presença de grandes reservas de gás natural no estado. Ele alerta que o aumento da tarifa afeta famílias, comerciantes e produtores rurais, além de afastar investimentos externos.
1: Valmir Assunção, do PT, salienta a parceria entre os governos do estado e federal para fortalecer a agricultura familiar na Bahia. Ele destaca a entrega de 100 refrigeradores de leite e os 3 bilhões de reais investidos para a inclusão de povos tradicionais.
0: O deputado anuncia também a ordem de serviço para a pavimentação de 37 quilômetros da estrada que liga Uruçuca à Serra Grande, aguardada há 13 anos. Para Valmir Assunção, as ações criam oportunidades reais para fortalecer o povo baiano.
2: Agricultura.
1: Comissão da Câmara aprova a garantia de direitos para mulheres da pesca artesanal. A repórter Júlia Lopes tem mais detalhes.
3: A Comissão do Trabalho da Câmara dos Deputados aprovou um projeto que reconhece legalmente as mulheres que atuam na cadeia produtiva da pesca artesanal como trabalhadoras do setor. O objetivo é garantir acesso igualitário a direitos sociais e previdenciários. A pesca artesanal é exercida por pescadores e pescadoras profissionais de forma autônoma ou em regime de economia familiar, utilizando meios próprios de produção ou contratos de parceria com ou sem embarcações de pequeno porte. No texto, passam a ser reconhecidas como trabalhadoras da pesca artesanal as mulheres que atuam em atividades como preparo de redes, armadilhas e embarcações, captura, cultivo e manejo de organismos aquáticos, limpeza, salga e processamento do pescado e de seus derivados. Com a proposta, essas trabalhadoras poderão ter acesso a benefícios previdenciários como auxílio-doença, seguro-defeso e salário-maternidade. Atualmente, muitas delas não conseguem acesso aos direitos por não terem reconhecimento legal específico dentro da atividade. Para a relatora do projeto, deputada Rogéria Santos, do Republicanos da Bahia, a proposta representa um avanço na proteção social dessas mulheres.
4: Que apesar de trabalharem constantemente, elas não têm nenhum desses direitos. Exato, pelo simples fato de que a lei traduz o mar, o barco, a atividade que acontece dentro do mar. E quando você olha para elas, a atividade delas, a maioria delas acontece na terra, porque tem a ver com o beneficiamento em toda a cadeia produtiva.
3: A proposta que traz o reconhecimento legal para as mulheres que atuam na pesca artesanal está em análise na Comissão de Defesa dos Direitos da Mulher. Da Rádio Câmara de Brasília, Júlia Lopes.
0: Cobalcini, do MDB de Santa Catarina, menciona projetos considerados prioritários para o agronegócio, incluindo propostas sobre o seguro rural, a tributação do arrendamento e o apoio às cooperativas. Ele pede que o parlamento avance em medidas que fortaleçam a produção e deem mais segurança ao setor.
1: Cobalcini diz que os produtores rurais precisam de respaldo diante dos desafios enfrentados no campo, como eventos climáticos, quebra de safra e dificuldades de infraestrutura. Ele reforça que o agronegócio precisa de respeito e liberdade para trabalhar.
2: Trabalho.
0: Bom Gás, do PT do Rio Grande do Sul, critica emenda ao projeto do fim da escala 6x1, que permite jornadas de até 52 horas semanais, além de adiar por até 10 anos a mudança no regime de trabalho. Ele aponta que as alterações descaracterizam a matéria original.
1: Bom Gás defende a redução da jornada de 44 para 40 horas semanais, com escala 5x2, sem redução de salário. Ele afirma que o objetivo do fim da escala 6x1 é garantir mais tempo para convivência familiar, estudo, descanso e lazer, sem